0: decidiram bloquear o próprio acesso às plataformas.
1: E mais de 800 mil pessoas estão impedidas de apostar em bets por participarem de renegociação de dívidas. Dilson Santa Fé.
2: Desse total, aproximadamente 794.200 estão relacionadas à modalidade voltada a inadimplentes.
0: A regulação da publicidade para bets foi tema da entrevista de hoje.
1: Ricardo Morishita, da Secretaria Nacional de Defesa do Consumidor, faz um alerta para quem gosta de jogar.
3: Jogar faz você perder dinheiro. Você perde. A regra é perder.
0: E hoje vamos fazer um passeio por patrimônios históricos brasileiros.
1: O Brasil possui 26 locais com esse título mundial da Unesco.
0: Pela voz de quem vive no local, conheceremos mais sobre três cidades tombadas.
4: Sou nascido aqui em Ouro Preto, sempre fui apaixonado pela história, sempre ficava encantado, né, com aquele centro histórico ali, parecia a cidade que a gente vê naqueles filmes europeus.
5: São Miguel das Missões, que esse ano estamos comemorando 400 anos da história das missões.
6: E os circuitos só conhecem a cidade de Olinda pelo carnaval, mas muita coisa em Olinda aconteceu primeiramente.
1: Hoje na apresentação da Voz do Brasil, Luciano Seixas e eu, Mariana Jungmann.
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1: O governo brasileiro abriu processo para avaliar a adoção de medidas de reciprocidade em resposta às tarifas impostas pelos Estados Unidos.
0: A análise tem como base a Lei da Reciprocidade Econômica, que permite ao Brasil adotar medidas para responder a ações comerciais consideradas prejudiciais ao país.
1: O Ministério das Relações Exteriores também informou a solicitação de consultas diplomáticas com o objetivo de buscar uma solução por meio do diálogo.
0: Enquanto isso, o governo brasileiro seguirá defendendo o multilateralismo e buscando novos mercados para os produtos brasileiros.
1: Uma resolução do Ministério de Minas e Energia define diretrizes para o combate a fraudes e adulterações no mercado de combustíveis e de derivados de petróleo.
0: A norma também apresenta medidas para o fortalecimento da fiscalização pela Agência Nacional do Petróleo, Gás Natural e Biocombustíveis, ANP.
7: O objetivo da norma é fortalecer a fiscalização do mercado de combustíveis. Elaborada pelo Conselho Nacional de Política Energética, o documento estabelece a atuação da Agência Nacional do Petróleo, Gás Natural e Biocombustíveis nas ações preventivas de fiscalização dos agentes regulados, nas atividades de produção, importação, distribuição e revenda varejista de combustíveis e derivados de petróleo. Assim, a ANP poderá fazer a identificação antecipada de falhas e a adoção de medidas corretivas para manter o adequado funcionamento dos equipamentos, contribuindo para o aumento da confiabilidade e segurança operacional. A norma determina ainda um maior intercâmbio de informações eletrônicas com institutos de defesa do consumidor, ministérios públicos, polícias civil e federal e Inmetro. Caberá também à ANP combater as fraudes no setor, com atenção especial para matérias-primas, tipos de petróleo utilizados, os derivados e biocombustíveis produzidos, atestando anualmente que a produção está adequada ao processo produtivo, garantindo uma maior confiabilidade aos consumidores. Nazi Brum para a Voz do Brasil.
1: Quem negociou dívidas de cartão ou de contrato com o FIES não pode realizar apostas nas chamadas bets.
0: De acordo com o Ministério da Fazenda, cerca de 800 mil pessoas estão impedidas por conta das renegociações.
1: A restrição também abrange beneficiários de programas sociais e aqueles que decidiram aderir à plataforma de autoexclusão.
2: Mais de 800 mil pessoas que renegociaram dívidas estão impedidas de apostar em plataformas autorizadas pela Secretaria de Prêmios e Apostas, a SPA. Desse total, aproximadamente 794.200 estão relacionadas à modalidade voltada a inadimplentes e 33.120 ao Fundo de Financiamento Estudantil, o FIES. Também há bloqueios para beneficiários do Bolsa Família e do Benefício de Prestação Continuada, o BPC. Segundo o Ministério da Fazenda, essas restrições seguem uma decisão do Supremo Tribunal Federal, o STF. Outra opção é a plataforma centralizada de autoexclusão, que permite solicitar o bloqueio de acesso às plataformas autorizadas. Já foram registrados mais de 1.200.000 pedidos. A plataforma também oferece cursos gratuitos sobre aspectos comportamentais e financeiros relacionados às apostas. Ainda um autoteste de saúde mental, com informações sobre riscos associados a apostas e pontos de atendimento no Sistema Único de Saúde, o SUS. Para obter mais informações e entrar na plataforma de autoexclusão, acesse gov.br/fazenda. Dilson Santa Fé, para a Voz do Brasil.
0: Pois é, e o vício em apostas, especialmente entre os consumidores que utilizam casas ilegais, vem preocupando os órgãos de controle do governo federal.
1: Para reduzir os prejuízos, uma portaria regulou as publicidades das casas de apostas, as chamadas bets.
0: Entre os órgãos envolvidos na regulação e fiscalização dessas propagandas está a Senacom, a Secretaria Nacional de Defesa do Consumidor.
1: E esta semana o tema foi discutido em oficina promovida pela Secretaria com PROCONs de todo o país.
0: Hoje nós conversamos mais cedo sobre o assunto com o secretário da Senacom, Ricardo Morishita. Acompanhe.
1: Secretário Ricardo Morishita, bem-vindo à Voz do Brasil. Prazer ter o senhor com a gente. Bom, secretário, essa semana a Senacom promoveu duas oficinas voltadas para as entidades do Sistema Nacional de Defesa do Consumidor, né? Uma delas reuniu os PROCONs de todo o Brasil para tratar de crédito ao consumidor, fiscalização e combate ao endividamento. Queria que o senhor falasse para a gente, então, o que foi abordado e como os PROCONs podem ajudar nesses problemas das famílias.
8: Muito bom. Olha, esse é um tema que tem preocupado todos os consumidores, o endividamento. Ele é um tema muito relevante. A primeira medida é trocar informações. A segunda é trabalhar na prevenção, combater tudo aquilo que pode ser combatido preventivamente. E depois verificar os efeitos para que na reparação, na negociação da dívida do consumidor, a gente consiga dar sempre a melhor proteção.
0: Tem uma outra oficina, que a Mariana falou de duas, né? Que seria a capacitação desses órgãos de defesa do consumidor em relação às bets, né? As apostas de cota fixa, chamadas bets, que hoje é um problema nacional, né? Se não mundial. O que foi abordado nessa capacitação, secretário?
8: Olha, basicamente a gente estava bastante preocupado com a questão da publicidade. Essa oficina, ela reuniu, eu acho que isso é importante a gente comentar, os três grandes setores públicos, a área pública que tem poder de fiscalizar e ajuizar ações. Então, nós tivemos lideranças dos PROCONs, das cinco regiões do país, nós tivemos promotores que estão trabalhando com esse tema e também a Defensoria Pública, porque a tutela, a proteção e o acesso dos consumidores carentes individualmente, você tem a Defensoria trabalhando. E os três juntos, além de trocar informações, a gente pôde olhar, sobretudo, para como isso chega para o nosso consumidor. E o foco é sempre o combate. O combate à ilegalidade, o combate daquelas que são legalizadas, mas estão cometendo abusos. E o foco é sempre você ajudar nesse mecanismo de prevenção.
1: Inclusive, a gente teve recentemente uma portaria interministerial, né, para tratar dessa questão da publicidade das bets, e a Senacom faz parte desse grupo aí de organismos do governo que montaram essa portaria.
8: Exatamente, isso é fundamental, né? Você vê o Estado trabalhando junto, coordenadamente, melhora, potencializa os efeitos no dia a dia do nosso consumidor.
0: As plataformas que estão regularizadas, né, junto ao governo federal, estão autorizadas a funcionar, tudo certinho, elas também têm limites, não é isso, secretário? O que as propagandas delas não podem conter, por exemplo?
8: Olha, eu acho super importante, mas eu posso fazer uma observação? O primeiro grande alerta para o consumidor: cuidado com as ilegais. Não há como ganhar com as ilegais. Elas estão descumprindo a norma, não recolhem os valores, não tem segurança para o jogo. É perda certa. Jogar numa bet ilegal é um prejuízo gigantesco para os consumidores, para o bolso dele e para a saúde dele. Então a gente faz esse primeiro alerta. Cuidado, consumidor. Cuidado com a bet ilegal. Essa é a primeira grande frente. A segunda, Luciano, é aquela para as legalizadas. E aqui acho que tem uma contribuição importante, uma clareza que o Estado brasileiro está dizendo. três frases que ajudam a gente a entender quais as cautelas que o consumidor jogador, o consumidor apostador precisa ter. A primeira delas é o que o Ministério da Fazenda diz: jogar faz você perder dinheiro. Você perde, a regra é perder. Por isso, toda publicidade. Por exemplo, aquela que mostra que houve um consumidor que ganhou, aí mostra lá que aquele foi o premiado, mostra o valor que foi premiado. É enganoso, porque a regra é perder. Em mais de 90% dos jogos, em mais de 97%, 94%, eu tive agora no Espírito Santo, o Ministério Público fez uma mensuração, pelo menos 94% dos jogos são perdidos, o consumidor perde. Mostrar que ele está ganhando é uma enganosidade, não pode, essa é uma questão. A segunda questão, como jogar? A regra é perder? Aquele que vai na internet ensinar como a pessoa ganha é profundamente enganoso. Como é que você ensina alguém a ter sorte? Quando, na maioria das vezes, você vai perder. Porque é essa a primeira frase de advertência que precisa ser observada. Você vai perder. Você joga por entretenimento. É para se divertir. Mas não porque você vai perder. Essa é a primeira frase. E toda publicidade que for contrária a essa frase, ela é enganosa. Essa é a primeira regra. Você vai perder. A segunda regra, que essa diz respeito à saúde e à segurança dele. Pode causar dependência. É sério isso. Porque é biológico. Há uma interferência no comportamento biológico. Então, pode viciar. Porque pode viciar, tem uma regra importante. Quando você faz uma publicidade e facilita o jogo, quando você, por exemplo, o consumidor entra ali e aí tem, por exemplo, um botãozinho para turbinar a jogada. Olha, turbinar a jogada, você está incentivando ele a jogar mais. São mecanismos que podem causar vício, dependência. Bonificar é proibido. Por quê? Porque a bonificação, você vai entrar na Bet, já ganha a bonificação, é objetivo, é proibido. É prática abusiva. A 14.790, que é a lei que regulamenta, proíbe, e a portaria 73 interministerial diz a mesma coisa. Por quê? Porque na hora que você dá o bônus, você está incentivando a pessoa a jogar e está aumentando o risco em relação à sua saúde e sua segurança. Jogar pode causar dependência. Você perde dinheiro, pode causar dependência. É o Estado brasileiro dizendo isso. E a terceira coisa, qual é? É aquela que também machuca muito o consumidor. É quando se diz: apostar não é investimento. Não é. Não pode se dizer que é investimento. Não pode se criar cursos. Né? Eu vi uma vez um influenciador dizendo assim: apostar é igual fazer investimento. Você precisa ter resiliência. Você precisa ter força, mesmo perdendo. Se você não continuar jogando, você vai perder mais ainda. É profundamente enganoso.
1: Então, só para a gente concluir, secretário, quais são os canais de denúncias para quem observar propagandas de bet que estejam aí infringindo todas essas regras? Olha, ou propagandas de bets ilegais?
8: Perfeito. Há sempre o canal do Fala BR, que ele pode entrar e pode fazer a sua denúncia. Mas lembra, se a gente está falando das bets legalizadas, aquelas que são autorizadas a funcionar, essa ela tem o consumidor... .gov.br, porque elas são obrigadas a se registrar ali. Agora, tem uma dica que eu acho que é bacana. Como é que você sabe que uma bet é legalizada ou não?
1: Tem um site que você pode conferir,
8: né? Tem um site. Essa é uma boa, exatamente. É o
1: site. Eu já fiz entrevistas
8: boa,
1: antes sobre
8: boa,
1: isso.
8: É isso mesmo. É a Secretaria de Prêmios e Apostas, que tem lá um site, e todas as legalizadas estão ali. Agora, a dica mais prática. Veja se ela é bet.br. Ela pode ter qualquer nome, mas tem que ter o nome dela, .bet.br. Se não tem, precisa tomar cuidado. Tem uma exceção também. Tem 6 estados que regulamentam bets: Rio, Minas Gerais, Paraná, Paraíba, Maranhão, Sergipe e Tocantins. Até agora são 6. 21 é fácil, em 21 estados.
1: Bet.br.
0: Muito bem, nós conversamos com o Ricardo Morichita, secretário nacional de Defesa do Consumidor. Muito obrigado por sua entrevista aqui à Voz do Brasil.
8: Uma alegria estar com vocês, sempre à disposição.
1: Música. Será realizado neste final de semana um mutirão com 10 mil vagas de atendimento em agências da Previdência Social.
0: Para participar, o cidadão deve realizar o agendamento previamente pelo site ou aplicativo Meu INSS ou pela Central 135.
1: E fique atento, golpes e informações falsas sobre benefícios previdenciários têm feito cada vez mais vítimas.
0: Para acessar serviços com segurança e evitar fraudes, aposentados, pensionistas e demais segurados devem utilizar a apenas os canais oficiais do INSS.
1: O Meu INSS reúne mais de 100 serviços e permite resolver diversas demandas sem sair de casa.
9: A Ivanilce da Silva Santos é aposentada em Rio Branco, no Acre, e conta que sempre que precisa, usa o aplicativo Meu INSS.
10: Sempre está assim, eu uso qualquer hora, através do Gov, né? Eu consigo entrar no Meu INSS e fazer tudo o que eu quero pelo celular.
9: Atualmente, mais de 100 serviços do INSS são oferecidos de forma digital pelo aplicativo ou pelo site Meu INSS. A ferramenta foi criada para simplificar o acesso a serviços e evitar filas nas agências. E hoje, 6 em cada 10 requerimentos já são feitos pelas plataformas, segundo a diretora de Tecnologia da Informação do INSS, Aruana Espíndola.
11: Os principais serviços, além do requerimento de benefício por incapacidade, que hoje também é feito de maneira digital, além disso, salário e maternidade, pensão por morte e aposentadorias também são efetuados por esse site ou aplicativo.
9: Para acessar o Meu INSS, basta ter cadastro no gov.br. Mas quem ainda não tem, pode usar a própria plataforma para solicitar. Além da senha, o aplicativo oferece o duplo fator de segurança, mas é preciso tomar alguns cuidados para evitar golpes, como não compartilhar senhas e nem confiar em mensagens, solicitando dados, se passando pelo INSS. Reportagem Gabriela Noronha.
0: Você que é estudante e está escolhendo qual faculdade cursar, uma plataforma do Ministério da Educação pode te ajudar nessa missão.
1: É o Sistema Eletrônico de Acompanhamento de Processos da Educação Superior, o EMEC. A consulta é gratuita e pode ser feita diretamente pela internet.
0: Pelo EMEC, você pode verificar a situação cadastral e conferir as notas de qualidade de faculdades, universidades e cursos de graduação e pós-graduação no Brasil.
12: Estudantes podem verificar se os cursos de graduação e as instituições em que estudam ou desejam ingressar estão devidamente credenciados, reconhecidos ou autorizados pelo Ministério da Educação. A consulta ocorre por meio do Sistema Eletrônico de Acompanhamento de Processos da Educação Superior, o EMEC. O sistema gerencia, regula e monitora as faculdades, as universidades e os cursos de graduação e pós-graduação no Brasil. Instituições sem credenciamento e cursos sem autorização não podem funcionar. Já sem reconhecimento, os cursos não podem ter seus respectivos diplomas emitidos e validados. Ao consultar a instituição, também é possível verificar o Índice Geral de Cursos e o Conceito Institucional. Eles são indicadores de qualidade do MEC, calculados pelo INEP. Rafael Arruda, diretor de Política Regulatória da Secretaria de Regulação e Supervisão da Educação Superior do MEC, destaca a importância de o estudante consultar esses indicadores.
13: É importante que as pessoas entendam a necessidade de observar essas informações para que possam fazer seus cursos em instituições adequadas, corretas e, ao mesmo tempo, de qualidade, e seus cursos também.
12: Antes de serem reconhecidos pelo MEC, os cursos de graduação passam por diferentes etapas de regulação da educação superior. O curso autorizado é aquele que recebe permissão para iniciar seu funcionamento e ofertar aulas. Já o reconhecimento é a confirmação para que o diploma tenha validade oficial em todo o país. Reportagem Júlio César de Oliveira.
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1: Na próxima segunda-feira é o Dia Nacional do Patrimônio Histórico.
0: O patrimônio é o legado do nosso passado, aquilo com que convivemos hoje, e é considerado de valor excepcional para a humanidade, como define a Unesco, a Organização das Nações Unidas para a Educação, a Ciência e a Cultura.
1: No nosso primeiro episódio da Voz do Brasil, vamos falar sobre patrimônios mundiais localizados aqui no Brasil. Acompanhe. Música.
15: cultura, identidade e tradição. Cada pedacinho desse país, que recebeu o título de Patrimônio Histórico Mundial, preserva a memória e garante a riqueza da história por gerações. O Brasil possui 26 locais que receberam essa classificação, seja pela importância da arquitetura e da cultura ou pela beleza natural e ambiental. Então, já que estamos pertinho do Dia Nacional do Patrimônio Histórico, vamos conhecer três desses lugares que já ganharam esse reconhecimento mundial da Unesco. Nossa primeira parada é no Nordeste do país. Vamos até Olinda, em Pernambuco, conhecer o Centro Histórico. Ao caminhar pelas famosas ladeiras da cidade, encontramos igrejas centenárias, conventos e casarões coloridos. O guia turístico Júlio de Paula diz que Olinda não se resume aos famosos bonecos gigantes.
16: As pessoas só conhecem a cidade de Olinda pelo carnaval, mas muita coisa em Olinda aconteceu primeiramente. A primeira ordem dos carmelitas do Brasil é em Olinda, primeiro convento franciscano do Brasil é em Olinda, primeira catedral que está de pé, né, nos dias de hoje, de 1537, Catedral da Sé, é antigo, primeira faculdade de Direito, primeiro hospital do Brasil, enfim, muita coisa primeiro em Olinda, é o início da colonização.
15: E agora a gente viaja para outro destino. Estamos em Minas Gerais. E o hino do estado vem da gaita do nosso guia turístico Jim Neguinho. Ele vai nos apresentar a cidade de Ouro Preto. O município foi o primeiro do país a ser declarado Patrimônio Cultural da Humanidade pela Unesco em 1980. E aqui o passeio é completo, museus, esculturas e muitas igrejas, com destaque para São Francisco de Assis, feita pelo artista e arquiteto Aleijadinho. Além disso, podemos ver a história do Brasil por toda parte, como as Minas de Ouro, uma importante influência dos africanos, como nos conta Jim Neguinho.
17: Eram pessoas escravizadas, engenheiros, mineradores de regiões específicas do continente africano, que foram trazidos para aquelas condições de escravos para trabalhar na mina de ouro. Os portugueses trouxeram para Ouro Preto mão de obra especializada esse tipo de mineração. Então, eu super recomendo conhecer a mina de ouro e a senzala, conhecer esse legado do povo africano aqui na nossa cidade.
15: E para fechar a nossa viagem, atravessamos o país e vamos percorrer mais de 1.800 quilômetros para o nosso próximo destino. Estamos em São Miguel das Missões, no Rio Grande do Sul. Aqui é possível conhecer os trabalhos dos jesuítas durante os séculos 17 e 18. A principal atração da cidade é o sítio arqueológico de São Miguel Arcanjo. À noite, o turista pode participar de mais um espetáculo. Quem nos conta é a guia Cris Bueno.
18: De noite tem um espetáculo de som e luz, que é um dos espetáculos mais antigos do país, desde a sua criação, que jamais foi interrompido.
15: A Cris Bueno também falou sobre uma famosa tradição na cidade.
18: São Miguel também é reconhecido como a terra dos benzedores. Tem vários benzedores que atendem na sua própria casa. Benzimento era indígena e foi passando de pai para filho.
15: E só de falar desses três lugares, já deu para perceber que o Brasil é muito rico de história e de patrimônios, não é mesmo? Para conferir a lista de patrimônios mundiais reconhecidos pela Unesco, é só acessar o site whc.unesco.org. Aqui é a Raquel Mariano e nos encontramos na nossa próxima viagem. Até lá!
19: Bom, e na próxima sexta-feira a gente traz mais um episódio da Voz pelo Brasil. Dessa vez a gente vai falar sobre folclore e trazer o Boi Bumbá do Maranhão.
0: E essas foram as notícias do Governo Federal.
19: Uma realização da Secretaria de Comunicação Social da Presidência da República.
0: Com produção da empresa Brasil de Comunicação.
19: Fique agora com as notícias do Poder Judiciário e do Congresso Nacional. Boa noite, um bom fim de semana.
0: A gente volta na segunda-feira. Boa noite.
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21: Prazo para envio de propostas de modernização do sistema de justiça termina neste sábado.
22: STJ mantém multa do Ibama à importadora que comprou borboletas mortas da China.
21: Amanhã é o último dia para informar sobre o transporte gratuito de indígenas no dia das eleições.
22: Boa noite, eu sou Marcela Luiza.
21: E eu sou Walter Lima.
22: Nesta semana, o presidente do Supremo Tribunal Federal e do Conselho Nacional de Justiça, ministro Edson Fachin, e o presidente do Banco Central, Gabriel Galípolo, revisaram uma portaria conjunta que cria um grupo executivo responsável por desenvolver as bases de Sistema Nacional de Registro, Rastreabilidade e Controle da Cessão de Créditos de Precatórios.
21: Na ocasião, o ministro Edson Fachin destacou que o objetivo da iniciativa é garantir mais transparência e segurança. Vamos ouvir um trecho.
23: O objetivo dessa nova regulação, obviamente, não é impedir a circulação de créditos, mas sim de garantir que ocorra com transparência, segurança jurídica, rastreabilidade e proteção aos credores, especialmente aos credores em situação de vulnerabilidade.
22: A nova regulamentação torna obrigatória a escritura pública na primeira transferência do precatório.
21: A medida busca garantir ao credor informações claras sobre o valor atualizado do crédito, o preço negociado e as consequências da operação.
22: O Superior Tribunal de Justiça restabeleceu a multa aplicada pelo Ibama a uma pessoa que comprou 158 borboletas mortas da China sem autorização dos órgãos ambientais.
21: Para os ministros, o ato constitui infração à legislação ambiental. Fátima Uchoa.
24: As borboletas mortas seriam utilizadas na fabricação de quadros. A compradora alegou que a proibição de introduzir espécime no país sem autorização só seria aplicada à importação de animais vivos. Após o argumento ser rejeitado em primeira instância, o TRF4 o aceitou. Já a primeira turma do STJ restabeleceu a multa de R$ 33.600. Seguindo o voto da ministra Regina Helena Costa, que prevaleceu no julgamento, o colegiado considerou que a legislação que proíbe a introdução no território nacional de animais estranhos à fauna brasileira não distingue entre espécimes vivos e mortos. Assim, basta que um espécime animal ingresse no território nacional sem a licença para que haja infração.
22: Termina amanhã o prazo para que instituições públicas, privadas e da sociedade civil possam apresentar propostas para modernizar o sistema de justiça.
21: As sugestões devem buscar mais eficiência, transparência, acesso à justiça e fortalecimento da governança, com baixo ou nenhum impacto fiscal.
22: Cada instituição poderá apresentar uma única contribuição diretamente por meio de formulário disponível no site do STF, com envio de resumo escrito de até 4 mil caracteres.
21: As contribuições serão comprovadas pelo Grupo de Estudos para a Modernização do Sistema de Justiça, criado pelo presidente do Supremo, ministro Edson Fachin, no âmbito do Centro de Estudos Constitucionais do Tribunal.
22: Sábado é o último dia para informar sobre transporte de eleitores de aldeias indígenas e moradores de zonas rurais, quilombos e outras comunidades tradicionais.
21: O prazo é para o transporte gratuito no dia das eleições. Fábio Ruas.
25: Responsáveis por repartições e unidades do Serviço Público Federal, Estadual ou Municipal devem informar ao juízo eleitoral o número, a espécie e a lotação dos veículos e das embarcações. O dia 15 de agosto também é data limite para informar itinerários, horários e modalidades de transporte que serão ofertados gratuitamente nos dias de votação. Candidatas, candidatos, partidos, federações, coligações ou qualquer pessoa não podem fornecer transporte a eleitoras e eleitores no dia da votação.
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21: Boa noite
22: e um bom fim de semana.
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3: Eu sou Humberto Pinheiro e estes são os destaques de hoje do Jornal do Senado, que começa agora. Senado aprova sistema de alerta para localizar pessoas desaparecidas. Alcolumbre destaca a produtividade das semanas de esforço concentrado. Cidadania digital pode virar parte da educação básica para prevenir riscos no ambiente virtual. Boa noite. O Brasil registrou 43.828 desaparecimentos só no primeiro semestre de 2026, segundo dados do painel estatístico do Sistema Nacional de Informações de Segurança Pública do Ministério da Justiça. Para mudar esse cenário, a Comissão de Direitos Humanos aprovou a criação de um Sistema Nacional de Alerta para ajudar a localizar pessoas desaparecidas. Repórter César Mendes.
4: O projeto da senadora Damaris Alves, do Republicanos do Distrito Federal, determina que as buscas comecem logo após o registro da ocorrência e classifica os casos como voluntários, involuntários ou criminosos, cada um com seu protocolo específico. Avisos de alerta serão enviados por aplicativo e internet a pessoas que possam ajudar nas buscas com base na localização da ocorrência. Alterações feitas na proposta original ampliam o conceito de desaparecimento involuntário para incluir grupos vulneráveis como crianças, idosos e pessoas com deficiência e passam a usar o termo desaparecimento criminoso no lugar de desaparecimento forçado, como explica a senadora Roberta Scioli, do Republicanos de Roraima, que leu o relatório.
5: Essa alteração busca evitar o uso inadequado da expressão desaparecimento forçado, que já possui sentido jurídico próprio no direito internacional e no ordenamento jurídico brasileiro.
4: A proposta vai passar por votação em turno suplementar antes de seguir para a Comissão de Constituição e Justiça.
3: O senador astronauta Marcos Pontes, do PL de São Paulo, criticou a medida provisória que prevê a avaliação pelo Ministério da Educação da proficiência dos médicos recém-formados por meio do Exame Nacional de Avaliação da Formação Médica, o ENAMED. Ele defendeu o projeto de lei de sua autoria, que prevê a aplicação do exame pelo Conselho Federal de Medicina como requisito para o exercício profissional. Marcos Pontes destacou que um conceito básico da administração é que quem executa não fiscaliza a própria execução. Assim, para ele, quem executa a formação, ou seja, o Ministério da Educação, não pode fiscalizar a própria formação, o que seria um erro grosseiro.
6: Quem tem que fazer esse exame, quem tem que executar esse exame, tem que ser o Conselho Federal de Medicina, que é o órgão preparado para isso, formado por seus pares, os médicos, são aqueles que entendem do que tem que ser feito para que tenha uma medicina melhor no país.
3: Já o senador Plínio Valério, do PSDB do Amazonas, cobrou a votação da proposta de emenda à Constituição, que amplia a autonomia operacional e orçamentária e financeira do Banco Central. Segundo o parlamentar, a PEC 65 de 2023 também prevê medidas para garantir a continuidade do PIX sob responsabilidade do Banco Central. Plínio lembrou que na época houve um acordo para que a proposta fosse votada em plenário após um prazo de 14 dias, solicitado pelo governo, mas a votação até agora não ocorreu. O senador defendeu o cumprimento do acordo e pediu que o texto seja apreciado logo. Para ele, o período eleitoral não deveria impedir a análise.
7: Há uma disputa econômica mais ampla pelo PIX, só não percebe isso quem não quer. O momento é este. No plano internacional, nós temos uma importante conquista a preservar e ampliar. Na nossa economia, sabemos todos a necessidade de defesa da moeda.
3: Após a semana de esforço concentrado realizado pelo Senado Federal, o presidente da Casa, senador Davi Alcolumbre, defendeu o modelo semipresencial. Alcolumbre reforçou a possibilidade dos senadores conciliarem suas obrigações em Brasília sem deixar de prestar conta nos estados. Mais detalhes com o repórter Douglas Castilho.
26: Com a proximidade das eleições, é prática comum no Congresso Nacional a realização de semanas de esforço concentrado, quando os parlamentares se reúnem nem em sessão para intensificar negociações importantes e votar matérias prioritárias. A medida é utilizada já que as reuniões para decidir as campanhas demandam presença maior dos parlamentares em suas bases. Os senadores que pretendem a reeleição têm até o próximo dia 15 para pedir o registro no Tribunal Superior Eleitoral. Ao fim da sessão realizada na última terça-feira, Davi Alcolumbre reforçou a utilidade do calendário especial.
1: Se nós pegarmos a produtividade da atuação do dia de hoje no Senado Federal, nós cumprimos integralmente o que estava pautado pela Secretaria-Geral da Mesa e anunciado, e incluímos outras matérias como item extra-pauta de solicitação de senadoras e de senadores, inclusive do governo, ou seja, aumentando e muito a eficiência da sessão deliberativa da Semana de Esforço Concentrado.
26: Nas eleições de 2026, 54 vagas no Senado estarão em disputa.
3: O Senado aprovou empréstimos aos municípios de Maceió, em Alagoas, Águas Lindas de Goiás e ao estado de Mato Grosso do Sul. As operações de crédito vão financiar projetos de mobilidade urbana, saúde e infraestrutura. Repórter Lana Dias.
8: Maceió vai contratar US$ 150 milhões para financiar parte de projetos e obras de infraestrutura e mobilidade urbana, incluindo o sistema de ônibus de trânsito rápido. O dinheiro virá do novo Banco de Desenvolvimento, o Banco do BRICS. Mato Grosso do Sul também foi autorizado a pedir crédito de US$ 80 milhões junto ao Banco Interamericano de Desenvolvimento, com o objetivo de apoiar a parceria público-privada do Hospital Regional do Estado. A relatora do texto, senadora Tereza Cristina, do Progressistas de Mato Grosso do Sul, explicou que o empréstimo dará mais segurança ao projeto.
9: A operação de crédito contingente constitui instrumento destinado a conferir segurança financeira à parceria público-privada do Hospital Regional de Mato Grosso do Sul, reduzindo os riscos associados ao cumprimento das obrigações do poder público, contribuindo para a estabilidade da relação contratual.
8: Os senadores ainda aprovaram empréstimo para o município de Águas Lindas de Goiás, que será destinado à infraestrutura, saneamento, mobilidade e demais serviços públicos na cidade. Os textos irão à promulgação.
3: A Comissão de Ciência e Tecnologia aprovou o projeto que inclui a cidade digital como novo eixo da Política Nacional de Educação Digital. A proposta prevê ações nas escolas para prevenir riscos no ambiente virtual. O texto também prevê capacitação de professores e apoio às famílias. A proposta segue para a Comissão de Educação, onde será analisada em decisão terminativa. Mais informações com a repórter Patrícia Oliveira.
10: Com foco no uso de tecnologias digitais por crianças e adolescentes, o projeto aprovado prevê que escolas da educação básica promovam estratégias para prevenir o bullying no ambiente virtual, a superexposição e o uso excessivo de telas, além do compartilhamento indevido de dados e imagens e a desinformação. O texto também prevê a formação de professores e gestores, atenção à saúde mental, campanhas sobre direitos e deveres no ambiente digital e orientação às famílias, aspecto destacado pelo senador astronauta Marcos Pontes, do PL de São Paulo.
11: Às vezes o pai ou a mãe, né, ou os dois, chega e fala assim, deixa lá o celular com a criança conectada, mas não faz ideia com quem essa criança está conversando, não faz ideia o que, ela está vendo.
10: O projeto também estabelece medidas para ampliar a inclusão digital e a educação midiática. A proposta segue para decisão final na Comissão de Educação.
3: Com edição de Paulo Groba e trabalhos técnicos de João Lira, o Jornal do Senado fica por aqui. Acompanhe agora as notícias do Tribunal de Contas da União e da Câmara dos Deputados. Boa noite e um bom fim de semana.
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12: 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Combustíveis de baixa qualidade podem causar prejuízos aos motoristas, aumentar custos e até comprometer a segurança dos veículos. O questionário pode ser respondido até o dia 10 de setembro. 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
15: Deputados permitem desconto nos salários para pagamento de aluguel.
16: Câmara autoriza porte de arma oficial de justiça e fiscal agropecuário.
15: Plenário garante novas regras para venda e troca de milhas por dinheiro.
17: Boa noite. A Câmara aprovou um projeto que garante o resgate de milhas por dinheiro e a venda para terceiros nos programas de fidelidade. O repórter Antônio Vital acompanhou a votação.
18: O plenário da Câmara aprovou o projeto que garante direitos das pessoas que adquirirem milhas em programas de fidelidade, como a possibilidade de vender o saldo para terceiros. A proposta regulamenta o funcionamento desse tipo de programa e define regras para a venda, transferência e troca de pontos e milhas por dinheiro. De acordo com o projeto apresentado pelo deputado Ricardo Aires, do Republicanos de Tocantins, as empresas que oferecem programas de fidelidade só poderão restringir a venda de milhas pelos clientes se oferecerem uma opção para converter esses pontos diretamente em dinheiro vivo. Se não houver a opção de troca por dinheiro, a empresa fica impedida de bloquear contas, limitar o número de beneficiários ou dificultar a venda ou transferência dos pontos, com exigências como reconhecimento facial ou biometria. Isso vai valer para o resgate de milhas por produtos ou passagens aéreas, por exemplo. De acordo com o autor da proposta, Ricardo Aires, o objetivo é impedir que uma empresa lucre com a venda de pontos e, ao mesmo tempo, crie empecilhos para o cliente resgatar o que comprou. O relator da proposta do plenário, o deputado Paulo Soares, do Podemos, de São Paulo, defendeu as medidas. Para ele, as administradoras que vendem pontos ou milhas, que hoje têm valor entre R$ 70 e R$ 80,00, praticam um monopólio quando dificultam o resgate, a venda ou a conversão de milhas em dinheiro.
19: Um projeto como esse estabelece normas importantíssimas para que o consumidor não seja lesado. São regras claramente colocadas para que nenhum dos lados, na verdade, sejam prejudicados e o consumidor tenha livre acesso ao que é direito dele, no caso aqui, no que diz respeito às milhas. Muitas vezes elas vêm como um bônus ou como um cashback, mas em outras ocasiões essas milhas são compradas. E naturalmente é fundamental que o consumidor tenha pleno direito de distribuir, comercializar, enfim, fazer o uso que bem entender dessas milhas.
18: O projeto que regulamenta o funcionamento de programas de fidelidade e define regras para venda, transferência e troca de pontos e milhas por dinheiro seguiu para análise do Senado. Da Rádio Câmara de Brasília, Antônio Vital.
13: Consumidor.
15: Juarez Costa, do Republicanos de Mato Grosso, apresentou projeto que determina a retenção do pagamento de compras feitas pela internet até o consumidor confirmar o recebimento do produto. O deputado esclarece que a medida busca reduzir prejuízos provocados por fraudes ou por mercadorias não entregues.
17: Juarez Costa explica que o pagamento poderá ficar retido por até 30 dias. De acordo com a proposta, se o consumidor contestar a entrega, o fornecedor terá 10 dias úteis para comprovar o recebimento ou solucionar o problema. Caso contrário, o valor deverá ser devolvido ao comprador.
13: Habitação.
15: A Câmara aprovou projeto que permite desconto no salário para pagamento de aluguel. Entenda na reportagem de Antônio Vital.
18: O plenário da Câmara aprovou o projeto que autoriza desconto diretamente no salário do inquilino para o pagamento do aluguel. O projeto apresentado pelo deputado Júlio Lopes, do PP do Rio de Janeiro, cria possibilidade de consignação em folha de pagamento para aluguéis residenciais. O sistema será parecido com um dos chamados empréstimos consignados, que permitem desconto em folha para pagar financiamentos bancários. De acordo com a proposta, o aluguel consignado vai funcionar como garantia para as locações, o que pode baratear os custos para o locatário. O projeto estabelece um limite de 30% do salário para o pagamento do aluguel e permite que mais de uma pessoa ofereça essa garantia até alcançar o valor do aluguel. Além disso, prevê que o locatário empregado de empresa pública ou privada ficará dispensado da multa contratual se tiver que devolver o imóvel por conta da transferência para outra cidade. No plenário, o relator, deputado Cláudio Cajado, do PP da Bahia, acatou sugestão de mudança apresentada pela deputada Érica Cocai, do PT do Distrito Federal, que retirou do texto a possibilidade de uso do saldo do FGTS para pagamento do aluguel.
27: Consideramos meritória a emenda de plenário apresentada, vez que preserva a finalidade do FGTS, que é assegurar proteção financeira ao trabalhador em situações específicas, reduzindo-se o risco de comprometimento dessa reserva financeira do trabalhador.
18: O projeto que autoriza desconto diretamente no salário do inquilino para o pagamento do aluguel seguiu para análise do Senado. Da Rádio Câmara, de Brasília, Antônio Vital.
13: Justiça.
17: Zé Adriano, do PP do Acre, é autor de projeto que cria procedimento para investigar as causas de incidentes graves em obras e serviços de engenharia contratados pelo poder público. Pela proposta, a análise será obrigatória em situações de acidentes com morte, entre outros.
15: Zé Adriano explica que a proposta prevê investigação técnica independente para identificar as causas do problema e evitar novas ocorrências. O texto também prevê a divulgação de relatórios.

0: têm direito ao porte de arma no país. Hoje, essa autorização já vale para policiais, militares e outras carreiras ligadas à segurança pública, desde que cumpram os requisitos legais, como comprovação de capacidade técnica e aptidão psicológica. Pelo texto aprovado, esses profissionais poderão portar arma de fogo de propriedade própria ou fornecida pelas instituições, inclusive fora do horário de serviço, com validade em todo o território nacional, conforme as regras previstas em lei. Outro ponto do projeto é a atualização de regras relacionadas à idade mínima para aquisição de armas. A proibição para menores de 25 anos continua valendo, com exceção das categorias que têm autorização legal para o porte, incluindo agora os oficiais de justiça e os auditores fiscais agropecuários. Relator da proposta, o deputado Jonas Donizete, do PSB de São Paulo, argumentou que a medida reconhece o risco enfrentado por esses profissionais no exercício das funções. Segundo ele, oficiais de justiça e auditores fiscais atuam diretamente na execução de decisões judiciais e em atividades de fiscalização, muitas vezes em situação de tensão e exposição a ameaças. No plenário, o relator foi o deputado Coronel Meira, do PL de Pernambuco. Ele justificou a necessidade de porte de arma para oficiais de justiça.
1: O oficial de justiça exerce, sim, uma atividade marcada pelo risco. É o oficial de justiça que sai dos fóruns dos tribunais para fazer com que a decisão judicial chegue às ruas, às residências, às empresas e tantas vezes aos locais de conflito. É ele quem cumpre mandados de prisão, medidas protetivas de urgência, ordens de busca e apreensão, reintegrações de posse, afastamentos do lar, em situação que podem envolver tensão, resistência, violência e risco concreto à própria vida.
0: O projeto que autoriza o porte de arma para oficiais de justiça e auditores fiscais federais agropecuários seguiu para análise do Senado. Da Rádio Câmara de Brasília, com informações de Daniele Lessa e Antônio Vital, Marcelo Larcher.
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3: Segurança Pública.
4: Júnior Ferrari, do PSD do Pará, é autor de projeto que altera a Lei Maria da Penha para obrigar o agressor a ressarcir os custos com o uso da tornozeleira eletrônica. Pela proposta, os valores arrecadados serão destinados a fundos de combate à violência contra a mulher.
5: Júnior Ferrari argumenta que o custo médio mensal de monitoramento de cada tornozeleira varia entre R$ 200 e R$ 300, pagos integralmente pelo Estado. Ele salienta que a cobrança do agressor não será condição para aplicar a medida protetiva.
4: Júlia Arcoverde, do PP do Piauí, é favorável à redução da maioridade penal de 18 para 16 anos. Ele defende ainda a responsabilização de adolescentes entre 12 e 16 anos que pratiquem crimes com violência ou grave ameaça, crimes hediondos e crimes contra a vida.
5: Júlio Arcoverde argumenta que a medida endurece a punição de adolescentes envolvidos em crimes graves e reduz o uso de menores por organizações criminosas. Ele acredita que a proposta adequa a legislação à gravidade desses delitos e amplia a proteção da sociedade.
3: Comissões.
4: A comissão que analisa a redução da maioridade penal iniciou seus trabalhos sob questionamento de inconstitucionalidade. O repórter José Carlos Oliveira nos traz os argumentos.
6: O deputado Aloísio Mendes, do Republicanos do Maranhão, foi eleito presidente da Comissão Especial da Câmara dos Deputados sobre redução da maioridade penal. Os parlamentares vão analisar três propostas de emenda à Constituição que tratam de plena maioridade civil e penal aos 16 anos de idade, redução excepcional da maioridade penal em casos de crimes hediondos e de extrema crueldade e redução geral da maioridade penal para 16 anos, com previsão de que adolescentes entre 12 e 16 anos respondam criminalmente por crimes cometidos com violência ou grave ameaça, crimes hediondos e crimes contra a vida. Aloísio Mendes escolheu como relator o deputado Mendonça Filho, do PL de Pernambuco, que afirmou o foco na construção de uma proposta tecnicamente estruturada nas boas práticas internacionais e moralmente à altura da dor das vítimas e seus familiares.
7: A unificação das PECs que tratam do tema nos permite fazer uma discussão aprofundada sobre

0: sobre como constituir e futuramente regulamentar um sistema prisional juvenil no país, modernizado o sistema de justiça criminal brasileiro para dar uma resposta civilizada à demanda social por justiça.
1: Mendonça Filho apresentou um plano de trabalho para buscar, entre outros pontos, o diagnóstico sobre a promoção da justiça às vítimas, o dimensionamento do impacto civil e o estudo da viabilidade institucional da medida. As audiências na Câmara, os seminários nas 5 regiões do país e as reuniões técnicas com especialistas e entidades vão se basear em 5 eixos temáticos: constitucionalidade, direitos humanos e tratados internacionais, segurança pública, crime organizado e dissuasão penal, infraestrutura e gestão dos sistemas prisional e socioeducativo, impactos jurídicos e legitimidade de eventual referendo popular sobre o tema nas eleições municipais de 2028. Os canais de interação da Câmara com a população, como o E-Democracia, também serão usados para recebimento de perguntas e contribuições por escrito. O relator apresentou um cronograma até a votação da proposta.
0: O debate vai evoluir, certamente numa velocidade reduzida no período eleitoral, mas passada a eleição nós teremos a oportunidade de aprofundar as discussões para que, na minha intenção, até dezembro, tenhamos a votação dessa matéria na comissão especial e no plenário da casa.
1: A redução da maioridade penal é tema polêmico na sociedade, com forte oposição, principalmente de entidades ligadas a direitos humanos. Antes do início dos trabalhos, o deputado Tarcísio Mota, do PSOL do Rio de Janeiro, apresentou questão de ordem para tentar barrar a instalação da comissão. Depois, utilizou o mesmo instrumento para apontar nulidades e inconstitucionalidades do tema. Também citou jurisprudência do Supremo Tribunal Federal, desrespeito a tratados internacionais e risco de transferência de adolescente do sistema socioeducativo para o falido e superlotado sistema prisional comum.
2: A inimputabilidade penal até os 18 anos, assegurada pelo artigo 228 da Constituição Federal, constitui um direito individual do cidadão em desenvolvimento. O artigo 60 da Carta Magna proíbe terminantemente a deliberação de qualquer proposta de emenda tendente a abolir, entre aspas, direitos e garantias individuais. A instalação de uma comissão destinada a suprimir direitos fundamentais em meio a um período de funcionamento prioritariamente remoto dessa casa configura grave cerceamento democrático.
1: O presidente da comissão, Aloysio Mendes, contestou.
3: Os pontos levantados por Vossa Excelência já foram vencidos na CCJ com relação à dissimilibilidade desse assunto e com relação à votação remota. Existem precedentes na casa e hoje o plenário da Câmara está funcionando de forma remota e a comissão segue o mesmo caminho.
1: A comissão é formada por 38 titulares e igual número de suplentes. Os deputados Guilherme Derrite, do PP de São Paulo, Benes Leocádio, do União do Rio Grande do Norte, e Sargento Faul, do PL do Paraná, foram eleitos para as 3 vice-presidências. Da Rádio Câmara de Brasília, José Carlos Oliveira.
4: Trabalho.
5: Ercílio Coelho Diniz, do MDB de Minas Gerais, propõe a criação do Programa Nacional de Retorno Profissional da Mulher 50+. A iniciativa busca facilitar a reinserção no mercado de trabalho de mulheres com mais de 50 anos que tenham ficado afastadas por pelo menos 2 anos.
6: Ercílio Coelho Diniz alega que essas mulheres enfrentam uma dupla barreira ao tentar voltar ao emprego: o preconceito relacionado à idade e à interrupção da carreira. Para ele, o programa valoriza a experiência dessas profissionais e reduz desigualdades de gênero e de idade.
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4: Economia.
5: O Congresso Nacional instalou a comissão que vai analisar a medida provisória que reduz a chamada taxa das blusinhas. A repórter Maria Neves acompanhou.
8: Deputados e senadores instalaram comissão especial para analisar a medida provisória que trata da chamada taxa das blusinhas. Apresentada pelo governo em maio, a proposta reduz a zero a alíquota do imposto de importação de produtos que custem até 50 dólares dos Estados Unidos, taxa que atualmente é de 20%. Se não for votada até 8 de setembro, a MP perde a validade. O presidente da Câmara, deputado Hugo Mota, adiantou que irá discutir o assunto com o Colégio de Líderes e o presidente do Senado, Davi Alcolumbre, para votar a proposta nas próximas semanas.
4: Para que essa taxação não volte, é necessário que o Congresso Nacional se debruce sobre esse tema nas próximas semanas e eu irei tratar disso no Colégio de Líderes, bem como também com o presidente do Senado, o senador Davi, sobre o que nós iremos fazer juntos, já que é uma comissão mista que depende da participação das duas casas.
8: Para presidir a comissão, deputados e senadores elegeram o deputado Dorinaldo Malafaia, do PDT do Amapá. O vice-presidente será o senador Randolfe Rodrigues, do PT do Amapá, e o relator escolhido foi o senador Eduardo Gomes, do PL do Tocantins. Além de zerar o imposto de importação de produtos de até 50 dólares, a medida provisória reduz a alíquota do tributo de compras internacionais com valores entre 50 dólares e 3 mil dólares para 30%. Até a edição da MP, a alíquota era de 60%. Na justificativa da proposta, o governo sustenta que a medida visa simplificar a tributação e incentivar a adesão dos importadores a programas de regularidade fiscal. A tributação das compras internacionais de baixo valor foi criada no Brasil por meio de uma lei de 2024, que vigorou até a edição da medida provisória em maio. Antes da lei, um decreto de 1980 isentava essas compras do imposto de importação. Da Rádio Câmara de Brasília, Maria Neves.
9: Esporte.
6: Wellington Roberto, do PSD da Paraíba, é um dos autores de PEC que concede imunidade de impostos a entidades esportivas sem fins lucrativos. O texto impede a cobrança sobre patrimônio, renda e serviços das organizações que cumprirem as exigências do Código Tributário Nacional.
5: Wellington Roberto ressalta que o benefício será restrito a entidades certificadas dos setores olímpico, paralímpico, clubístico ou educacional. Ele afirma que a proposta busca ampliar os recursos disponíveis para a formação de atletas e manutenção de projetos esportivos com finalidade social.
6: João Carlos Bacelar, do PL da Bahia, também assina a proposta de emenda à Constituição que pretende incluir as entidades esportivas sem fins lucrativos entre as instituições com imunidade tributária. O objetivo, segundo ele, é equipará-las às áreas de educação e assistência social.
5: João Carlos Bacelar justifica que a medida fortalece o esporte como política pública e garante mais segurança financeira às entidades esportivas certificadas. O deputado diz ainda que o texto mantém a exigência de cumprimento dos requisitos legais para acesso à imunidade.
9: Educação.
6: André Fufuca, do PP do Maranhão, defende a criação de um incentivo educacional no programa Bolsa Atleta. Proposta nesse sentido prevê um adicional de 10% no benefício para atletas que comprovem matrícula e frequência regular em instituição de ensino.
5: Relator da matéria na Comissão de Esporte, André Fufuca avalia que a medida estimula a continuidade dos estudos sem afetar a categoria estudantil, que já exige matrícula como requisito. O deputado acredita que a iniciativa amplia as oportunidades dos atletas após o fim da carreira esportiva.
6: Termina agora o Jornal Câmara dos Deputados, produzido pela Rádio Câmara, com trabalhos técnicos de Wellington Teles, apresentação de Márcio Aquilissardi e Tércia Guimarães. Boa noite para você.
5: A Voz do Brasil volta na segunda-feira. Boa noite e bom final de semana.
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1: 10 e 3.
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3: Como é bom estar contigo aqui nessa festa, nessa programação sertaneja. Olha, preparada com muito carinho, com muito amor, para levar até você o que é de melhor do cenário sertanejo. E a gente segue tocando também os clássicos da música sertaneja. Uma nova roupagem para a música Estrada da Vida, que fez muito sucesso com o milionário José Rico, né? Recentemente, o filho do saudoso José Rico, o Sammy, ele regravou no ano passado essa moda aí que realmente faz parte da história de muita gente, faz parte da história também da música sertaneja. E ele contou com a participação e a parceria de Zezé Di Camargo para cantar esse hino da música sertaneja chamada

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1: Essa é bonita demais.

0: Edson e Hudson, nessa regravação da música deles mesmo, né? Deixa Eu Te Amar. A participação é da dupla Jorge e Matheus. Ainda teve Luísa Martins. Também o Jadson, com a participação do João Nelore Texano. E abrimos a sequência com o Sammy Rico, Estrada da Vida. Junto com o Zezé de Camargo, essa moda eu dedico a todos os heróis das estradas, os amigos caminhoneiros, baluartes, que transitam aí Brasil afora, levam na boleia do caminhão o Play Sertanejo com vocês, hein? A nossa gratidão pela audiência.
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3: 10 e 16.
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0: Pra você que chegou agora, pode ficar à vontade, a casa é sua. A gente segue tocando o que é de melhor da música sertaneja. Agora, começando a segunda hora de hoje, hein? Quem tá chegando, produção? Eles? Pois é, eles mesmo, hein? O Fred e o Fabrício. Eles que lançaram a música Te Amar é Meu Talento, hein? Essa moda deles faz parte do álbum Sertanejo Respira. Eles que resgataram o sertanejo romântico dos anos 90, que fez muitos casais se apaixonarem. E até hoje, continua levando aí todo o seu talento, né? Levando essas modas que realmente são as melhores, na minha humilde opinião. Bora de Fred e Fabrício.
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0: Lua Pereira com o Geninho, o MC Rodeio, MC Pião, né, Geninho? Juntou com Lua Pereira, a energia lá em cima, hein? Ainda teve Luiz Henrique Léo com o Panda, ainda teve a Maiara e Maraísa, Lucas e Igor. E a gente abriu a segunda hora de hoje ao som de Fred e Fabrício. Aqui, Play Sertanejo, programa sertanejo mais tradicional e mais ouvido do nosso Brasil afora aí. Pra você que tá trabalhando, tá aí na labuta, meus amigos comerciantes, os amigos também que trabalham na área da segurança pública, na saúde também, né? Na segurança pública também, pessoal que trabalha incansavelmente aí 24 horas por dia para nos proteger, né? E o pessoal da saúde que também trabalha 24 horas por dia sem folga, não para nem um minuto para nos mantermos aí saudáveis, né? Os médicos, enfermeiros, motoristas de ambulância, enfim, a todos que trabalham de uma maneira ou outra nos ajudando aí para levar saúde, levar amor ao próximo também, o nosso reconhecimento, tá? Ah, e os pecuaristas, meus amigos, irmãos do campo, né? O pessoal do agro que labuta incansavelmente aí no campo, plantando para que a gente tenha o que comer em nossas mesas, né? Receba aqui o nosso carinho, a nossa gratidão.
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3: 10:31.
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0: É, esse é o Play Sertanejo, a maior audiência sertaneja do Brasil que segue tocando o que é de melhor, hein? E agora você vai recordar o saudoso Cristiano Araújo. Essa aqui você canta. Ah, ou se canta, sei que sabe, amor. Canta aí, saudoso Cristiano Araújo, aqui no Play.
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0: os meninos que desceram pra BC várias vezes, hein? Breno e Matheus aqui no Play Sertanejo. Ainda teve Leonardo, Me Deu um Sinal. Essa música é lançada recentemente, no mês de março desse ano, né? Essa regravação aí. Essa música, pra quem não sabe, gente, ele cantou junto com o seu irmão Leandro lá em 1991. E recentemente ele regravou no projeto que comemora os 40 anos de carreira dele. É o Leonardo aqui no Play. Antes teve Nando Moreno e o famoso Chapeludo, hein? Participação da dupla Rio Negro e Solimões, ainda Max Oliver, Meus Braços. E a gente abriu a sequência com o saudoso Cristiano Araújo, Cê Que Sabe. Esse é o Play Sertanejo, levando alegria, levando a nossa música sertaneja junto de você aqui nesta super terça-feira. Eu volto já, hein?
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3: 10:45.
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0: Que alegria te encontrar aqui pra curtirmos juntos essa festa gostosa, essa programação, né? Essa playlist de 2 horas, 120 minutos, levando até você a nossa boa música sertaneja, nós que somos apaixonados pela música sertaneja. Olha, a dupla Os Agroboy, eles lançaram Uma Pedrada, minha gente. Que pedrada, hein? Deve estar no rodeio. Uma parceria deles com o grupo Country Beat. Bora curtir essa energia dessa rapaziada aqui no Play.
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0: João Neto e Federico com o Panda e a participação especial da Mariana Fagundes, hein? É Toca Aquela. Ainda teve todo o romantismo do Zé Felipe e da Ana Castela, Sua Boca Mente. Ainda Léo Chaves, junto dos irmãos Henrique e Juliano. E abrimos a sequência com os Agroboy e Country Beat. Esse é o Play Sertanejo, o melhor da nossa música sertaneja, levada até você essas 2 horas aqui nessa rádio que realmente é tudo de bom.
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3: 10:59.
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0: Aqui é pouca conversa e muita música. A gente segue juntinhos no Play Sertanejo. Bora, bora de moda, gente. Quem tá chegando agora pra cantar é a Taíme e o Thiago, junto de Cleito e Romário, hein?
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0: Chega a arrepiar essa moda aí, hein? Ô, moda sofrência! Os irmãos Guilherme Santiago e Ana Castela, Sigo Sofrendo! Ainda é de Brito e Samuel, Romance Rosa, Os Ciganos do Sertanejo, hein? Cantando aqui pra gente! Também teve João Bosco e Gabriel, feat especial com a Cíntia Souza. E abrimos a sequência com a Taíme e Thiago, junto de Cleiton e Romário. E assim, a gente coloca aqui ponto final, né, na edição desta terça. A nossa gratidão pela audiência, o meu muito obrigado pela companhia, tá? Um abraço muito especial em cada um de vocês. Amanhã a gente volta a se falar por aqui no nosso Play Sertanejo. Até lá!
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3: 11 e 13. 11 e 13. 11 e 13. 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

Muito obrigado, gente! Obrigado pela presença, obrigado pela energia de vocês, obrigado pelo carinho. Obrigado por estar aqui com a gente em mais um dia especial, mais uma noite especial. E Deus abençoe nossos fã-clubes, nossos amigos, nossos familiares. Muito obrigado por somar com a gente toda essa noite com a nossa energia.

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1: 415.
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0: 4h46.
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1: Ó Senhora de Aparecida, tu que foste concebida padroeira do Brasil, em todos os lares e adorada, e entre as flores conservadas está seu manto azul cor de anil. Tu que é a luz de cada peão, de cada sertanejo, de cada ser humano andante, que mesmo de um lado, no momento difícil, num instante, numa oração pede assim: Senhora de Aparecida, abençoai minha família querida, que esteja bem longe ou bem perto de mim. E se alguém, nesse mundo de Deus, um dia sentir o gosto amargo do fracasso, ou dominado pelo cansaço, chamando por esta imagem, a sua fé decidida em Deus e na Senhora de Aparecida, de novo lhe trará coragem. Nós, sendo filhos de Deus, sendo simples artistas, à procura dos sonhos, em busca das conquistas, caminhando por essa estrada da vida, carregando a imagem da Senhora de Aparecida.

0: 5:11.
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2: Aha!

0: machucar o coração, hein?
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2: Bom dia, 5h35.

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Creio em Deus Pai Todo-Poderoso, Criador do céu e da terra, e em Jesus Cristo, seu único Filho, nosso Senhor, que foi concebido pelo poder do Espírito Santo, nasceu da Virgem Maria, padeceu sob Pôncio Pilatos, foi crucificado, morto e sepultado, desceu à mansão dos mortos, ressuscitou ao terceiro dia, subiu aos céus, está sentado à direita de Deus Pai Todo-Poderoso, donde há de vir a julgar os vivos e os mortos. Creio no Espírito Santo, na Santa Igreja Católica, na comunhão dos santos, na remissão dos pecados, na ressurreição da carne, na vida eterna. Amém. Ave Maria, cheia de graça, o Senhor é convosco. Bendita sois vós entre as mulheres, e bendito é o fruto do vosso ventre, Jesus. Santa Maria, Mãe de Deus, rogai por nós, pecadores, agora e na hora de nossa morte.

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12: Vamos lá, gente. Vamos acordar, vamos despertar. Que dia maravilhoso. Que dia bom. Um dia muito bom. 6h14 agora. Bom dia, Tatinho, Darcy. O Hilário Azumira, bom dia. Jair Bonetti, bom dia. Bom dia, Ivan. O Ivan vem, já tá indo, né? Ai, Ivan. Bom dia, Serjão. Dona Íria, Dona Leonira, o Pedrão, bom dia. E o Paulão já foi pro leite. O Natálio que acorda essas horas da madrugada pra ir pescar,
13: bom
12: gente.
13: Bom dia, Cláudio. Ótima quarta pra nós, né, guri? Vamos atrás dos brutores. Vamos dar uma pescada, gente. Pegar os brutos. Beleza, ótima quarta.
12: Deus. Vai pegar os brutos. Os brutos e os brutinhos. Bom dia, Serjão. Tá acordado já, Serjão? O Genésio, lá no Pires. O Pires, o Ricardo, um abraço aí, viu, Ricardo? Um abraço aí também pro Anderson Belusso. Bom dia. Bom dia, Kiomar. Como é que tá, meu piá? Bom dia, Kiomar Vieira. Mas a bicho veio. Bom dia, Ronsani. Bom dia, Jair Costanaro. Bom dia também ali pro Rogério Zanata, pessoal da linha Horácio, o Ivo Aguiar, mas o Ivo Aguiar acorda muito cedo, cara do céu, por que levantar tão cedo? Bom dia, Edson, piazada aí da pavimentação, meu amigo Edson Chuchu, bom dia, Dona Carmen, Silmar de Mello, bom dia. O Darcy, bom dia.
14: Bom dia.
12: Bom dia.
14: Estamos junto o programa aqui, também cheio de charada aqui em cima, aí, tudo bom? Olha com aquela música pra nós aqui.
12: Pode deixar, bicho, velho. Um abraço aí também pra você, viu? Bom dia, Sebastião, pessoal lá do 35, 6h15 da manhã. Bom dia pro o Doacir, sumiu mesmo, viu? O Doacir, vou até mandar uma mensagem aqui pro Doacir, gente. Que não tá certo isso aí. O Tutu não ouve mais o programa cedo. O Tutu tá meio dormindo. Bem, né? Tá dormindo bem. Dormindo bem o bicho velho aí. Bom dia pro Tiagão do Guincho. Piazada aí do Trevão aí. Bom dia. O Tiago, essas horas, ele deve estar acordado, né? Que ele acorda cedo. O Ita Toscan também, né? Já abriu os olhos. Ih, ali que acorda cedo. 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O Galdério já deve estar acordado, né? O Leonardo também já está acordado. 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Bom dia, Vilcinho da Costa. Como é que tá? Tamo bom ali, Piazão?
15: Bom dia, bom dia.
12: Bom dia. Amigo,
15: tudo certo? Tudo certo, ó. Uhum. Santrezinho já.
12: Oi?
15: Já tem um dos bichos que estão tomando café. Vamos acertar a sentida, Francisco Beltão.
12: Olha.
15: Paz, que do céu. Já fumo ontem, fumo hoje. Faz dois procedimentos lá. Mas tá tudo certo. Que ali é uma pouca vergonha, né, rapaz? Essas roeções nessa alta aí é vergonhoso, homem.
12: Meu
15: Deus do céu. Tu vai sentindo certo, tão ruendo. Os caras não param de roer nunca. Quando eles terminam uma ponta, começa no outro. Isso aí é uma tragédia, homem. Aí você vai sentindo Beltrão. Em junho fez um ano que começaram lá e estão parados no mesmo lugar.
12: Estão cavocando.
15: Acho que eles ganham por dia parado, por hora parada, eu acho. Deus do céu.
12: Tá bem assim.
15: Grande Roque. Abraço, temos na sintonia, temos indo sentido a Beltrão.
12: E atenção, Roque, muita atenção aí nesses trechos, né? Muita atenção. Tem as paradas, o trânsito bloqueado, tem que ter muita atenção, gente. Cuidar onde que ultrapassa, né? Os acostamentos não tem, sinalização bem pouca. Tá bem complicado, né? Que a gente pede aí atenção. Devagar, Rock. Sempre devagar. Sempre devagar. Com atenção. Agora que tá devagar, tá. Tá bem devagar o negócio. Tá quase parando. Severino Prestes. Bom dia, Biro. Mas o Biro já acordou, gente. Agora eu fiquei admirado. Agora eu fiquei muito admirado. Ô, Luiz. Como é que tá aí o Zé Luiz? O Godinho. Um abraço aí, Godinho. Tamo na rodagem já, Piazão. Temos na rodagem, toca tributo a um caminhoneiro do Mato Grosso e Matias. O piazada da Sabiá Ecológico, sempre ligado, aonde pega. Um abraço pra vocês aí, viu, Lucas? Um abração, meu guri. Tudo de bom aí, 6h21 já. Vamos lá, não tem o que fazer. Com a graça de Deus, estamos vivendo mais um dia, né? Temos que agradecer. Primeira coisa, agradecer. Foi reclamar, né? Daí tu vai ver que sobra bem pouquinho pra reclamar. Quando a gente acha o que agradecer, sobra bem pouquinho que reclamar. 6h21 agora.

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0: 6h31 da manhã. 6h31. Bom dia, Júnior da Carmélia. Nosso amigo Fulho, será que tá trabalhando? Silvio Bieschi, bom dia. Ontem tava de aniversário, Silvio Bieschi, né? Um abraço aí. O Carlinhos das Verduras, lá também, o Carlinhos. Um abraço aí pro Salada, também tá ouvindo nós. O Abeia diz que tem dia que acorda mais cedo, tem dia que acorda mais tarde que o Vicente. O Vicente virou passeador, né? Muito passeadorzinho. Bom dia aí também pro Dirceu. O Dirceu Freitas, um abraço pra vocês aí, viu? O Kei, lá da bicicletaria também. Um abraço pra vocês ali, tudo de bom. O Carlão, agora acorda mais tarde, né? Acordou mais tarde. O Aldo e a Dona Terezinha estão viajando, estão no Mato Grosso, né? Um abraço pra vocês ali. O Fabinho, bom dia, Fabinho. Bom dia, Murindo. Nunca mais vi falar do Fabinho, gente. O Ideia, então, nem se fala, né? Sumiu Ideia. O Luiz Cardoso também. Pessoal aí de sair pro São Jorge. O Tacho, o Romário, o Gustavão. E o Tacho era o que acordava mais cedo, né? Agora tá complicado, ele não levanta tão cedo.
1: Ô, Cláudio, bom dia. Bom dia, bom trabalho aí, Deus abençoe.
0: Amém, nós aí. Todos aí.
1: Pois é, a nossa amiga ali não tá fora não, tá certinho os asfaltos aí, tá feio. Tá. O povo tá remoendo aí faz dias.
0: Tá muito feio, cara.
1: Aí. Não vai, não rende. Vai fazer o quê? Ano de eleição, né, Cláudio? Viu, toca ali pra nós ali, o Dante Ramon, Sonhos na Calçada. Essa é bagual, Cláudio, faz tempo que nós não escutamos essa aí.
0: Vamos de novo, né, Mitrute? Vamos de novo. Todo dia quem tem que pegar as estradas aí, gente, não é fácil, né? Sempre pedir a proteção, né, quando sai de casa, porque é bem complicado o negócio, bem complicado. Ô, De Favere, bom dia. O Luiz Calegari também, bom dia. Ô, Miguel, gente, Miguel. Mas não fala nada, Miguel. Alguém atrapalhou ele quando ele foi mandar áudio lá. Deixa o Miguel mandar áudio ali, ele quer mandar um áudio pra nós ali, né? Ah não, Dirceu, tá tomando chimarrão já, Jair Costanaro, já tá, né? O Jauri também já tá, Camininho das Portas aí também, Augusto Jabuticabal, bom dia. Lá de cima, saída lá pra Barra Bonita, pra cabeceirinha da Barra. Ô Eliseu, bom dia. Ô Eliseu, faz o seguinte, já que tu levantou cedo, dá uma subida ali. Até no Irineu, no Doacir ali, pra ver como é que tá as coisas, que faz já uns 60 dias que eu não falo nada, aquela turma ali. O Itacir também, bom dia, seu Itacir Ferrari. Márcio Manfredini, Thiago Baldessar. Bom dia pro Juca. O Claudião tá de férias, né, Juca? Esse tá de boa.
2: Bom dia, bom dia, bom dia.
0: Bom dia.
2: Tudo certo, mas graças a
0: Deus.
2: Tudo relax, e você, Hector? Tô preocupado com essa, pô. Bem preocupado. O Biro sumiu do mapa. Luiz Fernandes, o Negro Vila Nova apareceu, né? E ó, ali o Jair Bonetto também sumiu do mapa, sumiu. Né? Tô bem preocupado com eles.
0: Faz hora já.
2: Manda uma música boa pra nós aí, uma do Trio Paradura.
0: Trio
2: Beleza, Paradura. Um abraço, um bom dia.
0: Valeu.
2: Uma peleia, né,
0: Cláudio? Vamos, Sidney. Ontem de tarde eu estava te cobrando aí, viu, Sidney? Cubilado apareceu ontem de tarde no programa ali. Falou que tá tudo bem com ele.
3: Trouxe o Salete Paz aqui da Nova Prata. Quero fazer uma sincera homenagem para minha querida filha, que amanhã ela faz 24 anos, dia 27 de agosto. Que Deus abençoe, dê, proteja, dê saúde, que ela é uma filha maravilhosa, exemplar, é uma filha 10, com a música Filha de Vicky Renner.
0: Valeu, um abraço para vocês aí de Nova Prata, para os aniversariantes do dia que estão de aniversário hoje.
4: Bom dia, Cláudio.
0: Bom dia.
4: João Cesário da Vila, bota eu no sorteio da caneca lá.
0: Ah, de tarde. Lá no Vitrolão. Bota
4: uma música boa aí do Liu e Léo.
0: Liu e Léo, vamos achar uma boa do Liu e Léo. É de tarde no café, no Vitrolão, né? No sorteio da caneca lá da Vessel em Fotografias. Bom dia, Zé Amâncio, lá do Joinville. O Silvio BS ganhou até visita da mana aqui de Joinville. Foram comer churrasco, não pode, piá. Um abraço pra vocês aí de Joinville. Ô, Valdecir Sarmento, bom dia também pra você, Valdecir Sarmento. Um abraço pra vocês aí, viu? O Zé também, o Zé Tavares, bom dia. Já estão trabalhando, Zé? A dona Ivonete, seu Paulino também. povo hoje resolveu acordar bem cedo, né? Meu Deus do céu. Eu não sei porque é quarta-feira. O Maicon, o Valdir Adance, Ivanei Secato, tá lá em Extrema, Minas Gerais. O Paulo Sérgio de Souza, o Dair Neri Lachovski. Bom dia, bicho velho. Bom dia, Dair. Irmão do nosso amigo Rafa, né? Filha da Dona Madalena. Nadir Berkenbrock também, Dona Salete Padilha, Vilmar Santos, Dona Madalena e o Jair, Andriele Blasius, Edmari Romani também. Tá mandando um abraço pra prima Fábio. Um abraço também pra vocês aí, viu? Olha, seu Dioclides, vai sair pra algum lugar, porque vai acordar essas horas,
5: bom,
0: né?
5: Bom dia, Cláudio, tudo tranquilo, ótima.
0: Bom dia.
5: Quarta-feira aí pra todos. Boleone, Tonico Tinoco, beleza, piazinho?
0: Valeu, pia. Um abraço pra vocês aí, viu? Acordado mesmo, seu Dioclides, agora fiquei admirado. Muito admirado. O Jair, o meu amigo Baturé, bom dia. A dona Inês Ferrari também, bom dia, dona Inês.
6: Bom dia, Cláudio.
0: Bom dia. Bom,
6: tranquilo. É o Dedé aqui da Linha Brasil.
0: O Dedé.
6: Pediu a música e oferecer pro Vartinho. Vartinho. Fazer uma playlist, beleza? Oi. Obrigado por atendido.
0: Valeu, bicho velho. Um abraço aí, Dedé. Tudo de bom pra você, viu? A dona Ivone já tá fazendo as cuequinhas viradas lá. Ah, vai uma cuia, duas, três, né? Vamos matear junto aí, piazada. Eu sei que estão mateando, né, Zé Amâncio? O jeito vai fritar uns 7 ovos, né? Café da manhã. O café da manhã do Zé Amâncio é meio fraco. 7, 8 ovos. Ovos fritos. Ovos mexidos. Ovos mexidos. 6h37. Não viu o Sadir Rondão hoje no programa? Falar ali. Sumiu. Fica mais vendo o programa. Bom dia, Valdecir Baldessar. Dona Andréia. Olha agora sim, Valdecir. Acordou na hora certa, né? Bom dia, Valdecir. Estado de Santa Rita. Bom dia, Belino. Belino, bom dia.

0: demos um tiro.
1: 6h41. É que ô, velho. Quase clareando o dia, né? Quase clareando o dia já. Tinha até uma previsão de chuva pra hoje aí. Tinha até uma previsão de chuva. Se analisar bem, até vou dar uma olhada. Não sei se não chove. Hoje é quarta, né? Tem previsão de chuva. Mas a chuva a partir de domingo, né? A partir de sábado ali tem previsão de chuva. O tempo vai ficar bem estável, né? Com temperaturas elevadas. A partir de hoje já. A partir de amanhã, 28, 31 graus na sexta. 30 no sábado e chove a partir de sábado. Domingo tem um volume bem expressivo, né? Acima de 20 milímetros. Na segunda-feira da próxima semana aí já começa com chuva. Final de mês e começo de mês ali com chuva. É, bastante chuva. Bom dia, Gilmar Pedroso. Bom dia, Cleitiano. Mas o Cleitiano acorda cedo. O Júnior da Carmelo nem se fala, né? Eu acho que nem dorme, gente. Que ele dá bom dia e já dá bom dia de novo. Barbaridade. Eu vou descer. Mas na verdade, o pessoal de Santa Rita, eu acho que é só você que acorda cedo, né? E a dona Andréia, né? Mais ou menos que eu calculo ali.
2: Tu vê, Cláudio, como é que é as coisas, que é admirado hoje. Que é admirado. É. O pai já sartou da cama,
1: pois
2: não
1: é.
2: Deve estar bem.
1: Viu? Dá uma olhadinha lá pra ver o que tá acontecendo, né? Né, Sebastião? Mas Sebastião, velho, já acordou. E também, dona Ivonete, bom dia. Um abraço aí. Aqui uma dúzia de ovos? Agora não sei, homem, te dizer. Não sei, Zé Amâncio, não vou saber se responder essa pergunta.
3: Bom dia, amigo
1: Bom Clóvis. Dia, Nédio!
3: Tudo bem? Que nosso dia seja iluminado.
1: Amém.
3: Hoje. Que as Nós bênçãos todos. De Deus se derramem em forma de chuva mesmo, chuva. Que hoje vamos ter uma garoa. Uma
1: garoinha.
3: Aqui no momento está dando uns pingos, como se diz. Enviados por Deus, não temos que reclamar, porque a seca é muito pior que a chuva. E vamos só agradecer pelo ar que respiramos, por mais um dia que teremos, pelo alimento, pela casa, por coisas que muitas pessoas gostariam de ter e às vezes nós reclamamos.
1: É verdade.
3: Um grande abraço, meu guri.
1: Um abraço, Ned. O pessoal da linha Gonçalves está aí, ó, gente, mais agradecer do que reclamar. Quando a gente agradece, a gente esquece de reclamar. E é o que tá fazendo as pessoas ficar meio doida, né? Só reclamando, reclama disso, reclama daquilo, já acorda reclamando e... Ai, não sei o que, mas nem começou o dia ainda, gente. Já tá reclamando das coisas. 6h44, Joel Viana, bom dia. Bom dia, Ivonete Birkenbrock, dona Ivonete também, bom dia. 6h44, A2 Central de Negócios, aqui em Salto do Lontra. 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Bom dia, Dona Ivone. Dona Ivone Martins também, bom dia. Um abraço pra vocês aí, Dona Ivone. O Dirceu Alves de Santa Isabel. Dercila Abraão também, bom dia. E a Cirlei Arruda. Um abraço pra quem já tá acordado, tomando café, tomando chimarrão, arrumando os fios. Se arrumando pra ir pro serviço. Um abraço. O Henrique também, bom dia, Henrique Dona Dalva.

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6: 6:51, bom dia. Ô, seu Dino, bom dia. Seu Dino Mazurek. Mandando uma música pro Neto Lorenzo, que tá de aniversário hoje. Parabéns, Lorenzo. Felicidades. Ô, Claudir, bom dia. Ô, Claudir. O Vardici tá ganhando e você, Claudir? Tá levantando mais cedo, ele falou. Ô, Claudio, precisamos falar contigo, Claudio da Cortivo. Aham. Uhum. O Adilto nunca escuta o programa, né? A dona Elisiane lá. Ô, meu amigo Mauro, bom dia. Um abraço também pra vocês aí, viu? O Jânio Bonini, nem vou falar, porque não escuta mesmo. O Jair Stang escuta nós. Pessoal de São Roque ali falando nisso. Pessoal de Sede da Luz, o seu Moacir, Lovato. Né? Pessoal de São João do Cotegipe, aí, pra essa região. Um abraço também pra vocês aí. Tudo acordado. Ô, Paulo Alves, bom dia. Acordamos já? Tamo aí, né, Paulão? E o pessoal da Droga Mais aí, gente. 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

0: Bateria do Daniel. 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Bom dia, nego do Vila Nova.
1: Ô, Clóvis, eu e o Cid estamos com as par de música em aver, que tu não toca, a gente pede, tu não toca.
0: Barbaridade, homem. Agora que eu vi aqui, ó. Tenho duas músicas aqui ainda de fevereiro, homem, que agora que apareceu aqui. A produção aí tá me atrasando as coisas, viu? Tá me atrasando as coisas. A Maria Salete Inês pedindo a música Solidão pra começar a quarta-feira. Ah, exato. Eu acho que é Nando Moreno. Eu não quero estar enganado, mas eu acho que é Nando Moreno. É, dona Maria.

6h58. Bom dia, Bito. Bom dia, Bito. Bom dia, o João. A Cris tá de aniversário hoje. Parabéns. Parabéns, Cris. Em nome aí do João, né? O filhão e o Bito, o maridão. Parabéns aí, viu? Tudo de bom, que Deus abençoe. E o Zé já tá tomando café. O Zé toma café muito cedo, né? Não dá nem tempo de ir lá tomar café com o Zé, que ele já tá tomando café. Mas ele entra pra casa de novo, né? 9 horas, ele toma café de novo. O Zé é o único cara que faz bem certinho as refeições do dia. Ele toma café 6 horas, 9 horas, meio-dia ele almoça, 2 horas ele toma, 2, 3 horas da tarde ele toma café, 6 horas da tarde ele faz a pré-janta e 9 horas da noite ele faz a janta. Ele faz bem certinho como os nutricionistas indicam para fazer. É bem certinho. 6h59, daqui a pouquinho tem o Homem e a Terra no oferecimento aí, da Copacol, tá? 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

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Tá bom? O Bado tá homenageando aqui a Adriane Meira, a sua esposa. Mas o Bado faz uma homenagem muito linda. Ele mandou um áudio aqui de 5 minutos, gente. O Bado, eu vou ouvir primeiro teu áudio ali, piá. Né? Depois eu mando ali, daí ver se dá tempo. Homenagem para a esposa. Olha, o Dante Ledesma.

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7: 77. Osíris, um abraço, Osíris. Dona Claudete, bom dia. Bora. Um abençoado dia, uma ótima quarta-feira para todo mundo. E a gente se fala durante a nossa programação e às 5 da tarde no Vitrolo. Tchau.

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3: Olá, meu amigo, minha amiga, pedimos licença para chegar mais uma vez na sua casa e no seu trabalho, trazendo para você, para sua família, para todo mundo sempre, né? Mais uma nova edição do programa O Homem e a Terra, Serviço de Comunicação do IDR Paraná, que é o Instituto de Desenvolvimento Rural do Paraná e a Par Emater. Aqui na produção e apresentação, tô eu, Amarildo Alba, conversando com você nesta quarta-feira de lua crescente, 26 de agosto de 2026. Dia Internacional da Declaração dos Direitos do Homem e do Cidadão, Dia Internacional da Igualdade da Mulher e Dia do Despachante. Data ainda do aniversário, né, de Cruzeiro do Oeste, município da região de Moarama, que hoje completa 74 anos aí de sua emancipação política. Pois é, nas últimas semanas, o extensionista Antônio Eduardo Egídio, que trabalha no escritório de Piabiru, lá na região noroeste do estado, participou aqui do nosso programa, né, dando várias dicas para você, produtor, conseguir maior eficiência dos agrotóxicos, né, dos agroquímicos que está utilizando para tratamento das plantações. E também, claro, evitar a deriva deste mesmo produto para áreas vizinhas. Hoje ele volta a participar aqui do nosso trabalho, colaborar com a gente, falando sobre a importância do produtor conhecer o que os técnicos chamam de dureza da água, e também destaca aí dois produtos adjuvantes, né? Mais dois produtos adjuvantes, é um que serve aí para evitar a formação de espuma no tanque do pulverizador e o outro que melhora a aderência, né, do produto aplicado às folhas da planta. Vamos ouvir?
4: Então, tem certas regiões que ela tem muito cálcio na composição da água, aí essa água recebe o nome de água dura. São águas que elas interferem em algumas linhas de produto. Aí, neste caso, quando acontece isso, aí sim o produtor vai utilizar um produto que ele vai funcionar como um sequestrante desse cátion, no caso, o cálcio, vai neutralizar ele, trazendo ele para uma condição onde ele não atue em cima de uma molécula que tenha necessidade de uma determinada composição da água. Por isso que quando está fazendo esse tipo de conversa, não pode ser totalmente específico, porque nós estamos trabalhando com um grupo que não é homogêneo na qualidade e composição das águas. Então, com essas variações, temos que ter uma vislumbração de qual região que nós estamos trabalhando para que se tenha o posicionamento adequado para se fazer uma indicação de uma utilização desses produtos. Ainda temos alguns tipos de água com a mistura de alguns produtos que elas espumam muito. Isso também está relacionado com o tipo de formação da água. Aí sim nós já temos os anti-espumantes. E ainda dentro do grupo aí dos apoiadores para o processo de redução da deriva, ainda nós temos também os umectantes, que eles retardam a secagem da gota após ela atingir a planta. Então ela vai retardar a evaporação dessa gota pelos fatores climáticos, que também auxilia muito a eficiência do produto, porque você vai ter a gota por mais tempo sobre essa folha. Se for um produto de contato, até que nem tanto, talvez, né? Desde que ele consiga ter aderido. Mas se for um produto sistêmico, quanto mais tempo ele passar em contato com a folha, mais tempo vai ter para que a folha possa absorver essa gota, fazendo com que você melhore ainda mais a sua pulverização.
3: E agora eu atualizo você sobre a situação de mercado dos principais produtos de nossa agricultura, de nossa pecuária, acessando o relatório com pesquisa de preços que o Departamento de Economia Rural, que é o DERAL, lá da Secretaria da Agricultura, divulgou nesta última segunda-feira, 24 de agosto. Vamos passar para você os valores médios praticados, então, nesta mesma segunda-feira, nas várias regiões aqui do nosso estado. Café beneficiado, bebida dura tipo 6, com esta classificação, né? Teve valorização aí de 2,7% em uma semana. Então, foi vendido por R$ 1.610 a saca de 60 quilos. Erva mate em folha, produto colocado lá na indústria, né? R$ 18,38 a arroba. O arroz agolinha em casca, que também teve valorização aí de 11% em 7 dias, foi vendido por R$ 108 a saca de 60 quilos. O feijão preto, R$ 195 e o feijão carioca, R$ 289 a saca de 60 quilos. O preto se manteve estável, né, desde o último dia 17, mas o carioca registrou aí uma alta de quase 20%, né, saindo de R$ 243 a saca para R$ 289 agora, né, como a gente já tinha citado. Milho amarelo, R$ 58,65 a saca de 60 quilos. Mandioca padrão de amido, 580 gramas, 574 a tonelada. Soja, 131. Tem produto que também subiu 3%, né? Em 7 dias, aí desde 17 de agosto. Trigo para pão PH 78, 75 a saca de 60 quilos. O boi em pé, 357 a arroba. Vaca em pé com padrão de corte, 318. E o suíno tipo carne, preço aí recebido pelo produtor independente, né? R$ 4,82 o quilo. E agora a gente abre espaço aqui para a participação do extensionista Jonas Bianchin, ele que tem algumas recomendações, né, orientações importantes para você que lida com a cultura da erva mate. São dicas, então, que devem ser levadas em conta no manejo do erval neste período do ano. Vamos ouvir.
5: Olá, amigos produtores! Nesse período do ano que está terminando o inverno e começando a primavera, várias atividades podem ser realizadas então nos ervais, como a poda, como plantio, adubação e calagem, além do controle de plantas daninhas e eventualmente pragas que possam surgir nesse erval. O inverno é o principal período de colheita da erva mate, sendo que ainda tem produtores que estão fazendo a colheita agora em campo. Para esses produtores que ainda estão fazendo a poda de colheita, é importante que sejam seguidas boas práticas de poda, especialmente aquela questão de deixar 20% e 30% das folhas, né, nas erveiras, para que essas folhas permitam o crescimento das plantas e a renovação da brotação. Além disso, nesse período também da saída do inverno e começo da primavera, é o período ideal para fazer aquela poda de renovação ou rebaixamento do erval, que é aquele processo muito importante para rejuvenescer, então, esses ervais, especialmente aquelas plantas que sejam danificadas, plantas adultas danificadas ou doentes ou com a copa muito alta. O plantio também é uma atividade que pode ser feita nessa época do ano, né? Tanto o plantio de novas áreas, quanto o replantio de áreas já estabelecidas devido à mortalidade de mudas ou de plantas adultas. Para aqueles produtores que vão fazer o plantio, a gente sempre recomenda que escolham mudas de boa qualidade, especialmente de viveiros registrados, porque a qualidade da muda é um fator muito importante no desenvolvimento e no bom crescimento desses ervais. É importante também que os produtores façam o preparo do berço de plantio, colocando adubo e calcário, incorporando ao solo, para que quando essa muda for colocada no berço de plantio, ela se desenvolva satisfatoriamente. E também é importante que na época que for feito o plantio dessas mudas, que seja uma época úmida e que eventualmente o produtor utilize hidrogel, que é um insumo barato e vai facilitar o pegamento dessas mudas em campo.
3: Bom, a definição do espaçamento de plantio dessas novas mudas de erva mate, né? O Jonas falou pra gente que vai depender da fertilidade do solo. No geral, a recomendação é a seguinte, né? Nos plantios feitos em áreas de lavouras, de pastagens ou de bosque, se usa o espaçamento de 5 por 3 metros e nos plantios exclusivos, a pleno sol, o plantio pode ficar um pouquinho mais adensado, né? Com 3 metros entre cada planta, 3 metros entre linhas e 3 metros de distância entre as mudas na linha. Vamos terminando, né, o nosso trabalho de hoje, desejando a todos vocês uma ótima quarta-feira e até amanhã, quando estaremos aqui mais uma vez, né, nesta mesma emissora, neste mesmo horário, para trazer até você uma nova edição do programa O Homem e a Terra. Forte abraço para todo mundo, fiquem com Deus e até lá.
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13: Olá, como vocês estão, tudo bem? Bom dia, 7h32, hora oficial do Brasil, 7h32. Estamos chegando aqui na 94.1, mais um Jornal da Manhã para você. Hoje, quarta-feira, meio de semana, 26 de agosto. E o Jornal da Manhã até às 8 tem muita notícia na nossa Independência.
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13: Consequência do El Niño, alimentos devem encarecer até 20% no Brasil nos próximos meses. Quarto lote de restituição do imposto de renda vai pagar mais de 1 bilhão e 200 milhões de reais. Mais de 3 milhões com benefícios federais são bloqueados em Betis. Recorde de inadimplência revela aperto no orçamento das famílias. Tudo igual. Mineiros empatam em jogo muito disputado pela Copa do Brasil. Essas e outras informações a partir de agora no nosso Jornal da Manhã. Você está tomando seu café da manhã, está se preparando para mais um dia de trabalho, quem já está trabalhando, crianças indo para a escola, todo mundo se organizando para mais um dia de vida e o Jornal da Manhã chegando para ficar com você até às 8. Muita informação na nossa 94.1. Por isso, sejam muito bem-vindos.
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13: Preocupando muito a questão do El Niño, esse fenômeno climático de grande proporção, e uma das consequências é a questão do preço dos alimentos, que devem encarecer até 20% aqui no Brasil nos próximos meses. A repórter Milena Abreu é quem vai trazer agora os detalhes para a gente. Vamos conferir.
15: O preço dos alimentos no Brasil pode encarecer até 20% nos próximos 6 meses, devido aos impactos climáticos provocados pelo fenômeno El Niño. A estimativa é de um modelo matemático desenvolvido pela Rabobank, com base no histórico do fenômeno no Brasil. De acordo com o estudo, a alta será puxada principalmente pelos produtos in natura, como carnes, frutas e hortaliças, que respondem mais rapidamente às alterações no clima e às perdas na produção agrícola. A pesquisa aponta que, em um cenário de El Niño forte e os modelos meteorológicos indicam chances de ocorrência até o fim do ano, o aumento dos alimentos consumidos em casa deve pressionar a inflação, respondendo por uma alta de pelo menos 0,8 ponto percentual no índice geral de inflação do país. De modo geral, no curto prazo, produtos sensíveis como hortaliças, arroz, feijão e milho devem ser os mais afetados pelo clima seco no norte e no centro-oeste do país e pelo excesso de chuvas no sul. Já os maiores e mais imediatos reajustes nas gôndolas dos supermercados devem ser sentidos principalmente por moradores das regiões metropolitanas, como São Paulo, Porto Alegre e Rio de Janeiro. Da Rádio 2, Milena Abreu.
13: Obrigado, Milena, pelas suas informações. São 7 horas e 35 minutos para você que está com a gente. Não se perder aí na hora. 7h35, começando mais um dia hoje, 26 de agosto. Quem tem restituição do imposto de renda para receber, atenção. Olha, o quarto lote de restituição vai pagar mais de R$1,2 bilhão. Os detalhes com a Fabiola Altran.
16: Liberada a consulta ao quarto e último lote de restituição do imposto de renda. Neste lote, a Receita Federal vai pagar R$1,240 bilhão. O montante vai beneficiar 521.935 contribuintes. O pagamento também diz respeito a restituições residuais de anos anteriores. Para saber se você está contemplado, basta acessar a página da Receita na internet, clicar em Meu Imposto de Renda e na sequência em consultar restituição. A consulta também pode ser feita pelo aplicativo da Receita Federal. Do total a ser pago neste lote, R$704.120.000 são para contribuintes com prioridade legal no reembolso. Entre eles estão os que usaram a declaração pré-preenchida ou optaram por receber via Pix, e contribuintes com idade entre 60 e 79 anos. Da Rádio 2, Fabiola Altran.
13: Obrigado, Fabiola. São 7h36 agora. Olha, gente, mais de 3 milhões com benefícios federais são bloqueados em Betis. Milena Abreu é quem tem as informações. Conta pra gente, Milena.
15: Mais de 3 milhões de beneficiários de programas sociais federais, como o Bolsa Família e o BPC, já foram impedidos de abrir ou manter contas em sites de apostas online autorizados no Brasil. Segundo a Secretaria de Comunicação Social, a SECOM, da Presidência da República, o bloqueio se tornou possível graças a uma funcionalidade do sistema de gestão de apostas que foi implementada em outubro do ano passado. A medida, que atinge também beneficiários do FIES e participantes de programas de renegociação de dívidas como o Desenrola Brasil, entre outros programas sociais oficiais, é executada automaticamente pelo Sistema de Gestão de Apostas e cumpre uma determinação do Supremo Tribunal Federal para proteger o orçamento e a saúde financeira das famílias em situação de vulnerabilidade. O bloqueio ocorre em tempo real por meio do cruzamento do número do CPF do usuário no momento do cadastro ou da verificação de contas ativas. Quando o impedimento é identificado em um perfil já existente, as empresas de apostas têm prazo de até 3 dias para encerrar a conta e devolver todo o saldo disponível ao titular, sem a aplicação de penalidades. Lembrando que apostas não são investimentos financeiros. Da Rádio 2, Milena Abreu.
13: Obrigado, Milena, pelas suas informações. 7h38, Jornal da Manhã na Independência, 94.1, para você começar o dia atualizado e muito bem informado. Recorde de inadimplência revela aperto no orçamento das famílias. Priscila Mendes traz as informações.
17: O Brasil registrou o maior nível de inadimplência da história em julho, com mais de 75 milhões de brasileiros com contas em atraso. Dados revelam o avanço da dificuldade dos brasileiros para manter as contas em dia e reforça a pressão sobre o orçamento das famílias. Os dados são do Indicador de Inadimplência da CNDL, Confederação Nacional de Dirigentes Lojistas e do SPC Brasil, Serviço de Proteção ao Crédito, que revela ainda que, em julho de 2026, o número de dívidas em atraso no Brasil teve crescimento de mais de 14% em relação ao mesmo período de 2025. O volume representa quase 45% da população adulta brasileira. Merula Borges, especialista em finanças da CNDL, fala sobre o crescimento das inclusões de pessoas com dívidas vencidas há mais de 4 anos e o que esse dado revela.
18: Esse grupo de consumidores com dívidas atrasadas entre 4 e 5 anos cresceu quase 40%, enquanto o tempo médio de atraso já chega a 29 meses. Isso mostra uma dificuldade estrutural na recuperação financeira. A gente está falando de muita gente que permanece anos sem conseguir quitar ou renegociar suas pendências de uma maneira que saia definitivamente do cadastro de inadimplentes. Dar um desconto pode reduzir o estoque da dívida, mas se a renda continua comprometida, o orçamento permanece problemático. O consumidor pode quitar uma pendência e volta para a inadimplência depois.
17: Já o número de dívidas por setor, destacou-se a evolução das dívidas de itens básicos, como água e luz, seguido de bancos e serviços de comunicação. A especialista em finanças da CNDL explica o avanço da inadimplência nas despesas básicas dos consumidores.
18: Água e luz foram uma das categorias que mais cresceram, ficou com 22%, enquanto as dívidas bancárias cresceram quase 13%. E aí, quando uma família deixa de pagar uma prestação de um bem ou consumo, a gente pode até discutir sobre um excesso de endividamento, mas quando o atraso está em itens básicos, a família ela passa a fazer escolhas, a gente vê que a renda que tem ali não é suficiente para acomodar, ao mesmo tempo, as despesas básicas e as dívidas que já estão ali no dia a dia.
17: Em julho deste ano, cada inadimplente devia, em média, R$ 5.200. A maior concentração de devedores está entre 30 e 39 anos, somando mais de 18 milhões de pessoas. Isso significa que mais da metade, quase 54% da população brasileira, nesta faixa etária, está negativada. Agência Rádio Web, produção e reportagem, Priscila Mendes.
13: Obrigado, Priscila. São 7 horas e 41 minutos agora, 7h41, intervalo no Jornal da Manhã e na volta mais notícias. Também já já, previsão do tempo.
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13: Agora aqui no Jornal da Manhã, são 7 horas e 44 minutos.
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13: Atenção, gente, motoristas agora podem conferir passagens e como pagar o pedágio FreeFlow em um único aplicativo. Milena Abreu tem as informações.
15: Uma nova funcionalidade do aplicativo CNH do Brasil do governo federal promete facilitar a vida de quem circula por rodovias que já contam com os pedágios eletrônicos sem cancelas, os chamados pedágios FreeFlow. A plataforma agora reúne informações de cobranças das passagens por esses pedágios, facilitando a consulta e o pagamento de tarifas para motoristas de todo o país. Dá para verificar a passagem por rodovias federais e estaduais diretamente pelo celular, identificando a concessionária responsável e o canal oficial para quitar o valor devido antes do prazo limite. A centralização do serviço busca solucionar a confusão causada pela diversidade de sistemas de cobrança, que gerava dificuldades de pagamento e facilitava golpes contra os motoristas. Com a nova ferramenta no aplicativo oficial da CNH, os condutores receberão alertas sobre as passagens registradas e avisos com o prazo de 30 dias para quitar a taxa sem a incidência de penalidades. Lembrando que, por enquanto, as multas por não pagamento continuam suspensas temporariamente para adequação das empresas operadoras ao Sistema Nacional. As multas pelo não pagamento dos pedágios. A cobrança dos pedágios continua em vigor. Da Rádio 2, Milena Abreu.
13: Obrigado, Milena. Informações importantes sempre aqui no nosso Jornal da Manhã para você que nos acompanha na 94.1. Atenção, gente. Novas regras tributárias exigem a atenção dos pequenos negócios. Virgínia Alves é quem traz os detalhes agora.
25: Com a reforma tributária, dúvidas sobre impostos, emissão de notas e escolha do regime tributário passam a fazer parte da rotina de quem tem um pequeno negócio. E entender essas mudanças com antecedência pode fazer diferença na hora de tomar decisões para a empresa. Para concentrar essas informações em um só lugar, o Sebrae criou uma página dedicada ao tema. O presidente da instituição, Rodrigo Soares, fala sobre o novo espaço.
26: E lançamos o portal do Sebrae para a reforma tributária, justamente para que você, que é cliente do Sebrae, possa ter acesso a todas as informações atualizadas na aplicação dessa reforma tão importante para o nosso país.
25: O local reúne curso online, cartilha, perguntas e respostas e atendimento gratuito com o especialista. Também oferece ferramentas para apoiar a gestão financeira e adequação dos processos fiscais. As mudanças podem chegar à rotina das empresas em decisões sobre tributação, emissão de notas, compras, vendas e formação de preços. Rodrigo Soares destaca a importância da informação para as decisões do empreendedor.
26: Que vem simplificar ainda mais o ambiente de negócio e que você possa tomar as melhores decisões para continuar gerando renda e cidadania a partir do seu negócio.
25: A página também traz orientações sobre regimes tributários e conteúdos para ajudar o empreendedor a se preparar para 2027. Para acessar gratuitamente, entre em sebrae.com.br e procure por reforma tributária. A página reúne as orientações e ferramentas disponíveis para os pequenos negócios. 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Produção e reportagem, Virgínia Alves.
13: Obrigado, Virgínia. Faltando agora 13 minutos para as 8 horas da manhã.
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13: Vamos lá então. Nessa quarta-feira o tempo fica instável no Paraná, segue instável, com bastante nebulosidade e ocorrência de chuva de forma irregular. Entre a madrugada e o começo da manhã, pancadas de chuva acompanhadas de trovoadas isoladas estão sendo registradas, principalmente nas regiões noroeste e no norte. No decorrer do dia, as áreas de chuva se distribuem de maneira bastante desorganizada pelo estado, alternando momentos de melhoria com períodos de maior nebulosidade e novas pancadas de chuva. Tá bem, então, aqui no sudoeste, a princípio, conforme o CIMEPAR, durante o dia deveremos ter predomínio de sol e temperaturas agradáveis. Mas não se descarta uma mínima possibilidade de alguma garoa, algum chuvisco, alguma pancada de chuva localizada nesta quarta-feira. Entre sábado e segunda-feira, aí sim, há previsão de chuva aqui no sudoeste. Também uma previsão mais consolidada de chuva, deve realmente aí sim ter uma chuva mais uniforme a partir de sexta-feira, também no sábado, aliás, a partir do sábado, também no domingo e na segunda, tá bem? Sábado, domingo e segunda-feira, a gente deve sim ter registro de chuva aqui na nossa região. Temperatura mínima hoje em Salto do Lontra foi de 15 graus, a máxima deve chegar a 25.
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13: As cotações do nosso agro: o milho, a saca de 60 quilos, de 58 a 61, soja, de 130 a 133, trigo PH 78, também a saca de 60 quilos, de R$ 74 a R$ 78. Boi em pé, arroba, de 350 a 360 e vaca em pé, padrão corte, arroba, de 315 a 320. Esses dados são do Departamento de Economia Rural Deral, da Secretaria de Estado da Agricultura e do Abastecimento, a SEAB, Núcleo Regional de Francisco Beltrão e de Dois Vizinhos. 7h50, 10 faltando para as 8. Depois do intervalo, tem Copa do Brasil no Jornal da Manhã.
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13: Aqui no JM 752, 7 horas 52 minutos na manhã dessa quarta-feira.
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13: Vamos lá, Copa do Brasil em destaque para você, porque está tudo igual no duelo dos mineiros. Empate no primeiro jogo, que foi muito disputado, e a Daniela Esperon traz agora todas as informações desse jogaço.
10: Terminou empatado o primeiro jogo das quartas de final da Copa do Brasil em Belo Horizonte. Jogando no Mineirão com 90% dos torcedores na arquibancada, o Cruzeiro só empatou com o Atlético em 1-1. Não levou vantagem para o duelo de volta, que será na semana que vem na Arena MRV. A Raposa até abriu o placar com o Arroio no início do segundo tempo, mas o Galo empatou com o Renan Lodi, dando números finais ao clássico. O meia-atacante Bernardo Galo diz o que o Atlético precisa fazer para conseguir a classificação.
11: Imaginava que, como sempre, ia ser um jogo muito difícil, muito complicado, tratando de um clássico, se tratando de quarta de final de uma Copa do Brasil. Todo mundo quer classificar, a gente sabe que ia ser um jogo, no início, estudado das duas equipes. Está tendo muita vontade, por isso que a gente acaba, não só o nosso time, mas como o time do Cruzeiro, criando mais chances justamente por esse jogo mais parado, um jogo mais falta. Então, a gente vai ter que tentar, né? De alguma forma, sair desse estilo de jogo, dessa forma de jogar, para que a gente possa criar mais oportunidades de gol.
10: Agora os times voltam a se enfrentar na terça-feira que vem, novamente às 9 horas da noite. Quem vencer avança e um novo empate leva a decisão da vaga para os pênaltis. Nesta quarta-feira, outros dois duelos serão abertos. Vasco recebendo Vitória em São Januário às 9:30 da noite e, no mesmo horário, o Palmeiras pega o Santos no Clássico Paulista, no Nubank Park. Agência Rádio Web, com informações da Copa do Brasil, Daniela Esperon.
13: Valeu, obrigado, Daniela, pelas informações. Estão faltando 5 minutos para as 8 horas. A gente fecha assim o Jornal da Manhã nesta quarta-feira. Obrigado a todos pela audiência. Um ótimo dia. Continue aqui na 94.1. Vem aí Marcelo Henrique comandando a sua manhã.
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13: 7h59, bom dia.

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0: Oi, oi, oi, oi, bom dia pra você, e aí, tudo certo? Quarta-feira chegou, meio de semana, hein? Dia 26 de agosto de 2026. Bora, minha gente. Por aqui, eu, Marcelo Henrique, tô chegando feliz da vida com você a partir de agora.
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0: Firme e forte daquele jeito, hein? A partir de agora eu vou te fazer companhia com muita alegria aqui no Bom Dia Independência, em mais uma excelente manhã com você aqui pela Rádio Independência FM. Bom dia, super alegre, especial para você que nesse exato momento está começando aí a sua manhã, seja ela a sua manhã de trabalho, a sua manhã de folga, a sua manhã de faxina, minha amiga dona de casa. Tudo certo por aí? Meu amigo pai de família, trabalhador. Ai, ai, ai, ai, ai, quarta-feira chegou, né? O famoso dia do balanço, né? Eu sempre falo, né? A quarta-feira, meio de semana, a gente já faz aquela prévia da semana. Opa, começou segunda e terça assim. Quarta-feira estamos na metade, então quinta e sexta tende a terminar assim, mas cada dia consigo traz com certeza aí a dádiva da vida e mais um dia pra gente poder fazer acontecer, com certeza, né, correr atrás dos nossos sonhos, dos nossos planos, dos nossos objetivos, e por aqui a gente segue sempre fazendo a nossa parte, que é comunicar com você, que é te fazer companhia todos os dias, independentemente e em qualquer situação que você esteja. Então, já conta com a gente, já chama a gente aqui de amigo e vamos estreitar esses laços maravilhosos. Até às 10, eu te faço companhia com o Bom Dia Independência, já tem mensagem do dia, tem previsões astrais do horóscopo, tem alô pros aniversariantes, tem um momento de fé, tem muita coisa boa que eu preparei pra você pra esta quarta-feira maravilhosa, tá bom? Então fica à vontade, Bom Dia Independência está no ar com você a partir de agora.
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0: A gente começa com a nossa mensagem do dia.
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0: Como sempre, esse momento especial das nossas mensagens. Antes de trazer a nossa mensagem dessa quarta-feira, só deixa eu te perguntar uma coisa. Tá tudo certo por aí? Como tem passado? De boa? Tudo dentro dos conformes, como diz o ditado, tudo dentro dos trinks. Bom demais, hein? Deixa eu falar uma coisa pra você. Nem tudo que precisa mudar na sua vida ou nas coisas que estão ao seu redor pode ser mudado assim, ó, no estalar de dedos. Tem coisas que exigem de nós, primeiro, resiliência para entender o caminho e, segundo, paciência também. Às vezes a gente percebe que alguma coisa não está funcionando e já quer reorganizar tudo, já quer mudar a rotina, já quer acordar mais cedo, já quer começar a fazer academia, já faz planos, já muda os hábitos. Calma! Às vezes todas as mudanças, uma atropela a outra dentro do seu processo de vida e, por fim, você acaba nem mudando mais. Porque é tanta coisa, tanta sobrecarga na sua cabeça, no seu cotidiano, que você pensa, peraí, acho que eu vou ter que ir com calma. Porque grandes mudanças, grandes feitos não acontecem assim, ó, num estalar de dedos. Grandes projetos, como por exemplo, o primeiro homem que pisou na Lua, ele não decidiu, nem a turma que fez isso acontecer, falou, não, amanhã a gente vai mandar um homem para a Lua. Não. Teve anos de planejamento, de projetos, de teorias, de práticas, de acertos e erros, até dar certo. Da mesma forma, ninguém acorda hoje e fala, opa, vou começar a construir um prédio de 20 andares aqui, ou nesse lugar. Vamos lá, pega o primeiro tijolo e vamos lá. Não, sempre tem o quê? Um projeto, uma ideia, um pensamento. Por isso, resiliência para entender o seu caminho, tudo o que acontece na sua vida. E segundo, paciência. Uma conversa que precisa acontecer, ok. Mas um hábito que pode melhorar, também. Uma tarefa que você vive adiando, também. Um limite que precisa ser colocado, também precisa ser colocado em prática, mas cada coisa, uma de cada vez. Grandes transformações nem sempre começam com grandes decisões. Guarda isso. Mudar um pouco, mas continuar mudando, pode levar muito mais longe do que tentar mudar tudo de uma vez. Pensa nisso e que essa mensagem faça sentido para você nesta quarta-feira, tá bom? E aí, você já deu um bom dia para alguém hoje? Para você, bom dia, boa quarta-feira, que o seu dia seja abençoado, lindo, maravilhoso.

0: Laona Prado e Zezé de Camargo, Eu Te Amo e 4 Semanas de Amor, fechando por aqui nossa primeira sequência musical do Bom Dia Independência desta quarta-feira maravilhosa, hein? Essa música boa desfilando por aqui na programação da Independência FM. E aí, tudo certo nessa quarta-feira? Fica à vontade para mandar sua mensagem para cá no 991-18-1390. Inclusive, você sabe que todo começo de programa eu convido você a participar aqui do quadro Aniversariante do Dia. Aquele momento especial onde você pode homenagear aquela pessoa que está de aniversário no dia de hoje. E aí, tem alguém que está de aniversário? Então já capricha aí na sua participação, já manda aí a sua mensagem, a sua homenagem para aquela pessoa que está de aniversário hoje, nesta quarta-feira, dia 26. Não esqueça, hein? Manda aí nome completo também de quem está de aniversário. 991-18-1390 está liberado a partir de agora nosso WhatsApp para você participar aí, para você também trazer aqui a sua homenagem no quadro Aniversariante do Dia, aqui na programação da Independência FM. E daqui a pouquinho eu já trago por aqui também as nossas primeiras previsões astrais. Tudo que os astros dizem para você dos signos de Áries, Touro, Gêmeos e Câncer. 8h13, bom dia.
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1: Vamos lá para o nosso primeiro bloco das previsões astrais para você de Áries, Touro, Gêmeos e Câncer. Arianos e arianas, amanhã pede mais paciência nos relacionamentos para evitar atritos, mas o trabalho e produtividade ganham força no decorrer do dia, especialmente à tarde. No amor, pequenas dificuldades podem aparecer cedo, porém o clima melhora bastante, mais tarde favorece momentos especiais com quem você gosta. A cor para hoje é a cor azul. Família e relações próximas podem testar sua paciência pela manhã, então evite entrar em provocações ou discussões. No trabalho, determinação e foco ajudam a superar os desafios e a tarde promete produtividade e possibilidade de bons resultados financeiros. No amor, a noite chega mais quente e apaixonada também. A cor para hoje é cor creme. Gêmeos. Os relacionamentos podem começar o dia mais instáveis, mas a tendência é de melhora à tarde, favorecendo conversas e entendimentos também. No trabalho, evite agir com pressa e organize melhor os seus passos. No amor, encontros podem ter altos e baixos, porém, a noite promete mais harmonia e boas oportunidades para quem está na conquista. A cor para hoje é cor preta. Dinheiro exige atenção, controle e também evite aí a impulsividade. Não se deixe levar por tentações financeiras. No trabalho, diminua as cobranças e tenha mais paciência com as pessoas para preservar o ambiente. Já no amor, compensa os desafios do dia e a noite será favorável ao romantismo. A cor para hoje é a cor branca e dessa forma fechamos aqui o nosso primeiro bloco das previsões astrais do Bom Dia Independência. Já já tem mais previsões astrais para você de Leão, Virgem, Libra e também Escorpião.
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1: Vamos lá para mais um bloco, né, das previsões astrais do nosso Bom Dia Independência. Agora previsões astrais para você de Leão, Virgem, Libra e também Escorpião. Leoninos e leoninas, a comunicação profissional exige cuidado principalmente pela manhã, mas cooperação e trabalho em equipe trazem resultados melhores ao longo do dia. Nos relacionamentos, pequenas tensões podem aparecer, então escolha bem as palavras. Já no amor, o astral melhora e favorece a aproximação e o fortalecimento dos vínculos. A cor para hoje é a cor violeta. O trabalho pode trazer alguns desafios, mas a sua organização e o seu jeito prático ajudam você a colocar tudo em ordem e colher aí resultados melhores à tarde. As finanças recebem boas energias e tendem a ficar protegidas. No amor, alguém do passado pode reaparecer ou despertar sentimentos que você imaginava já superados. A cor para hoje, Virgem, é a cor azul.
2: Libra,
1: diplomacia será fundamental para evitar conflitos nas relações. No trabalho, organize as prioridades e tente não desperdiçar energia com tarefas secundárias. À noite, seu charme aumenta bastante e favorece o amor, principalmente para quem está solteiro ou solteira e disposto também a movimentar as paqueras. A cor para hoje, Libra, é a cor prata.
2: Escorpião.
1: Carreira e dinheiro devem ocupar a sua atenção, então concentre esforços no que realmente pode trazer progresso e deixe assuntos menos importantes para depois. Questões pessoais podem atrapalhar pela manhã, mas seu foco melhora durante o dia. No amor, dificuldades iniciais perdem força e à noite tendem a trazer mais harmonia. A cor para hoje é a cor azul. Dessa forma, fechamos mais um bloco das previsões astrais do Bom Dia Independência. Já já tem as últimas previsões astrais para você de Sagitário, Capricórnio, Aquário e Peixes.
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1: Esse é um Bom Dia Independência, seguindo com você nessa manhã de quarta-feira, meio de semana. São 8 horas e 26 minutos, por aqui eu sigo com você. Pra você que tá aí ligado comigo na programação, excelente manhã pra você, tudo de bom.
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1: 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César Menotti, Fabiano e Ana Castela, bom dia.

Zé Neto e Cristiano resumindo aqui na programação, resumindo, né? Igual aquele velho ditado, né? A época que a gente ligava mais pros outros. Hoje é quase só mensagem, né? A gente pega o celular, manda uma mensagem, pouco se tem ligação, mas na época tinha aquele ditado assim, ó, então fica assim, né? Se eu não me ligo, o telefone não toca, a gente não conversa. Mais ou menos no pique dessa moda aqui, né? Bora que bora, esse é o Bom Dia Independência com você, 8 horas e 32 minutos, excelente manhã pra você.

0: Teodoro Sampaio e Mato Grosso e Matias. Quando a saudade aperta. Moda boa, né? É daquelas de bater colocado, assim, né? Na gaveta. Faz parte. Bom demais, hein? Bom demais. Fica à vontade para participar aqui no nosso Bom Dia Independência. Quero mandar aqui já um abraço todo especial para quem já tá ouvindo a programação aqui, já destacando a sua mensagem na programação aqui da 94.1, né? Noemi dos Santos! Como é que você tá, Noemi? Bom dia, tudo certo por aí? Um grande abraço para você, muito obrigado pela sua companhia, tá curtindo aqui a programação. A Cirlei também tá ouvindo lá em Nova Esperança do Sudoeste, tá ligadaça com a gente aqui. O Raul também tá ouvindo aqui. Alô, Raul, grande abraço para você, tudo de bom, obrigado pela sua companhia, também tá sintonizado com a gente aqui. O Maicon também tá mandando aquela mensagem para cá, já pediu sucesso por aqui, né, Maicon? Vamos tentar engatilhar já já para você aqui. Essa moda pra você no nosso Bom Dia Independência, tá legal? Fica à vontade pra participar você também no 991181390, por aqui eu vou seguindo com você, destacando com certeza essa programação especial da Rádio Independência pra você. Agora 8h44.
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1: Vamos lá para o nosso último bloco das previsões astrais, agora para você de Sagitário, Capricórnio, Aquário e Peixes. Sagitarianos e sagitarianas, evite situações desgastantes hoje, como fofocas e ambientes carregados também. O dia pede mais equilíbrio e cuidado nas relações. No amor, à noite promete melhorar aí a amizade, que pode começar a demonstrar sinais de algo maior. A cor para hoje é a cor azul. Comece o dia com mais calma para evitar conflitos e decisões precipitadas nas finanças. Pense duas vezes antes de gastar e mantenha seu conhecido senso de planejamento também. Já no amor, controle o seu ciúme e evite alimentar discussões. A cor para hoje é a cor vermelha. Aquário. Relacionamentos exigem paciência e autocontrole pela manhã, mas profissionalmente sua criatividade ganha força à tarde e pode render destaque e bons resultados. Aproveite para mostrar ideias diferentes. No amor, obstáculos do começo do dia tendem a desaparecer e a noite traz mais harmonia e felicidade. A cor para hoje é cor cinza. Peixes. Respeite seu próprio ritmo, porque amanhã pode começar mais tensa, mas disposição e produtividade melhoram no decorrer das horas. Nas finanças, o esforço e dedicação podem trazer recompensas mais tarde. No amor, a noite promete intensidade, paixão e emoções fortes, favorecendo quem estiver disposto a se abrir mais. A cor para hoje é a cor vermelha e dessa forma fechamos aqui as previsões astrais do Bom Dia Independência, previsões astrais que voltam amanhã, a partir das 8 horas da manhã, aqui na programação da Independência FM. 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
1: 8h49. -17 graus é a temperatura, a umidade relativa do ar em 88%. Por aqui, eu sigo com você até às 10 horas da manhã com o nosso Bom Dia Independência. Quero só lembrar você também que no finalzinho aqui do Bom Dia Independência, a gente tem o nosso momento de fé, momento de oração, onde você também pode participar sempre com a gente, mandar aqui a sua mensagem, mandar o nome da sua família, o seu pedido especial, o seu nome pra gente colocar aqui em oração. Eu sempre caracterizo esse momento especial como o nosso momento de desacelerar na manhã, né? Da gente dar aquela respirada mais profundamente e com certeza sempre fortalecer a nossa fé. Então, fica à vontade, caso você queira participar com a gente, tá bom? 991-18-1390. Por aqui eu sigo com o Bom Dia Independência, destacando a boa música na programação. Agora tem Guilherme e Santiago.
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0: Banda Passarela e Rainha Musical Doutor, rolando por aqui na programação do nosso Bom Dia Independência com você, fechando mais um super bloco musical nessa manhã de quarta-feira. E por aqui eu vou seguindo com você. E tá na hora, sabe do quê? Tá na hora de bater um papo especial com a minha amiga Ana. Ana tá na linha. Ana, quando conversa com a gente, sempre traz aquele minuto de saúde pra gente, né, Ana? Batendo aquele papo especial, trazendo sempre alguma coisa sobre qualidade de vida. Então fala aí, minha amiga, bom dia!
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0: Valeu, Ana. Até mais, com certeza. Recado dado aqui na programação da Independência FM.
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0: Bom dia, Independência. Seguindo com você nessa manhã de quarta-feira. Agora tem Marília Mendonça.
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0: Marília Mendonça Leão, rolando por aqui na programação do nosso Bom Dia Independência, fechando mais uma super sequência com você nesta manhã. Onde quer que você esteja, tudo de bom, obrigado pela sua companhia. Quero mandar aqui um alô especial para Jaqueline, que tá ouvindo aqui a programação, né, Jaque? Um grande abraço para você, tudo de bom. Obrigado aí pela sua companhia, obrigado pelo carinho da sua audiência. Mandar um abraço aqui para Ana Paula também, tá ouvindo aqui. Bom dia, Ana. Tudo certo por aí? Grande abraço para você. A Margarete também já tá mandando seu bom dia por aqui. Quem mais, quem mais? A Maria Aparecida também já mandou o seu bom dia por aqui. Um forte abraço, Maria Aparecida. Quem mais? A Dalva também tá ouvindo a programação, né, Dalva? Grande abraço para você. É, quem mais, quem mais? A turma da família Renascer, ó, turma aí que já a gente vai falar sobre isso, né? Tão de festa por aí. Bom demais, hein? Por aqui eu vou seguindo com o nosso Bom Dia Independência com você. Até às 10 horas da manhã, fica à vontade para participar no 991181390. Fica à vontade para mandar aí a sua mensagem, mandar o seu alô. Já me conta de onde você está curtindo a programação da Independência. Até porque, às vezes, né, como eu falei esses dias atrás... aí surgiu um monte de gente participando aqui, inclusive mostrando o radinho lá na obra, o radinho lá no trabalho, né? É, às vezes a gente encontra um outro conhecido, algum amigo aí pela rua, no restaurante, em qualquer outro estabelecimento, e aí às vezes a pessoa fala, ô Marcelo, manda um abraço pra ele, todo dia eu ouço você, todo dia a gente ouve lá. É, o Café e Viola, depois já vai ouvindo o Jornal da Manhã, aí já ouve você, daí já ouve Manhã 94, já ouve o RI, já ouve a tarde lá, Senha com o João, enfim, ouve a programação inteira, manda um abraço lá pra mim. Eu falo, ó, então você lembra lá, quando você estiver lá no teu ambiente, lá você manda a mensagem, ó Marcelo, estamos aqui ouvindo, beleza? Aí pra gente lembrar também. Confesso pra você que a minha memória não tá daquelas melhores, quando eu encontro as pessoas assim, acaba esquecendo. E também pra gente saber onde é que você tá ouvindo a programação, tá? Fica à vontade, sempre manda aí a sua mensagem aqui no nosso Bom Dia Independência. Por aqui eu vou seguindo com o Bom Dia Independência com você até às 10 da manhã. Agora 9 e 4.
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0: Trazendo informação do trânsito para você, falando do acidente que aconteceu ontem. Duas mulheres morrem após colisão frontal na PR-180 em Francisco Beltrão. Faleceu no hospital a segunda vítima do grave acidente ocorrido na tarde de ontem, terça-feira, por volta das 2h50 da tarde. É, na rodovia PR-180, na entrada da comunidade Cabeceira do Rio do Mato, em Francisco Beltrão. A vítima foi identificada como Rosinei Alberton Borguesan, de 58 anos. Delaide Baggio Borguesan, de 59 anos, morreu no local do acidente. As duas mulheres estavam em um Fiat Strada com placas de Enéas Marques, que se envolveu em uma colisão frontal com um caminhão Volvo com placas de Quilombo Santa Catarina, que tracionava um bitrem. O condutor da caminhonete, de 65 anos, e Rosinei sofreram ferimentos graves e foram encaminhados ao hospital regional por equipes do SAMU. O outro passageiro, de 62 anos, foi encaminhado à UPA de Francisco Beltrão pelo Corpo de Bombeiros. Segundo informações de familiares, as vítimas haviam visitado parentes em Santa Catarina e retornavam para casa em Nova Esperança do Sudoeste quando se envolveram no acidente. O motorista do caminhão também ficou ferido e precisou receber atendimento médico. Ele foi submetido ao teste do etilômetro, que apresentou resultado negativo para a presença de álcool. Tá aí informação para você sobre esse acidente aqui na região sudoeste do Paraná. 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
0: 99, bom dia. Abrindo mais uma sequência aqui com o nosso Bom Dia Independência. Amado Batista e Gustavo Lima pra gente curtir. Tentei.

0: Amado Batista e Gustavo Lima, Alos. Obrigado, aqui no nosso Bom Dia Independência. Ó, música boa rolando por aqui. Tem participação também.
1: Bom dia, Marcelinho. Oi. Maria Salete Inês quer pedir a música de Nando Moreno. Hoje merece.
0: Merece.
1: Solidão. Rodar para todos aqueles que gostam de mim e para aqueles que também não gostam. Beijinho no ombro para elas e uma quarta-feira maravilhosa para nós.
0: Ai, valeu. Forte abraço para você, Maria Salete. Sou...

0: Essa é boa.
1: Essa é boa, hein, produção? Ai, ai, ai, ai, ai. Alô, Maria Salete, bom dia pra você. Obrigado pela sua companhia, indicação do ouvinte. Destaque aqui na programação do Bom Dia Independência. Que modona, hein? Modona daquela no capricho. Quase que trouxemos a sexta-feira pra nossa quarta-feira aqui, né? Com essa moda aqui, né, produção?
2: Sim.
1: É bem assim mesmo. Ó, bora que bora, deixa eu trazer informação pra você no dia de hoje. Falar um pouquinho sobre as datas comemorativas dessa quarta-feira. Hoje, dia 26 de agosto de 2026, estamos vivendo o dia de número 238, 35ª semana do ano. Já se passaram 65,2% já, ó, de 2026, concluído com sucesso, já, né? Barbaridade, faz parte. Ó, deixa eu falar pra você. Hoje comemora-se o Dia Internacional da Igualdade Feminina. Hoje tem, também comemora-se o Dia Mundial do Cachorro. Dia da Catequista e do Catequista. Dia de São Zeferino e dia do aniversário da cidade de Campo Grande, no Mato Grosso do Sul. Olha só quantas datas comemorativas para o dia de hoje. Deixa eu trazer um pouquinho de informação sobre as datas, inclusive, no dia de hoje. Vamos falar aqui sobre o Dia Internacional da Igualdade Feminina. É um dos principais destaques, né? A celebração que teve origem nos Estados Unidos e foi estabelecida em 1973 em referência à conquista do voto feminino naquele país, consolidada pela 19ª emenda da Constituição em 26 de agosto de 1920. Hoje, a data amplia não somente isso, mas também a reflexão para a igualdade dos direitos, as oportunidades, a participação política e também o combate à desigualdade entre homens e mulheres. No Brasil, o voto feminino foi incorporado também ao Código Eleitoral em 1932. Mudando de assunto por aqui, falando sobre o Dia Mundial do Cachorro. Ó, pra você que tem aí o seu pet, né? Uau, uau. Hoje também é dia de homenagear um dos companheiros mais antigos do ser humano. A celebração internacional ganhou força a partir da iniciativa criada em 2004. Com o objetivo de valorizar, inclusive, os cães de todas as raças e também conscientizar sobre a adoção, abandono e os maus tratos dos animais, principalmente quando se trata de cachorro, né? Então, para você que tem aí seu animalzinho pet, o seu cão, comemora aí dando um abraço no cão, né? O melhor amigo do homem. Hoje também comemora-se o dia do catequista ou da catequista, data que homenageia homens e mulheres que se dedicam à transmissão da fé e à formação religiosa nas comunidades cristãs. Na Igreja Católica Brasileira, a homenagem ao catequista costuma estar inserida ao mês vocacional também, né? E tradicionalmente é celebrada no último domingo do mês. No dia 26 também aparece em calendários comemorativos brasileiros associados a essa missão. Então, para você que é catequista também, que tem aí essa função dentro da sociedade, principalmente falando aqui formação religiosa, né? Parabéns pelo seu dia. Comemora aí. E hoje também comemora-se o dia de São Zeferino, na tradição cristã. E também dia do aniversário de Campo Grande. São as datas comemorativas para o dia de hoje. Você, claro, sempre bem informado aqui na programação da Independência. 9h20.
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1: 9:25.
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1: Por aqui eu sigo com o Bom Dia Independência com você. Daqui a pouquinho tem alô especial para os nossos aniversariantes dessa quarta-feira. Agora tem Rio Negro e Solimões.

0: Na versão de Gian e Giovanni, te amo, te amo, te amo, rolando por aqui na programação do nosso Bom Dia Independência, fechando mais uma super sequência com você. Agora há pouco eu tava brincando aqui, né, falando das participações, que a gente conversa com vários amigos aí na rua. Eu falo, ó, manda mensagem, fala que você tá ouvindo aí, pra mim saber que você tá ouvindo. Inclusive a Noemi Gonçalves de São Sebastião, ela mandou mensagem: ô Marcelo, quero dizer que aqui em casa, o Rodinho é ligado às 5h30 da manhã e só desliga às 7 horas da noite. Ô, coisa. Inclusive, ela mandou foto aqui. Ela falou, o meu fica pendurado na varanda. Ai, Zá. Tá lá na varanda, lá, pendurado com um barbante lá. Inclusive, tem até um visorzão bonito, né? Já deixa sintonizado na 94, né? Um grande abraço pra você, tudo de bom, Noemi. Obrigado pela sua companhia aqui na programação, tá legal? A Olivia Pedroso também tá ligada comigo. Bom dia, Olivia, tudo bem por aí? O falar em Pedroso, meu amigo Daílson Pedroso também. Inclusive, o Daílson me falou no começo, falou, Marcelo, tô aqui lavando roupa e ouvindo a programação. E pra comprovar, depois ele mandou uma foto das roupas estendidas lá no varal. Aí sim, hein, Daílson? Um grande abraço pra você, tudo de bom. A Gabriele também tá ligada comigo. Bom dia, Gabriele, tudo certo? Um forte abraço pra você. Dona Vera Lúcia Pimentel também tá ouvindo aqui a nossa programação. Muito obrigado pela sua companhia. 9h33.
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3: 20 minutos faltando para as 10.
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3: Tá na hora de mandar aquele alô todo especial pra você que completa idade nova. E por aqui a gente destaca os nossos aniversariantes, né? Mas antes, bora cantar os parabéns. Vai, vai.

0: E por aqui eu destaco os nossos aniversariantes dessa quarta-feira. Bom dia, Marcelo. Eu sou a Janaína. Quero parabenizar a minha filha Érica Alcântara, que estará de aniversário no sábado, tá? Quero desejar tudo de melhor na sua vida. Obrigado, Janaína. Parabéns para sua filha Érica Alcântara. Felicidades, com certeza muitos e muitos anos de vida. Bom dia, Marcelo, aqui é a Vanilda Aparecida Locatelli. Hoje é meu aniversário, gostaria de participar do quadro aniversariante. Já está participando, Vanilda. Grande abraço para você, que Deus abençoe, com muita saúde, com muita paz, com muito amor no coração. Parabéns, parabéns, parabéns. Quem mais? Bom dia, Marcelo, sou a Tati, de Passo Fundo. Quero parabenizar a minha sobrinha, a Érica de Alcântara, que faz aniversário no sábado. Obrigado pela atenção. Obrigado, Tati. Turma de Passo Fundo, Rio Grande do Sul, ouvindo a programação e participando com a gente aqui, inclusive homenageando a sobrinha Érica de Alcântara, que estará de aniversário no sábado, né? Parabéns, Érica. Tudo de bom. Quem mais? Bom dia, Marcelo. Tudo bem? Nós somos da família Renascer. Gostaríamos de homenagear a companheira de trabalho, Elaine, que na sexta-feira próxima, dia 28... estará colhendo mais uma rosa no jardim da sua vida. Lhe desejamos uma infinidade de bênçãos. Ofereça toda a programação e música que alegra o coração. Com certeza, toda a família Renascer oferecendo para Elaine. Eu vou arriscar o sobrenome aqui, tá bom, Elaine? Me desculpa se eu errar. É Lebukchen. Lebukchen. Lebukchen. É isso? Forte abraço, Elaine. Que Deus abençoe com muita saúde, com muita paz, com muito amor no coração. Você sabe, né, Elaine? É, galera da família Renascer já antecipou já os parabéns para você se organizar aí para dia 28, sexta-feira, você organizar o café da tarde para a turma aí, né? Parabéns, felicidades, tudo de bom, que Deus abençoe com muita saúde, com muita paz. É, quem mais está participando com a gente? Bom dia, Marcelo, quero homenagear a minha cunhada que está de aniversário hoje. É, Josimar Nunes, meu irmão, amanhã. Nicolau Vieira, peço a música, mano. É a Maria Aparecida Vieira que tá homenageando eles. Então tá bom, obrigado pela sua participação. Que Deus abençoe, com muita saúde, com muita paz, com muito amor no coração. Quem mais? A Margarete Veríssimo da Rosa está homenageando seu marido Eneri Veríssimo da Rosa, que nessa sexta-feira estará de aniversário. Parabéns. A Edmara também tá mandando aí pro pai Eneri Veríssimo da Rosa, que sexta-feira estará de aniversário. Felicidades, com certeza, muitos e muitos e muitos e muitos anos de vida. Quem mais? Bom dia! A mãe Eliana e o irmão Eduardo estão homenageando Gustavo Emanuel de Lima Kalpka, que hoje está completando 9 aninhos. Que Deus abençoe, com muita saúde, com muita paz. Obrigado, Eliana. Obrigado, Eduardo, pela participação. Parabéns para o Gustavo Emanuel de Lima Kalpka, que está completando aí 9 anos. Deseja aí muita saúde e muitas felicidades. Que Deus abençoe sempre. Obrigado pela sua participação aqui no nosso quadro aniversariante do dia. Tem mais participações aqui do nosso Bom Dia Independência? Tem sim. Tem áudio também dos nossos aniversariantes?
1: Bom dia, Marcelo. Sou Falete Paz aqui da Nova Prata. Quero fazer uma sincera homenagem para minha filha Maristela, que amanhã, dia 27, ela está fazendo 24 anos. Quero que Deus abençoe, dê muita saúde e muitos anos de vida, todo de bom na vida dela, que ela é uma menina maravilhosa, dedicada, é tudo de bom na vida dela, da gente. Põe ela no quadro do aniversariante e na oração da manhã.
0: Valeu, um forte abraço para você, tudo de bom, já tá anotado por aqui, tá bom? Quem mais? Bom dia!
2: Bom dia, Marcelo, aqui é Dalva de Araújo Bosque, da Linha Piscina, quero que você mande uma homenagem pro meu netinho Miguel Marcolina, que completou a idade nova ontem. E você fica com Deus aí e coloque ele no quadro do aniversariante do dia.
0: Valeu, obrigado. Já tá anotado por aqui também no quadro aniversariante. Parabéns, parabéns. Que essa data se repita muitas e muitas e muitas e muitas vezes pra você, aniversariante, tá bom? São os votos aqui, ó, de toda a equipe da Independência pra você, aniversariante do dia. Que esse ciclo seja abençoado, lindo, maravilhoso, que pode contar sempre com a gente aqui também, tá legal? Parabéns pra você, aniversariante do dia. 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
2: 10 minutos faltando para as 10.
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0: Está na hora do nosso momento de fé, momento de oração aqui na programação do Bom Dia Independência, finaleira aqui do nosso programa e com certeza esse momento especial que eu sempre falo, né? Momento de desacelerar um pouquinho. Eu sei que de repente você tem aí as suas atividades no seu dia, no seu trabalho, no seu trabalho constante, né? Que nunca acaba. Minha amiga dona de casa também, que está em casa aí sempre fazendo isso, fazendo aquilo, na correria. Para você, meu amigo, representante comercial, você que está viajando pelas rodovias de nossa região, ouvindo a programação, que você possa também elevar o seu pensamento a Deus, que possamos juntos, através da nossa oração aqui, com certeza, ter a sua participação com a gente aqui no nosso Bom Dia Independência, tá bom? Quem participa junto com a gente aqui do nosso Bom Dia Independência, vou mandar um abraço especial ao meu amigo Raul. Participou mais cedo aqui, não deu tempo de trazer sua música, né, Raul? Obrigado pela sua participação. A Cirlei de Arruda, também de Nova Esperança. A Noemi de Nova Prata, também ligada comigo. A dona Vera Lúcia Pimentel, bom dia, dona Vera.
1: Bom dia, Marcela Quevera Pimentel. Que oração para minha família, para minha saúde. E para dona Albertina, para dona Lenir, para Cirlei, para Peta. Que Deus proteja elas e proteja você da rádio também, para Pura, que Deus proteja ela e proteja a rádio também, para Marlene.
0: Obrigado pela sua participação. A Clair Pedroso de Ampere também colocando a sua mãe Margarida Pedroso nos pedidos de oração, que hoje inicia mais um dia de tratamento de saúde. Fé em Deus, abençoe sempre. Obrigado pela sua participação. A Cirlei Mariano Wingert pedindo oração para o seu filho Henriques Antônio Mariano Wingert, que sofreu um acidente, está internado na UTI, pedido quem puder rezar pela vida dele, pela recuperação dele, que Deus abençoe cada um que reza por ele, com certeza, né, Cirlei? Está aí o seu nome, o nome do seu filho, que Deus possa abençoar e com certeza tirar desse momento aí, né, que está na UTI, situação delicada, mas a gente vai com certeza fortalecer a nossa fé e colocar com certeza em oração. Obrigado pela sua participação aqui com a gente. A Ivone Martins Ghisoni participou mais cedo, né, Ivone? Um grande abraço para você, tudo de bom, obrigado pela sua companhia. Bom dia, Marcelo, peço oração para a família Borghesan, a pedido da família Borghesan, Nicolete também, a pedido da Olivia participando junto com a gente. Que Deus abençoe vocês e também as famílias citadas aqui no nosso momento de fé. A Jaqueline Aparecida Eleodoro colocando a sua família em oração. Seu marido, que Deus abençoe sempre. Amém. Obrigado pela sua participação, Jaqueline. A Rosângela de Oliveira, da linha Nova Sessão, pedindo oração para os seus filhos Pedro Henrique, Milena, Juan, a sobrinha Yasmin, Vitória do Pilar, para todos da sua família e para vocês aí da rádio. Obrigado pela sua participação, que Deus abençoe sempre. A dona Anália também participando junto com a gente.
2: Bom dia, dona Anália, Marcelo.
0: Bom
2: Quero
0: dia.
2: Quero pedir oração e bênção para toda a minha família, Marcelo. Para todos, meus filhos, minha família. Minha nora que foi para o Curitiba levar a menina dela lá para fazer um... Todos. E para minha saúde, Marcelo, que estou meio frágil, minha saúde.
0: Obrigado pela sua participação, dona Anália. Que Deus abençoe você, toda a sua família, como você mesmo mencionou, né? E a sua saúde também, com certeza. E assim, com certeza, eu convido você também a elevar o seu pensamento a Deus. Você que está aí no seu dia a dia de trabalho, não deu tempo de participar, mas está ouvindo a programação, que possa receber, com certeza, esse abraço, carinho especial e o convite a elevar o seu pensamento a Deus e que possamos juntos trazer a nossa oração desta quarta-feira, que diz assim... Espírito Santo, agradecemos por esta quarta-feira. Sabemos que apesar de todas as tensões e caos do mundo, você realmente nos vê e se importa conosco. Hoje pedimos mais do seu Espírito Santo em nossas vidas. Pode ser fácil para nós sermos consumidos pelos medos que nos cercam na vida, mas sabemos que assim como o teu olho está realmente no pardal, você também cuida e nos vê. Obrigado pela verdade dada por sua santa palavra. Hoje, apresentamos ao seu santo trono todos os nossos cuidados, preocupações e medos. Agradecemos desde já que você não apenas proporciona paz, mas que de fato está trabalhando em tudo para o nosso bem. Ensina-nos hoje também a nos tornarmos mais dependentes de ti e leve-nos a um discernimento maior de como você opera, para que possamos ter uma compreensão mais profunda de que tudo aquilo que nós vemos com os olhos naturais não é tudo o que é. Hoje pedimos aos olhos que vejam a sua mão em todos os assuntos e corações abertos ao seu trabalho. Que assim seja. Amém.
3: Abençoa, Senhor, as famílias. Amém.
0: Abençoa, Senhor, a nossa família. Obrigado pela sua companhia nessa manhã de quarta-feira. Amém. Amanhã, quinta-feira, eu, Marcelo Henrique, estarei de volta a partir das 8 horas da manhã em mais uma edição do Bom Dia Independência. Para você, um forte abraço. Boa quinta-feira, se cuida, fica com Deus e até. Tchau, tchau.

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4: 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Eu sou a doutora Vitória Ceni Silva, médica hematologista e hemoterapeuta do CEUNC Hospital do Câncer, e agora vou te explicar a importância dessa campanha. O leite materno é considerado o alimento mais completo para o bebê, oferecendo nutrientes essenciais para o crescimento saudável, o fortalecimento da imunidade e o desenvolvimento nos primeiros meses de vida. 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
11: E aí, gente querida, bom dia, quartou por aqui o nosso Manhã 94 chegando na Independência. Tá tudo bem por aí? Tá tudo tranquilo? Sejam todos muito bem-vindos, porque a partir de agora tem Manhã 94 para fazer parte da sua vida, do seu trabalho, do seu descanso, da sua viagem também. Sejam todos muito bem-vindos, porque a partir de agora é Samuel Liboni chegando para trazer muita música boa, as dicas, as informações, a sua participação. Sabe por quê? Porque o WhatsApp tá liberadaço, hein? 99118-1390 é o WhatsApp para você indicar o seu sucesso, deixar o seu recadinho, mandar e desmandar por aqui na nossa programação da Rádio Independência no Manhã 94.
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11: Independência, rádio que ouve você, Guilherme Santiago, a primeirinha do nosso Manhã 94. Bom dia para você, uma ótima quarta-feira, meio de semana. Bora curtir, bora participar. Bora fazer parte da Independência? Eu quero você por aqui participando com a gente, seguindo também nas redes sociais.

0: Obrigado.
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5: Independência e o nosso Manhã 94, bom dia pra você, boa quarta-feira, quartou por aqui em 10 e 19, a nossa programação com você até as 11h30 e claro, as nossas dicas chegando, tá chegando aquela receita caprichada no nosso Aroma e Sabor.
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7: Olá, bem-vindos, vem curtir essa quarta-feira com a gente e aproveitar para dar aí uma incrementada na sua cozinha com aroma e sabor. Eu sou a Kelly Gomes e hoje vamos de tartar de banana. Para isso, você vai precisar de 4 colheres de sopa de vinagre de maçã, 3 colheres de sopa de cachaça, 2 colheres de sopa de mel, 2 bananas da terra picadas em cubos pequenos, uma cebola roxa pequena picada, uma pimenta dedo de moça sem semente e picada, um punhado de folhas de coentro ou então salsinha e, fechando nossa lista, uma pitada de sal. E o preparo, gente, é simples. Você vai pegar um bowl e nele você vai misturar todos os ingredientes, colocando por último as bananas picadas e as folhas de salsinha ou coentro. Aí você serve na sequência. E essa é uma excelente sugestão para servir com carnes ou então como um bom acompanhamento para um churrasco. E super simples de fazer, não é? E tá aí, tartar de banana para você como receita de aroma e sabor para essa quarta. Um excelente dia para você e até amanhã, tá?
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5: Você ouve a nossa Rádio Independência e o nosso Manhã 94. Bom dia para você, galera de toda a nossa região. Um abração todo especial. E claro, muita música boa, mas também as nossas promoções, as nossas ofertas. É o comércio em destaque para você aqui na nossa 94.1. 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
1: Independência e o nosso Manhã 94, bom dia, 10h35, boa quarta-feira. Tá tudo certo por aí, gente? Que bom ter você por aqui fazendo parte da nossa Rádio Independência, a rádio que ouve você. Tá chegando dicas, informações, muita música boa e a sua participação por aqui. Bora interagir com a gente!
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4: Uma excelente quarta-feira, dia 26 de agosto, é Dia Internacional da Igualdade da Mulher e Dia Internacional da Declaração dos Direitos do Homem e do Cidadão. E o nosso assunto de hoje é o seguinte: uma crise de ansiedade é uma onda repentina e avassaladora de medo ou desconforto que atinge o pico em poucos minutos. Durante esse episódio, o corpo reage com sintomas intensos que causam grande angústia ao paciente sem aviso prévio. É comum sentir palpitações no peito, batedeira no coração, suor frio nas mãos, tremores e sensação de falta de ar. O indivíduo pode apresentar desconforto abdominal, tontura, calafrios, formigamento nas extremidades e visão turva. A mente é invadida por sentimentos de irrealidade, medo de perder o controle, surtar ou até o pavor imediato de morrer. As crises podem durar de 5 a 30 minutos, deixando a pessoa completamente exausta após o término do episódio. Se os episódios se tornarem frequentes na rotina, o diagnóstico deve ser feito por um médico psiquiatra especialista. Existem tratamentos modernos e eficazes baseados na combinação de psicoterapia contínua e medicamentos adequados. Aprender técnicas de respiração guiada e controle do estresse ajuda a acalmar o sistema nervoso durante as dores. Busque ajuda médica especializada, cuide da sua mente com carinho e priorize o seu bem-estar todos os dias. O Papo Sério de hoje fica por aqui. Até o próximo.
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1: É isso mesmo, as principais informações, tudo o que acontece na nossa região, aqui ao meio-dia tem no R Notícias e os principais destaques também. Quem traz pra gente é o nosso colega João Carlos da Rosa com mais uma edição dos nossos destaques, hein, João? Seja bem-vindo, bom dia.
6: Exatamente, bom dia, Samuel, bom dia, ouvintes da programação aqui da Independência. Nesta quarta-feira, nesse meio de semana, alguns dos destaques. Escola Municipal Antônio Peron, aqui de Salto do Londra, promoveu o concurso de pratos típicos de e Dia da Família na escola. ProUni abre lista de espera de aprovados. Rotary Clube de Nova Esperança do Sudoeste promove o primeiro jantar dançante Amigos do Rotary neste sábado. Emepar reforça a importância de doadores de sangue manterem a constância. Pesquisa Quest no Paraná, Sérgio Moro lidera com 37%, seguido por Requião Filho com 21% e Sandro Alex com 15%. Brasil terá eclipse lunar parcial nesta quinta-feira. Duas mulheres morrem após colisão frontal entre caminhonete e caminhão. Homem é preso por não pagamento de mais de R$95 mil em pensão alimentícia. Motorista é preso por tentativa de homicídio após atropelamento. Essas e outras informações, claro, no encontro marcado com o RI Notícias, edição 8476, às 12 horas, aqui nos 94.1 da Independência.
1: E lembrando, né, João Carlos, que além dessas informações, né, para quem tem um Instagram, tem aí um portal onde é atualizada as informações a todo momento, inclusive pode ocorrer notícias que à tarde aí é lançado lá no Instagram e que o pessoal já fica sabendo, né? Até porque o R Notícias só vai ter amanhã novamente. Né?
6: Exatamente. Qualquer momento, seja de manhã, tarde, noite, é atualizado lá, né? Inclusive, já aproveitando para quem não ainda está seguindo o nosso perfil lá no Instagram, @rnet.notícias, é o seguinte, tem R$500 lá.
1: É verdade.
6: Você tem que curtir, você tem que seguir lá, né? Curtir o post oficial e marcar um amigo lá, né? Nos comentários e pronto. Segunda-feira, inclusive, já na próxima segunda-feira, dia 31, então o sorteio...
1: Serão dois sortudos, né?
6: 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Então é fácil para você concorrer. Então vai lá, em @rnet.notícias lá no Instagram.
1: Além de ficar muito bem informado, pode ter uma graninha extra aí para começar o mês de setembro, né?
6: Exatamente, vai ajudar e muito, com certeza, né?
1: João Carlos, valeu, obrigado pela sua participação.
6: Até mais.
1: Tá aí as informações na nossa 94.1.
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1: O pessoal tá participando com a gente também. Tem participação chegando por aqui. Bom dia.
7: Bom dia, Samuel. Tudo bem? A Neiva Samuel aqui da Nova Esperança, Doce do Oeste. Samuel, queria pedir a música Doce Pecado. Você chegou. E oferecer para todas as minhas amigas, meus amigos daqui da Nova Esperança.
1: Então tá bom, hein?
7: E para minha amiga Cirlei.
1: Valeu, hein?
7: Minha amigona de caminhadas, Marcela. A gente caminha aí direto. Eu e ela fizemos nossas caminhadas.
1: Tá bom,
7: começou. E oferecer para ela essa música também.
1: Valeu.
7: Beleza, Marcela? Um abração. Boa quarta-feira para vocês, bom trabalho, que Deus abençoe e proteja vocês.
1: Tá bom.
7: Beleza, Marcelo?
1: Começou com Samuel, acertou e de repente terminou com o Marcelo. Mas tá bom, valeu, valeu, obrigado pela sua participação. Tá aqui a sua música na sequência. Tem mais
8: bom
1: participação,
8: dia,
1: hein?
8: Certo.
1: Daílson Pedroso, e aí?
8: Como é que tá? Tomando verde depois do serviço, né?
1: Bom, Daílson,
8: né? Cara, um abraço. Tudo bom pra vocês aí?
1: Valeu, gurizinho.
8: Tá bom, bicho, véio.
1: Tudo de bom pra você aí, galera de Nova Esperança também, aqui de Salto Lontra.
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1: Independência e o nosso Manhã 94. Bom dia. O pedido do ouvinte tem Banda Doce Pecado. Uma ótima manhã pra você. Quartou, hein? Galera de Salto do Lontra, você de Dois Vizinhos, Enéas Marques, toda a região.

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4: E aí, gente, manhã 94, bom dia pra você, 10h49, uma ótima manhã pra você, que o seu dia seja abençoado, que a sua quarta seja repleta de muita coisa boa, ótima manhã pra você, a Independência vai junto, onde quer que você esteja com a 94.1.
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9: Olá, meu povo! Boa quarta-feira! Cheguei por aqui! Eu sou a Kelly Gomes e na hora de escolher as roupinhas do bebê, a praticidade na troca de fraldas precisa ser prioridade total. Os modelos de body com botões de pressão na parte inferior são os grandes campeões de facilidade no dia a dia. Eles evitam que você precise tirar toda a roupinha da criança a cada troca, tornando o processo super rápido e tranquilo. É só desabotoar, trocar a fraldinha e fechar novamente em questão de poucos segundos. Então é menos estresse para os pais e muito mais conforto para o bebê e tempo de sobra para que você aproveite os melhores momentos junto dessa sua fofura. Beijo enorme para cada um de vocês. Não saiam da programação que tá incrível. Boa quarta!
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4: Independência e o nosso Manhã 94. Bom dia pra você. É uma melhor que a outra. Pra você de todo o nosso Sudoeste. Tá chegando.
11: É o nosso
4: Corpo e Alma, hein? Pra você relembrar por aqui.
11: O

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0: Independência e o nosso Manhã 94. Bom dia para você que tá curtindo em toda a região. Vamos juntos aqui na nossa quarta-feira, meio de semana. É a nossa Independência com você, 24 horas no ar, para Salto do Lontra e para todo o nosso sudoeste do Paraná.
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0: É 11 horas e você sabe, hein? 11 horas é momento da gente trazer aí a previsão do tempo, os destaques, né, para nossa região. Quartou, meio de semana, e quem vai trazer os destaques do clima aqui é o Vanderlei. Seja bem-vindo, Vanderlei, à Independência. Bom dia.
8: Bom dia, ouvintes aí da nossa querida Independência. Olha só, nessa quarta-feira o tempo segue firme, com previsão aí, sem previsão, aliás, de chuva, tá? Com temperaturas agradáveis e a tendência de aquecimento durante a tarde. A umidade do ar fica mais elevada nas primeiras horas do dia e diminui durante a tarde. Os ventos podem ficar moderados, com algumas rajadas na quinta-feira e sexta-feira. A tendência também continua sendo tempo seco e temperaturas agradáveis, sem chuva significativa. Para quem vai sair cedo, a recomendação sempre é sair preparado, né, Samuel?
0: Valeu, valeu, Vanderlei. Obrigado pela sua participação aqui na Independência.
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2: Amiga, quem disse que shortinho colorido só serve para os dias quentes de pleno verão, hein? É, nos dias mais amenos e com garoa, combine a peça com gola alta, jaqueta e botas estilosas. Essa sobreposição inteligente faz suas roupas favoritas te acompanharem em qualquer estação. Transforme seu guarda-roupa e crie combinações surpreendentes.
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0: Essa é a nossa independência e o Manhã 94. Bom dia para você que está curtindo em toda a região. Uma ótima manhã para você. Simbora com a nossa programação até às 11h30. Ainda hoje tem resenha esportiva.
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1: Oi, gente, tudo bem com vocês? É quarta-feira, dia 26. Hoje é o Dia Internacional da Igualdade da Mulher e também Dia Internacional da Declaração dos Direitos do Homem e do Cidadão. Vamos à dica de hoje do Sinal Verde. Você sabia que o uso de pneus reformados ou recapados em motos é totalmente proibido por lei pelo CONTRAN? Essa proibição existe por um motivo muito simples e vital: garantir a sua segurança sobre duas rodas. As reformas não conseguem recriar a estrutura e a curvatura originais do pneu, aumentando muito o risco de derrapagens e acidentes. Exija sempre pneus novos e homologados para sua moto e pilote com tranquilidade.
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2: Manhã 94, gente maravilhosa. Fica por aqui com as últimas de hoje. Já, já tem resenha esportiva. Todos os destaques aqui do esporte local e também a nível nacional, internacional. Tudo pra você. Não sai daí, hein?

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1: Oi, João 14:27 diz: Deixo a paz com vocês. A minha paz lhes dou. Não a dou como o mundo a dá. O mundo, amigos, tenta nos vender uma paz temporária, condicionada à ausência de problemas ou ao sucesso financeiro. A paz que Jesus oferece opera de forma inversa. Ela guarda a mente justamente quando o cenário ao redor é incerto. Então não se trata de uma anestesia para a realidade, mas de uma âncora firme no meio da tempestade. Ao desacelerar o coração e confiar nessa presença, encontramos clareza onde antes só havia barulho.
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0: 11h36, bom dia! Estamos chegando aqui na nossa resenha esportiva desta quarta-feira, hein? Quarta-feira. Tá saindo alguma coisa? Não tá? Não sei. 11h36 é a nossa resenha esportiva chegando aqui na nossa manhã especial. Na nossa quarta-feira, meio de semana, gente querida, sejam todos muito bem-vindos, porque a partir de agora a resenha esportiva com você, na nossa Independência.
1: Ciso.
0: Professor Ciso, bom dia.
2: Bom dia, Samuel, bom dia todo especial, aqueles que estão ligados na resenha.
0: A nossa programação chegando com as informações aqui na resenha esportiva.
3: Esporte local.
0: E a gente vai trazer agora as informações do esporte local e o Wesley trazendo os destaques aqui da nossa querida Salto do Lontra com informações do nosso esporte local também na resenha esportiva.
4: A comunidade de Linha Boeira está recebendo um grande investimento na área esportiva. São diversas melhorias no campo de futebol, contemplando vestiários, banheiros, copa, alambrado, novo gramado, traves, dentre outros. Algo que irá proporcionar mais conforto e comodidade para os atletas, para os torcedores, enfim, a população de modo geral de Linha Boeira, das demais comunidades que integram a região do Vale do Jaracatiá e também de todo o município. O prefeito Fernando Cadore diz que a Linha Boeira será mais um grande palco esportivo de todo o município de Salto do Lontra. Prefeito Fernando, boa tarde.
5: Boa tarde, Wesley, boa tarde aos nossos ouvintes. Especialmente o nosso público esportivo, que certamente está muito feliz também com essa notícia de investimentos expressivos na comunidade de Linha Boeira, no centro do Vale do Jaracatiá. A gente sabe que a Linha Boeira atende todas as comunidades do entorno. E também, claro, não quer dizer que não poderá sediar jogos aqui do Clube da Cidade também, a exemplo do que acontece hoje com Santa Terezinha, que tem sediado jogos do município, jogos da equipe local. Também a Linha Boeira com certeza terá estrutura e condições de fazer o mesmo. É um momento muito especial, com certeza. Está ficando muito bonito. As pessoas que estão visitando lá estão impressionadas. Já temos imagens aí que a nossa equipe de mídias coletou e vai estar mostrando para nossa gente. Ainda estamos no começo, mas claro, com certeza é um projeto muito ousado, um projeto a três mãos, eu tenho dito, porque foi uma emenda impositiva indicada pelo vereador Laércio, a complementação de recursos de maneira significativa também do município e a participação da comunidade. A comunidade inteira da Linha Boeira está engajada nesse investimento e a gente fica muito feliz com isso. É importante a gente investir, mas é importante que as pessoas, sobretudo as pessoas locais, deem valor para os investimentos, participem, façam parte, usem, usufruam desse espaço que certamente será muito bonito e muito confortável para atender as demandas do nosso esporte. Esta região tem uma expressão muito grande no esporte de Salto do Lontra e poderá demonstrar isso com mais intensidade ainda tendo a sua própria casa. Os vestiários estão prontos, os banheiros estão prontos, a copa lá para o atendimento dos usuários, dos torcedores também está pronto, a terraplanagem está pronta, enfim, a obra está andando. Agora teremos, claro, tratamentos culturais no solo, calcareamento, adubação orgânica no primeiro momento, plantio da grama, depois adubação de cobertura, controle de ervas daninhas, vem o alambrado, as traves, mas sim, é tudo aquilo que se faz necessário. Mas certamente será um grande palco esportivo de Salto do Lontra, vai servir como referência para aquela região tão promissora, de tanta gente trabalhadora, dedicada, mas também que gosta do esporte nos seus momentos de lazer. Então a Linha Boeira, com todo o Vale de Jaracatiá e o Salto do Lontra de maneira geral está apoiando esse importante investimento e certamente isso vai nos deixar muito felizes. Esperamos que num espaço curto de tempo esteja pronto, o tempo cooperando, agora vai para o lado do verão, vem a primavera, depois vem o verão, agora já no mês que vem temos a primavera e vem o verão, e daí são épocas em que a vegetação fica mais forte, certamente a grama vai poder se alastrar com rapidez e nós vamos ter os cuidados necessários, vamos dar as condições necessárias para que isso realmente aconteça da melhor forma possível e fique um belo local para o espetáculo do futebol, para unir as famílias, os esportistas e as pessoas de maneira geral.
4: O vereador Laércio Maier, que é da comunidade de Linha Boeira e fez a indicação de recursos através de emenda parlamentar, fala sobre esse grande investimento no esporte.
6: É uma emenda impositiva minha de R$85,5 para melhoria, mas vai muito mais. O município está aportando o restante que vai. Nós que já estamos com o vestiário pronto, né? Os dois vestiários prontos, banheiro pronto, a nossa copa pronta e esperando o nosso campo logo aí para nós inaugurar. A terraplanagem já está tudo pronta, agora tem que fazer a correção do solo, adubação e depois nós ponhar a grama. E desde já agradecendo a comunidade pelo incentivo, pela ajuda que eles estão ajudando e pedindo que continue ajudando, que vai ter mais serviço. E nós temos que pôr a grama, ajeitar e para logo nós ter a nossa casa, que nós temos sempre time representando o município. Então, desde já, agradecendo a todos que de uma forma ou de outra estão ajudando, a diretoria do campo, a diretoria da comunidade, sempre dando um incentivo, dando suporte, ajudando de uma forma ou de outra. E agradecer o nosso prefeito também, que sempre está olhando aí para a comunidade Linha Bueira, nossa vice, o nosso secretário de esporte aí, sempre incentivando o esporte, cada vez mais campeonato, né? Isso aí ajuda muitas comunidades.
4: A vice-prefeita Ana Madruga diz que investir no esporte é investir nas pessoas, proporcionando mais saúde, qualidade de vida, entretenimento, amizades, dentre outros inúmeros benefícios.
1: É uma satisfação poder falar sobre esse investimento que está sendo realizado na comunidade Linha Bueira, especialmente aí voltado ao esporte. Esse espaço é um campo muito importante para a comunidade, porque vai proporcionar um local adequado para o pessoal fazer sua prática esportiva e seu futebol. E vai ser uma área de lazer também para a convivência das famílias aí da Redondeza, de todas as outras comunidades aí em torno da Linha Bueira. Quando a administração municipal investe no esporte, está investindo em qualidade de vida, no bem-estar da nossa população. E é muito importante levar essas melhorias, Wesley, para nossas comunidades do interior, que isso vai valorizando cada região do nosso município. Quero parabenizar aqui a toda a comunidade de Linha Bueira, ao vereador Laércio, ao nosso secretário de esporte, Werkus, aí ao Ney, nosso diretor do departamento, todos envolvidos aí nessas melhorias do esporte. Espero que seja um local bem aproveitado pelas crianças, pelo adulto, pelo jovem, para todas as famílias. É assim que o município vai continuar trabalhando, olhando todas as necessidades da comunidade, buscando investimento que realmente faça a diferença na vida das pessoas.
4: O diretor do Departamento Municipal de Esportes, Paulo César Bruslin Hércules, também fala sobre esse grande investimento no campo da comunidade de Linha Bueira.
7: Mais um investimento da Prefeitura Municipal de Saldo Lontra, juntamente aí com o vereador Laércio. A gente deu início à reforma do campo do Vale do Jaracatiá, né? Mais propriamente dito, da Linha Bueira. Então, uma infraestrutura fantástica que ficará naquele local também, onde vai também beneficiar Sananduva, São Francisco, Santa Luzia, São Pedro e a própria comunidade da Linha Bueira. Então, é o trabalho que vem sendo feito na administração municipal para alavancar cada vez mais o esporte aqui de Saldo Lontra.
4: Bom, Hércules, aproveitando a sua participação aqui junto com a gente, nós teremos na semana que vem, 1º de setembro, na terça-feira, a estreia do salto na Copa Aesupar de Futsal. Joga em casa contra Marmeleiro.
7: Exatamente, Wesley. Nós temos a estreia dessa competição aí, Saldo Lontra. A gente sabe que vem com alguns desfalques, alguns jogadores que não farão mais parte da equipe de Saldo Lontra, mas temos a garotada nova aí do Sub-17 que está buscando sua vaga na equipe principal. E na terça-feira a gente estreia aqui diante da equipe campeã do ano passado, Marmeleiro. Tenho certeza que será um grande jogo. Deixo o convite para a nossa população, nossos torcedores se fazer presente. É muito importante a motivação e torcer pela equipe de Saldo Lontra para largar com o pé direito nessa competição. Haja visto que é uma garotada nova aí, alguns torcedores aí ficarão surpresos que a equipe que Saldo Lontra colocará em quadra agora. Mas a piazada aí ficaram, obviamente, alguns atletas da equipe que já vinha jogando nos anos passados. Com certeza vai dar experiência para essa garotada que vem vindo aí. E no sábado também, né, teremos a estreia do Salto do Lontra no feminino também. A gente não sabe ainda se será no município de Saldo Lontra ou fora de casa. Com certeza também as meninas vêm motivadas para buscar pela primeira vez uma passagem de fase que seria muito importante para elas a sequência da competição.
4: Bom, Hércules, o jogo do feminino será no sábado da semana que vem, então dia 5 na sequência, né?
7: Exatamente, na sequência. Sempre lembrando, né, Wesley, que a chave ouro ela joga na terça-feira, a chave prata joga na quinta-feira e o feminino joga no sábado.
4: Bom, claro, não tem cobrança de ingresso, né?
7: Com certeza, Wesley. Aqui o município de Saldo Lontra é uma tradição, né, a não cobrança de ingresso. Então já fica o convite para a população, os torcedores, se fazer presente na terça-feira. E caso o jogo venha acontecer no sábado aqui em Saldo Lontra, também prestigiar a estreia da equipe feminina no sábado no Ginásio de Esporte Vermelhão.
8: E no Campo Grande, no futebol de campo, Salto do Lontra estará disputando mais uma vez a Taça Esperança de Futebol em Boa Esperança do Iguaçu. A estreia é no dia 7 de setembro, no dia da Independência do Brasil, contra o time da casa Boa Esperança.
7: Exatamente, Wesley. As duas equipes que chegaram às finais do ano passado. Boa Esperança do Iguaçu venceu a equipe de Salto do Lontra pelo placar de 1-0, ficou campeão daquela edição do ano passado. Mas agora com atletas novos ingressando na equipe de Salto Lontra, vamos ver se a gente consegue chegar a essa final para trazer o título para o nosso município mais uma vez.
8: E vem aí o Campeonato Municipal de Voleibol masculino, feminino e também o misto.
7: Também temos essas competições que darão início no próximo domingo, pelo masculino e feminino. A gente fez o congresso técnico na segunda-feira no Ginásio de Esporte Vermelhão, onde ficou definido, num final de semana se joga o masculino e o feminino, e no final de semana seguinte se joga o misto. Então também já convido os torcedores para se fazer presente e prestigiar mais esse campeonato aqui do nosso Grande Salto do Lontra.
8: É nesse domingo então a estreia do nosso voleibol, todo mundo convidado.
7: É nesse domingo, a partir das 14h30, estreiamos com o masculino, dois jogos do masculino e na sequência dois jogos do feminino.
0: Tá aí, 11h47, Ciso, muitos investimentos aqui para Salto do Lontra na área do esporte e a comunidade de Linha Bueira sendo beneficiada aí com esse investimento no esporte também, né, Ciso?
2: Primeiramente, parabéns pro Laércio, vereador Laércio, conquistou essa verba, conseguiu essa verba para fazer esse grande empreendimento. Parabéns à Linha Bueira, parabéns ao Vale do Jaracatiá, né? Todo mundo vai usufruir desse campo de futebol, que será um espelho da equipe de Santa Terezinha. Essas duas comunidades sempre mantiveram no auge, no esporte, né? E com isso, quem ganha é as pessoas que realmente gostam da prática do esporte. E sobre o campeonato
0: de voleibol que vai iniciar.
2: Importante, né?
0: Tem também a Isopar também.
2: A Isopar, o vôlei, o pessoal está gostando, há muito tempo já vem praticando, então é o início do campeonato no próximo domingo. E aí o Zupar, né? Primeiramente vou falar sobre Nova Esperança, né? Que enfrenta a equipe do...
0: Joga a Insulina na estreia e o Salto joga em casa contra o atual campeão, né?
2: O Salto, lógico, vai sentir ausência aqui. Pelo que eu me informei, o Maninho, né? Infelizmente não vai mais atuar pela equipe, um ótimo goleiro. Mas nós temos o Guilherme, que eu tenho percebido que é um menino novo e tá muito bem também na retaguarda, o Felipe, o Alan e o Borsatti, pelo que me informaram, realmente eles também não participarão do campeonato, mas tem outros grandes jogadores, né, que farão parte da equipe, então um convite todo especial para que no próximo terça-feira, né, aqui em Salto do Lontra, no Ginásio de Esportes, a estreia da equipe do Salto, que vai em busca do título. A gente sabe que com esses desfalques será um pouco mais difícil, mas como o Érico já falou, tem uma meninada nova aí surgindo, dá oportunidade a essa meninada, e com isso a gente espera, com uma grande expectativa, vai enfrentar uma grande equipe. A equipe do Salto não vai ter facilidade, hein? Na sua chave tem o Marmeleiro, que é o atual campeão, o Vitorino, que sempre teve grandes equipes, e Planalto, que é tradição do futebol de salão. Então o Salto vai ter que brigar muito para conquistar uma vaga para outra fase, mas a expectativa é grande, estaremos torcendo nós e acompanhando a equipe do Salto.
0: 11h49 na nossa resenha esportiva, daqui a pouquinho a gente volta com muito mais esporte por aqui.
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0: Resenha Esportiva 11:53.
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0: Bora falar de Copa do Brasil, hein, Ciso? Tudo igual, os mineiros empataram no jogo de ida da Copa do Brasil. Quem traz os destaques é Daniela Esperon.
16: Terminou empatado o primeiro jogo das quartas de final da Copa do Brasil em Belo Horizonte. Jogando no Mineirão com 90% dos torcedores na arquibancada, o Cruzeiro só empatou com o Atlético em 1-1. Não levou vantagem para o duelo de volta, que será na semana que vem na Arena MRV. A Raposa até abriu o placar com o Arroio no início do segundo tempo, mas o Galo empatou com Renan Lodi, dando números finais ao clássico. O meia-atacante Bernardo Galo diz o que, que o Atlético precisa fazer para conseguir a classificação.
17: Imaginava que, como sempre, ia ser um jogo muito difícil, muito complicado, tratando de um clássico, se tratando de quarta de final de uma Copa do Brasil, todo mundo quer classificar, a gente sabe que ia ser um jogo, no início, estudado das duas equipes, está tendo muita vontade, por isso que a gente acaba, não só o nosso time, mas como o time do Cruzeiro, criando mais chances justamente por esse jogo mais parado, um jogo mais falta. Então, a gente vai ter que tentar, né? De alguma forma, sair desse estilo de jogo, dessa forma de jogar, para que a gente possa criar mais oportunidades de gol.
16: Agora, os times voltam a se enfrentar na terça-feira que vem, novamente, às 9 horas da noite. Quem vencer avança e um novo empate leva a decisão da vaga para os pênaltis. Nesta quarta-feira, outros dois duelos serão abertos. Vasco recebendo Vitória em São Januário às 9:30 da noite e, no mesmo horário, o Palmeiras pega o Santos no Clássico Paulista, no Nubank Park. Agência Rádio Web com informações da Copa do Brasil, Daniela Esperon.
0: Ciso, bora falar de Copa do Brasil, 11:55, tudo igual, hein? Não teremos aí favoritos nesses jogos, hein, Ciso? Clássico Mineiro, primeiro jogo da Copa do Brasil aí nessa fase, empate. Cruzeiro abriu o placar aí com um golaço e o Atlético Mineiro foi lá, empatou, deixando tudo igual e tudo para ser definido na próxima semana.
2: Um jogo bem disputado, um belíssimo gol da equipe do Cruzeiro. E,
0: mas... daqui mais ou menos no Banco do Brasil, né?
2: Não, daí não, daqui lá dá 120 metros e o campo é 110. É meio demais.
0: Mas só pra quem não sabe, o Ciso me pediu como foi o jogo, eu falei, ó, foi um jogaço, aí o jogador do Cruzeiro fez um golaço, mais ou menos, daqui até lá no Banco do Brasil, o chute da distância, né? Meio longe, né, Ciso?
2: É meio longe. Enfim, eu até comecei esse jogo, mas daí acabei dormindo. Mas é um jogo que eu acho que pra mim vai ser a decisão nos pênaltis. As duas equipes melhoraram muito nos últimos tempos. Estão bem. E temos o clássico ali, Palmeiras e Santos.
0: Vamos, né? Hoje, né? Hoje temos 21h30, Vasco da Gama e Vitória. Ciso, tem favorito? Não tem? O Vitória aprontou bastante já nessa Copa do Brasil, hein?
2: Aprontou. Eu acho, eu tenho a impressão que nós vamos ter um empate nesse jogo aí. E o Vitória, no meu ver, hoje está um pouco melhor do que a equipe do Vasco. Hoje o Vitória tem melhores condições.
0: Eu acho que o Vitória tem vantagem por jogar em casa o jogo da volta. Foi assim que ele eliminou o Flamengo e o Atlético Paranaense.
2: O Atlético Paranaense, né? Mostra sua qualidade aí na Copa do Brasil. Então eu acho que eu acho que para essa noite nós teremos um empate. Em casa, depois, o Vitória leva vantagem.
0: É o Vitória que no último jogo, inclusive na Copa do Brasil, perdeu o jogo de ida por 2-0 para o Atlético Paranaense.

0: Para mim, mais fácil. Ele está no chaveamento que pega Vitória. Se passar pelo Santos, lógico, a gente não pode dizer que já passou. Se passar pelo Santos, que joga o segundo jogo lá em Santos, ele pega ou Vitória ou Vasco. Já o Atlético Mineiro ou o Cruzeiro pegarão o Inter ou o Grêmio. Então é mais difícil. Por isso que eu acho que o Palmeiras chegará à final. E daí, dependendo do adversário, né? Mesmo assim, hoje, para mim, o Palmeiras é o favorito, qualquer que seja um desses adversários, mas a gente sabe que mata-mata tudo pode acontecer.
1: Outro clássico, Ciso, é amanhã. Amanhã a gente sabe que você não vem, mas amanhã tem Grenal, hein, Ciso? E aí, tem favorito? Não tem? Como que tem a perspectiva para esse jogo?
0: Os dois estão tão iguais que tem 25 pontos cada um no Campeonato Brasileiro. O Grêmio está à frente do Inter na classificação porque tem um saldo de gol melhor. Mas é um jogo para mim dos desesperados, né? Torcida muito aflita, principalmente no rebaixamento da Série A para a Série B e na Copa do Brasil. Agora na Copa do Brasil não tem favorito. Tudo pode acontecer, pode termos vitória do Grêmio ou do Inter, que não será normal, mas no meu entender é um jogo também para empate.
1: 11h59, Ciso, resenha fica por aqui.
0: Um abração a todos e até sexta-feira.
1: Um abraço para você. Já já tá chegando por aqui também o R Notícias. Tudo de bom e até mais.
2: Aquele abraço!
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10: E aí, como que está a sua quarta-feira? Tudo bem? Muito boa tarde para você. Hoje, 26 de agosto de 2026, estamos no ar com a edição 8.476 do RI Notícias.
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10: Escola Municipal Antônio Peron de Salto do Lontra promove concurso de pratos típicos e dia da família na escola. ProUni abre lista de espera de aprovados. Rotary Clube de Nova Esperança do Sudoeste promove primeiro jantar dançante Amigos do Rotary neste sábado. MEPAR reforça a importância de doadores de sangue manterem a constância. Fila de espera por benefícios do INSS teve redução de 59%. Pesquisa Quest no Paraná. Sérgio Moro lidera com 37%. 7,5%, seguido por Requião Filho.

0: com 21% e Sandro Alex com 15%. Propaganda eleitoral começa nesta sexta-feira, 28 de agosto, e segue até outubro. Denúncias por irregularidades eleitorais quase quadruplicam. Urnas eletrônicas ganham novidades para facilitar o voto. Em 2026, 17 milhões de pessoas com 70 anos ou mais estão aptas a votar. Brasil terá eclipse lunar parcial nesta quinta-feira. Produção agropecuária do Paraná cresce 9% acima da inflação. Sudoeste tem 5% da população, mas responde por 12,9% do BBP do Paraná. Duas mulheres morrem após colisão frontal entre caminhonete e caminhão. Homem é preso por não pagamento de mais de R$ 95 mil em pensão alimentícia. Motorista é preso por tentativa de homicídio após atropelamento. Essas informações, a partir de agora, no RI Notícias.
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0: Iniciando nosso R Notícias nesta quarta-feira, meio de semana, 26 de agosto de 2026. E a Escola Municipal Antônio Peron, aqui de Salto Londra, promoveu o concurso de pratos típicos e Dia da Família na escola. Mais informações na reportagem de Wesley Oinats.
2: A Escola Municipal Professor Antônio Peron promoveu na última segunda-feira, dia 24, o Dia da Família na Escola, com referência também ao Dia do Folclore, que é celebrado em 22 de agosto. A programação contou com apresentações culturais dos alunos, concurso de pratos típicos preparados pelos pais e alunos, visita às salas de aula com mostra de trabalhos feitos pelas crianças, coquetel, dentre outras atividades envolvendo a comunidade escolar. A diretora, professora Edna de Oliveira, comenta como foi essa programação.
3: No dia 24 de agosto, a nossa escola viveu um momento muito especial, com o concurso de pratos típicos, o encerramento do projeto do folclore e o Dia da Família na Escola. Foi um dia de muita alegria, cultura e integração, com apresentações dos alunos e a valorização das tradições do nosso folclore. A participação das famílias na escola tornou o momento ainda mais significativo, mais emocionante, fortalecendo os laços entre a família e a escola. Agradecemos a todos os nossos alunos, a seus familiares, aos professores, funcionários. Agradecemos aos jurados que fizeram parte da mesa para a degustação dos pratos, aos colaboradores que contribuíram para tornar esse dia tão especial. Foi um dia de cultura, um dia de tradição, um dia da família e muitas memórias para guardar no coração. Obrigado a todos por esse momento tão especial.
2: A vice-prefeita da Madruga representou a administração municipal e destaca a realização desse evento promovido pela Escola Antônio Peron.
4: Foi uma alegria muito grande poder representar a administração municipal num momento tão especial na Escola Municipal Antônio Peron aí na manhã da segunda-feira. Foi uma manhã muito bonita, foi uma integração com a escola, com as famílias. Teve uma programação muito especial aí da Semana do Folclore, teve apresentações, atividades culturais e teve o concurso aí dos pratos típicos, no qual eu tive a alegria e o prazer de ser jurado. Foi muito difícil e a gente queria escolher todos, que estavam todos uma delícia, mas aí a gente escolheu 5 aí. Mas todos estão de parabéns, que foi bem caprichado, tudo muito delicioso. E foi um prazer conhecer cada receita preparada com tanto carinho pelas famílias, pelos alunos. A gente sabe que teve participação das crianças aí nos pratos. Quero deixar meu agradecimento aqui muito especial à diretora, à equipe pedagógica da escola, às professoras, zeladoras, os alunos e também aos pais que participaram desse momento muito importante aí. Tenho certeza que as crianças não vão esquecer desse dia. Parabéns a toda a equipe da escola, Antônio Peron, pelo carinho, pela dedicação e pelo trabalho realizado todos os dias. É muito gratificante ver nossas escolas valorizando a nossa cultura, as tradições e principalmente fortalecendo essa parceria entre a escola e a família.
2: A secretária de Educação, professora Eronilde Tosca, disse que é muito importante a presença da família na escola.
5: É uma grande alegria prestigiar mais uma edição do tradicional concurso de pratos típicos da Escola Municipal Professor Antônio Peron, que neste ano ganha um significado ainda mais especial com a realização do Dia da Família na Escola. Momentos como este fortalecem a parceria entre a escola, a família e valorizam nossa cultura, nossas tradições por meio dos pratos típicos, das apresentações folclóricas, além de promoverem a convivência e a participação da comunidade escolar. Parabenizamos toda a equipe da escola pela iniciativa e principalmente as famílias pela presença e participação. Quando a família e a escola andam juntos, quem ganha são os nossos alunos. E é assim que construímos uma educação cada vez mais acolhedora e significativa.
2: Com informações, Wesley Oinats.
0: Obrigado, Wesley. E ProUni abre lista de espera de aprovados. As informações na reportagem de Solimar Luz.
6: Começa nesta quarta-feira o período para participar da lista de espera do processo seletivo do segundo semestre de 2026 do ProUni, Programa Universidade para Todos. Esta etapa é dedicada aos estudantes inscritos que não foram pré-selecionados nas chamadas regulares do programa, além daqueles que, por motivo de não formação de turma, foram reprovados. Para participar, o candidato deve registrar a manifestação de interesse no Portal Único de Acesso ao Ensino Superior, no endereço acessounico.mec.gov.br/ProUni. O processo é gratuito e o prazo para adesão termina na quinta-feira, às 11h59 da noite. O resultado da lista de espera será divulgado no dia 1º de setembro. A comprovação será feita na instituição de ensino escolhida pelo estudante e a entrega dos documentos poderá ocorrer de forma online ou presencial, conforme a organização da instituição. A lista de documentos, locais e horários de atendimento deve ser consultada diretamente com a universidade escolhida. Este ano, o ProUni comemora 21 anos de existência, com mais de 3 milhões e 700 mil estudantes beneficiados. Da Rádio Nacional, no Rio de Janeiro, Solimar Luz.
0: Obrigado, Solimara. E o Rotary Clube de Nova Esperança do Sudoeste realizará neste sábado, 29 de agosto, o primeiro jantar dançante Amigos do Rotary no pavilhão da Igreja Matriz do município. O evento terá início às 8 horas da noite e promete uma noite de confraternização, música e solidariedade. Após o jantar, o baile será animado pelo grupo Os Farrapos. A programação também contará com a presença da Kombi do Chopp Formosa. As reservas de mesas podem ser feitas pelo WhatsApp 469-2000-9829 ou diretamente com os integrantes do Rotary. A organização reforça que não haverá venda de ingressos na hora, tanto para o jantar quanto para o baile. A participação será somente mediante aquisição antecipada. O presidente do Rotary Clube de Nova Esperança do Sudoeste, Flávio Soranço, reforça o convite e lembra que restam poucas mesas para o evento.
7: Boa tarde, João Carlos e ouvintes da Rádio Independência. Nesse sábado, dia 29, estaremos realizando no Centro Social da Igreja Matriz de Nova Esperança do Sudoeste o primeiro jantar dançante do Rotary Clube de Nova Esperança do Sudoeste. É um evento onde estamos vendendo as mesas para quem quer participar, né? Temos pouquíssimas mesas disponíveis ainda, então quem tiver interesse em participar, ainda temos algumas mesas disponíveis. São mesas para até 8 pessoas. Quem adquire a mesa ganha também uma caneca para o chopp, né? Estaremos vendendo o chopp Formosa de Francisco Beltrão no evento. E teremos também para a animação do baile o grupo Os Farrapos. Para o jantar, então, temos carreteiro de charque e carreteiro de carne e os acompanhamentos de salada. Deixo aqui o convite a todos, né? Para quem quer participar aí, podem nos procurar via Instagram ou pode ser no telefone 469-2000-9829. As mesas estão sendo vendidas a R$ 800 para 8 pessoas. Gostaria de agradecer então a você, João Carlos, e a Rádio Independência por sempre nos dar espaço para divulgar os nossos eventos. Muito obrigado.
0: Obrigado, Flávio. Lembrando que toda a renda arrecadada com o primeiro jantar dançante Amigos do Rotary será destinada aos projetos sociais desenvolvidos pelo Rotary Clube de Nova Esperança do Sudoeste, contribuindo para a manutenção e ampliação das ações realizadas em benefício da comunidade. Fundado em fevereiro de 2026, o Rotary Clube de Nova Esperança do Sudoeste é um clube jovem, mas já vem desenvolvendo importantes iniciativas sociais no município. Entre os principais projetos está o Banco Ortopédico, que disponibiliza gratuitamente equipamentos para pessoas que necessitam de auxílio temporário ou permanente. O acervo conta com cadeiras de rodas, cadeiras de banho, muletas axilares, muletas canadenses e andadores. Os equipamentos podem ser emprestados aos moradores do município mediante a apresentação de laudo médico, indicando o equipamento necessário e o período de utilização. Os interessados podem procurar qualquer integrante do Rotary para solicitar o empréstimo. Outra iniciativa é o Lacre Solidário, que incentiva a arrecadação de tampinhas plásticas e lacres de latinhas. O material recolhido é convertido em recursos para a aquisição de novos equipamentos, contribuindo para ampliar o Banco Ortopédico. O clube também implantou o projeto Cofres da UOPECAM, com a distribuição de cofres em estabelecimentos comerciais do município. Os valores arrecadados são destinados ao UOPECAM, Hospital do Câncer de Cascavel, ajudando no atendimento de pacientes da região. Na área da educação e inclusão, o Rotary promove palestras em escolas municipais sobre autismo e neurodivergência, levando informações e orientações a pais, professores e equipes pedagógicas. Outra ação busca auxiliar estudantes que aguardam há mais de um ano por consultas especializadas pelo Sistema Único de Saúde, o SUS. Nesses casos, o Rotary viabiliza o encaminhamento para consultas particulares, custeando as despesas e contribuindo para agilizar o acesso ao atendimento. Dessa forma, além de proporcionar uma noite de confraternização, o primeiro jantar dançante Amigos do Rotary terá caráter solidário e contribuirá diretamente para a continuidade das ações desenvolvidas pelo Rotary Clube de Nova Esperança do Sudoeste. O Centro de Hematologia e Hemoterapia do Paraná, o EMEPAR, pertencente à Secretaria de Estado da Saúde, a SESA, reforça que a doação de sangue não deve ser motivada apenas por situações de emergência. Para manter a estabilidade da rede estadual, a instituição ressalta um pilar fundamental: a constância. O objetivo é incentivar o retorno de doadores frequentes, mas que, por algum motivo, não compareceram às unidades nos últimos meses. A manutenção da hemorrede abastecida depende exclusivamente da regularidade dos voluntários, já que o sangue e seus hemocomponentes possuem prazos de validade rigorosos. Atualmente, a atenção diária das equipes segue voltada para a reposição dos tipos O negativo e O positivo, mas doadores de todos os tipos sanguíneos A, B e AB, sejam positivos ou negativos, são sempre bem-vindos nas unidades. A importância da tipagem O se dá por sua ampla abrangência transfusional. O sangue O positivo é o mais comum entre a população e precisa de alto volume para a reposição de rotina nos hospitais. Já o sangue O negativo, conhecido como doador universal, por possuir fator Rh negativo, pode ser transfundido para pacientes de qualquer grupo sanguíneo em situações onde não há tempo para verificar a tipagem antes da transfusão. Como não há um cenário de estoque crítico, a estratégia é atuar de forma preventiva. O EMEPAR opera de maneira integrada. Quando uma determinada unidade registra baixa em seu estoque local, outras unidades da rede fazem o remanejamento logístico de bolsas para suprir a demanda daquela região. Esse modelo garante o suporte vital ininterrupto, mas sua eficácia depende da chegada diária e regular de novas doações. Os indicadores da SESA demonstram que a população paranaense tem abraçado a causa com um crescimento consistente no número de doações, o que reforça a importância de manter esse ritmo. O balanço oficial aponta que em 2023, o Paraná contabilizou 187.128 bolsas de sangue coletadas. O número saltou para 203.925 em 2024 e alcançou a marca de 214.377 bolsas em 2025. um aumento de quase 15% em relação a 2023. Na parcial do ano de 2026, contabilizada até ontem, 25 de agosto, a Imorrede já registra a entrada de mais de 142.318 bolsas. As doações podem ser feitas em qualquer uma das 23 unidades da Imorrede Paranaense, distribuídas estrategicamente para facilitar o acesso dos voluntários em todas as macro-regiões do estado. O atendimento engloba mais de 380 hospitais públicos e filantrópicos paranaenses. Além do Hemocentro Coordenador, localizado em Curitiba, a estrutura conta com hemocentros regionais, hemonúcleos e unidades de coleta e transfusão. A rede mantém hemonúcleos ativos nos municípios de Ponta Grossa, Cascavel, Londrina, Maringá, Guarapuava, Foz do Iguaçu, Pato Branco, Francisco Beltrão, Campo Mourão, Umuarama, Apucarana, Paranaguá, Toledo, Paranavaí, Telêmaco Borba, União da Vitória e Jacarezinho. Para doar é necessário ter entre 16 e 69 anos, pesar mais de 51 quilos, estar bem de saúde e apresentar um documento de identidade oficial com foto. Jovens menores de 18 anos precisam estar acompanhados de um responsável legal. Homens podem doar a cada 2 meses, o máximo 4 vezes ao ano. E mulheres a cada 3 meses, o máximo de 3 vezes ao ano. E neste mês acontece a campanha Agosto Azul, voltada à conscientização e prevenção aos cuidados em relação à saúde do homem. Diante disso, dentre as ações, a Secretaria Municipal de Saúde de Salto do Lontra irá oferecer horário estendido de atendimento hoje, quarta-feira. As unidades de saúde dos bairros Colina Verde, Itaipu e Moradas do Sol estarão abertas até às 7 horas da noite. O atendimento está sendo organizado através de agendamento pelas agentes comunitárias de saúde, também pelas equipes das unidades. Em caso de dúvida ou para mais informações, entre em contato pelo telefone 9-2002-5430. E com o compromisso de levar a informação de qualidade, contribuir para a conscientização da comunidade, o Grupo Maria de Comunicação, por meio aqui da Rádio Independência, está promovendo, durante todo esse mês de agosto, a campanha da Gosto de Viver, uma iniciativa voltada à valorização da saúde, da prevenção e da qualidade de vida. 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Parceiros que acreditam na importância da informação e da prevenção para a construção de uma comunidade mais saudável. E a fila de espera por benefícios do INSS teve redução de 59%. Quem tem as informações é Renato Ribeiro.
8: A fila de espera por benefícios do INSS caiu para quase 1 milhão e 300 mil requerimentos. Houve uma redução de 59% em agosto na comparação com janeiro, quando havia 3 milhões de requerimentos pendentes. Segundo a Previdência Social, é o menor patamar desde janeiro de 2023. E a redução chegou a 86% nos processos que aguardam há mais de dias. Atualmente, são 261 mil requerimentos contra cerca de 1 milhão e 900 mil registrados em janeiro. E o tempo médio para análise da aposentadoria é de 33 dias, do salário maternidade 11 dias, dos benefícios por incapacidade 30 dias e dos benefícios assistenciais 65 dias. O INSS registrou também recorde nas concessões. De janeiro a julho de 2026, foram aprovados 730 mil benefícios por mês, número 67% superior ao registrado no mesmo período de 2022. Além disso, a redução na fila de perícias médicas chegou a 84%, caindo de 1 milhão e 200 mil em novembro de 2025 para 196 mil em agosto de 2026. E o tempo médio de espera por uma perícia está atualmente em 17 dias, mas chegou a 70 dias em agosto de 2023. E entre os estados, em Mato Grosso do Sul, a espera média é de apenas 6 dias. Já São Paulo, Maranhão, Mato Grosso, Paraíba e Rio de Janeiro registram média de 15 dias. O Distrito Federal apresenta o maior tempo de espera, com 38 dias. Da Rádio Nacional, em Brasília, Renato Ribeiro.
0: Obrigado, Renato. RI Notícias vai aos comerciais. Na sequência, mais informações para você.
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0: Voltamos com o nosso RI Notícias nesta quarta-feira, meio de semana, dia 26 de agosto. A pesquisa Quest, divulgada na última segunda-feira, mostra como está a disputa para o governo do Paraná. Na pesquisa estimulada, em que a Quest mostra a lista de candidatos aos eleitores entrevistados, os números foram Sérgio Moro, do PL, 37%, Requião Filho, do PDT, com 21%, Sandro Alex, do PSD, 15%, Luiz França, do Missão, 1%, Tainá Miesa, Unidade Popular, 1%, Alexandre Salomão, Mobiliza, 0%, Adriano Funileiro, do PCO, 0%, Samuel de Matos, PSTU, 0%, Indecisos, 18%, Branco, Nulo, Não Vai Votar, 7%. Para 56% dos eleitores ouvidos no levantamento, a escolha do candidato é definitiva. Outros 44% dizem que ainda podem mudar o voto até as eleições em 4 de outubro. O levantamento foi encomendado pela RPC, afiliada da TV Globo aqui no Paraná, e ouviu 804 eleitores de 16 anos ou mais entre os dias 20 e 23 de agosto. A margem de erro é de 3 pontos percentuais para mais ou para menos. O nível de confiança é de 95%. A pesquisa foi registrada na Justiça Eleitoral sob os números PR 05-388/2026. Na pesquisa espontânea, quando os nomes dos candidatos não são apresentados aos eleitores, o cenário é o seguinte. Sérgio Moro, do PL, tem 13%, Requião Filho, do PDT, tem 7%, Sandro Alex, do PSD, 4%, outros 2%, Indecisos, 73%, Branco, Nulo, Não Vai Votar, 1%. A pesquisa traz 3 simulações também de segundo turno. No cenário 1, Sérgio Moro, do PL, 51%, Requião Filho, do PDT, 27%, Indecisos, 14%, Branco, Nulo, Não Vai Votar, 8%. No cenário 2, Sérgio Moro, do PL, 48%, Sandro Alex, do PSD, 19%, Indecisos, 22%, Branco, Nulo, Não Vai Votar, 11%. No cenário 3, Requião Filho, do PDT, 37%, Sandro Alex, do PSD, 24%, Indecisos, 23%, Branco, Nulo, Não Vai Votar, 16%. Propaganda eleitoral começa nesta próxima sexta-feira, 28 de agosto, e vai até outubro. As informações com Joyce Santos.
12: A propaganda propaganda eleitoral gratuita no rádio e na televisão para as eleições 2026 começa na sexta-feira, 28 de agosto, e segue até 1º de outubro, 3 dias antes do primeiro turno. Nesse período, candidatas e candidatos poderão apresentar suas propostas ao eleitorado por meio da programação das emissoras. O espaço passa a ser altamente disputado pelos elegíveis, conforme explica o advogado atuante em direito eleitoral e partidário, Rafael Morgental.
13: Propaganda eleitoral em rádio e televisão, né, que é muito disputada pelos partidos na fase de coligações para ver quem vai ter a maior quantidade de tempo para entrar na casa, no carro, enfim, no local de trabalho dos eleitores, às vezes até de modo despretensioso, aquele aparelho que fica ligado, mandando inserções a todo tempo, ou aquele programa em bloco, né, do horário eleitoral gratuito, famoso, que em poucos dias já começaremos a ver na televisão também.
12: Antes do início das transmissões, a Justiça Eleitoral organiza o plano de mídia, que define a distribuição do tempo entre partidos, federações e coligações, além da ordem de veiculação no primeiro dia. O TSE também realiza o sorteio que estabelece a sequência das propagandas em rede, enquanto os tempos destinados a cada candidatura são calculados conforme as regras eleitorais. O início do horário eleitoral gratuito ocorre depois da liberação geral da campanha, que começou em 16 de agosto, quando os candidatos também passaram a fazer propaganda nas ruas e na internet. Para o segundo turno, caso seja necessário, o horário eleitoral gratuito está previsto para ocorrer entre 9 e 23 de outubro. Agência Rádio Web, produção e reportagem, Joyce Santos.
0: Obrigado, Joyce. E denúncias de irregularidades eleitorais quase quadruplicam. As informações na reportagem de Gabriel Brum.
14: Em uma semana, as denúncias de possíveis irregularidades das campanhas eleitorais quase quadruplicaram, segundo dados do Tribunal Superior Eleitoral. Na quarta-feira da semana passada, o sistema Pardal registrava 1.100 denúncias. Nesta terça-feira, o número saltou para quase 4.100. A maior quantidade das situações ocorreu em vias públicas. Foram quase 1.500, cerca de 35% do total. Na sequência, foram registradas irregularidades com propaganda na internet e em bens públicos. A maioria está relacionada com candidaturas a deputado estadual e federal. Todos os estados tiveram ocorrências. São Paulo liderou com mais de 700 denúncias, praticamente o dobro do segundo colocado, a Bahia, seguida por Rio Grande do Sul e Pernambuco. O Pardal Móvel é um aplicativo gratuito criado pelo Tribunal Superior Eleitoral para facilitar a denúncia de irregularidades eleitorais. Ele está disponível para celulares Android e iOS. Para denunciar, o cidadão precisa logar com o e-título ou a conta gov.br, descrever a situação e enviar fotos, vídeos, áudios ou sites que comprovem a irregularidade. Da Rádio Nacional em Brasília, Gabriel Brum.
0: Obrigado, Gabriel. E urnas eletrônicas ganham novidades para facilitar o voto. Informações com Gilmar Preti.
15: As urnas eletrônicas vão chegar às eleições de 2026 com novidades para facilitar a votação e ampliar a acessibilidade. Uma das principais mudanças está na tela, letras com novos tipos e tamanhos, facilitando a leitura, principalmente para pessoas com baixa visão. Outra novidade é a chamada barra de progresso. O recurso mostra o eleitor em que etapa da votação ele está e quais cargos ainda precisam ser escolhidos. Segundo o chefe da sessão de voto informatizado do TSE, Rodrigo Coimbra, tudo isso vai ajudar a acelerar o processo de votação, ainda mais em uma eleição com vários cargos em disputa.
16: Nosso trabalho aqui é a promoção da cidadania. Todas as pessoas têm o direito de votar, de manifestar suas escolhas, as suas preferências por meio do voto. A gente precisa aqui na Justiça Eleitoral trabalhar para buscar os meios adequados para que todos sejam capazes de, em iguais condições, manifestar sua vontade.
15: Também foram ampliados os recursos de Libras. Os intérpretes passam a indicar situações como voto em branco, voto nulo e voto de legenda. A expectativa da Justiça Eleitoral é tornar a votação mais simples e intuitiva para todos os eleitores, especialmente idosos, pessoas com baixa visão e quem tem pouca familiaridade com a tecnologia. A agência Rádio Web, produção e reportagem, Gilmar Preti.
0: Obrigado, Gilmar. Em 2026, 17 milhões de pessoas com 70 anos ou mais estão aptas a votar. Informações com Renato Ribeiro.
8: O Brasil tem quase 160 milhões de eleitores que podem ir às urnas em outubro. O voto é obrigatório para maiores de 18 anos, mas facultativo para analfabetos, jovens de 16 e 17 anos e idosos com mais de 70 anos. Em 2026, são 17 milhões de pessoas com 70 anos ou mais aptas a votar, quase 11% do eleitorado do país. Em 2022, cerca de 6 milhões de idosos nessa faixa etária votaram. Um deles foi José Aldo de Oliveira, de 83 anos. Ele vende doces, queijos e biscoitos há anos na região administrativa de Sobradinho, no Distrito Federal. José diz que, apesar de desacreditar na política, vai votar.
17: Para ser sincero, eu não vou esconder. Do jeito que está hoje, a gente não sabe mais em quem vota. E quando eles ganham, primeiro, esquece da gente. Mas em tudo por tudo, a gente tem a dizer o seguinte: que tem que votar. A política existe. Então a gente tem que votar. Tem que votar e tem que torcer para alguém. Agora, esse alguém eu não sei ainda.
8: A pesquisadora do Instituto de Ciência Política da UNB, Isabela Rocha Datcheva, destaca a importância do eleitorado mais velho.
18: Os eleitores mais velhos costumam comparecer mais nas eleições. Temas como saúde, previdência, principalmente segurança pública, vão ser muito importantes na campanha. A gente sabe que essas são questões que são importantes para o eleitor mais velho. E, a despeito disso, não quer dizer que esse eleitorado vote de maneira homogênea. Os candidatos aqui, né, se eles tiverem campanhas inteligentes, eles vão priorizar esses temas.
8: Quem é obrigado a votar e não comparecer às urnas, nem justificar a ausência, fica em débito com a justiça e não pode emitir a certidão de quitação eleitoral. Além disso, se passar 3 eleições ou turnos sem votar, o título é cancelado. Neste ano, serão escolhidos candidatos a presidente, governador, senador e para deputado federal, estadual e distrital. Da Rádio Nacional em Brasília, Renato Ribeiro.
0: Obrigado, Renato. E o Brasil terá eclipse lunar parcial nesta quinta-feira. Quem conta pra gente é João Barbosa.
19: A noite de quinta-feira próxima vai reservar algo especial para os brasileiros. Será o início de um eclipse lunar quase total, que poderá ser visto em todo o Brasil. O fenômeno ocorre quando a Terra fica entre o Sol e a Lua, projetando uma sombra que cobre total ou parcialmente a superfície lunar. Segundo o Observatório Nacional, a sombra projetada pela Terra irá obscurecer cerca de 96,2% da Lua, atingindo seu auge pouco depois da 1 hora da madrugada de sexta-feira. Este evento astronômico irá acontecer quase 2 semanas após o eclipse solar, em que a Lua é que se posiciona entre o nosso planeta e o astro-rei, gerando uma sombra em parte da superfície terrestre. Se naquela ocasião não foi possível observar o fenômeno, agora todo o território nacional poderá vê-lo, tanto diretamente quanto pelo canal oficial do Observatório no YouTube, que fará transmissão ao vivo. Diferente do eclipse solar, astrônomos explicam que não é preciso utilizar equipamentos especiais para ver o fenômeno diretamente. Vale ressaltar que esta é uma chance imperdível para contemplar um grande evento astronômico no país. Isso porque, segundo o Observatório Nacional, o próximo eclipse dessa magnitude, que irá obscurecer a superfície lunar de forma perceptível e poderá ser visto pelos brasileiros, só deve acontecer no final de junho de 2029. Sob supervisão de Vitória Elizabeth, da Rádio Nacional, no Rio de Janeiro, João Barbosa.
0: Obrigado, João. E a produção agropecuária do Paraná cresce 9% acima da inflação. Informações com William Sopa.
20: O valor bruto da produção agropecuária do Paraná bateu recorde em 2025 e chegou a 213 bilhões de reais. É um crescimento nominal de 13% em relação ao ano anterior e um avanço real de 9%, já descontada a inflação. A pecuária respondeu pela maior parcela do resultado, com 112 bilhões e 100 milhões de reais, ou 53% do VBP. A agricultura somou 91 bilhões e 200 milhões, enquanto o restante correspondeu às atividades florestais. Entre os principais produtos, a soja movimentou 42 bilhões e 300 milhões de reais, com um crescimento de cerca de 15% em relação a 2024. A produção também aumentou, passando de 18 8.800.000 para 21.400.000 toneladas. A avicultura de corte também teve participação expressiva com R$ 35.500.000. Somadas as cadeias de frango de corte, recria e ovos, a avicultura movimentou R$ 52.500.000. Também contribuíram para o resultado a produção de leite, com R$ 12.800.000, a suinocultura com R$ 9.600.000 e a criação de bovinos, que movimentou R$ 19.400.000. Agência Rádio Web, de Curitiba, William Sopa.
0: Obrigado, William. E com apenas 5% da população paranaense, os 42 municípios do Sudoeste responderam por 12,9% de todo o valor bruto da produção VBP agropecuária do estado em 2025. A região movimentou R$ 27.460.000, resultado 12,3% superior aos R$ 24.440.000 registrados no ano anterior. Em termos proporcionais, a participação do Sudoeste no VBP é 2,6 vezes maior que sua fatia na população estadual. Em valores absolutos, a agropecuária regional acrescentou R$ 3.020.000 ao indicador no período. A pecuária permaneceu como principal grupo econômico do campo do Sudoeste, com um VBP de R$ 18.810.000, equivalente a 68,5% do total regional. O frango de corte superou a soja e tornou-se o principal produto individual do Sudoeste. A atividade movimentou R$ 4.930.000, a alta de 13,9% em relação a 2024. A soja permaneceu próxima da liderança, com um VBP de R$ 4.780.000 e crescimento de 9,6%. A produção avançou 8,8%, passando de 2.220.000 para 2.410.000 toneladas, mesmo com redução da área cultivada de 652.700.000 para 627.200.000 hectares.
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0: Soja saca de 60 quilos é cotada de R$ 131 a R$ 134. Reais. O milho de R$ 59,50 a R$ 61. Trigo PH 78 de R$ 77 a R$ 80. Boi em pé arroba 350 a 360. Vaca em pé padrão corte arroba 315 a 320. Os números são do Departamento de Economia Rural, DERAL, da Secretaria de Estado da Agricultura e do Abastecimento, a SEAB, Núcleo Regional de Francisco Beltrão e Dois Vizinhos.
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0: Dólar comercial vale hoje R$ 5,15. O euro é cotado em R$ 6.
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0: Nesta quarta-feira, o tempo segue instável no Paraná, com bastante nebulosidade e ocorrência de chuva de forma irregular. Entre a madrugada e também amanhã, pancadas de chuva acompanhadas de trovoadas isoladas ocorreram principalmente nas regiões noroeste e norte. No decorrer do dia, as áreas de chuva se distribuem de maneira bastante desorganizada pelo estado, alternando momentos de melhoria com períodos de maior nebulosidade e novas pancadas de chuva. Aqui no sudoeste, o sol deve predominar nesta quarta-feira. Entre sábado e segunda-feira, aí sim, há previsão de chuva aqui para o sudoeste. A temperatura mínima registrada hoje aqui em Salto do Lontra foi de 15 graus e a máxima deve chegar aos 25. O RI Notícias vai aos comerciais, na sequência, as informações do setor policial.
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3: Faleceu no hospital a segunda vítima do grave acidente ocorrido na tarde de ontem, terça-feira, por volta das 14h50, na PR-180, na entrada da comunidade de Cabeceira do Rio do Mato, em Francisco Beltrão. A vítima foi identificada como Rosinei Alberton Borguesan, 58 anos. Delaide Baggio Borguesan, de 59 anos, morreu no local do acidente. As duas mulheres estavam em uma Fiat Strada com placas de Enéas Marques, que se envolveu em uma colisão frontal com um caminhão Volvo com placas de Quilombo Santa Catarina, que tracionava um bitrem. O condutor da caminhonete, de 65 anos, e Rosinei sofreram ferimentos graves e foram encaminhados ao hospital regional por equipes do SAMU. O outro passageiro, de 62 anos, foi encaminhado à unidade de pronto atendimento de Francisco Beltrão pelo Corpo de Bombeiros. Segundo informações de familiares, as vítimas haviam visitado parentes em Santa Catarina e retornavam para casa em Enéas Marques quando se envolveram no acidente. O motorista do caminhão também ficou ferido e precisou receber atendimento médico. Ele foi submetido ao teste do etilômetro, que apresentou resultado negativo para a presença de álcool. Conforme informações da Polícia Rodoviária Estadual, a estrada seguia no sentido de Francisco Beltrão para Enéas Marques, quando ocorreu a colisão frontal com o caminhão que trafegava no sentido contrário. A polícia científica realizou a perícia no local. Na sequência, os veículos foram liberados aos responsáveis. Os corpos das duas mulheres foram encaminhados ao serviço médico legal em Francisco Beltrão. A Polícia Militar de Pato Branco recebeu informações sobre o paradeiro de um homem de 32 anos que estava com mandado de prisão expedido pela primeira vara civil da comarca de Frederico Westphalen, no Rio Grande do Sul, por inadimplência no pagamento de pensão alimentícia, no valor de R$95.911,27. O homem foi localizado no bairro Morumbi. Ele foi identificado e confirmado o mandado, sendo preso e encaminhado à cadeia pública de Pato Branco, onde ficou à disposição da Justiça do estado do Rio Grande do Sul. Um homem foi preso em flagrante por tentativa de homicídio qualificado após um atropelamento registrado no início da tarde de ontem, terça-feira, por volta das 12h50, no bairro Jardim Panorâmico, em Realeza. A Polícia Militar foi acionada após informações preliminares indicarem que o condutor de um veículo Celta teria atingido uma mulher intencionalmente em via pública. No local, a equipe constatou que o automóvel havia colidido contra uma árvore. Tanto o motorista quanto a mulher apresentavam ferimentos e foram socorridos por uma equipe do SAMU. Em sua versão, o condutor relatou que havia discutido anteriormente com a ex-cunhada e afirmou que ela teria ido até a residência dos avós dele para ameaçá-lo. Segundo o motorista, ao sair com o veículo, a mulher teria atirado duas pedras contra o carro, fazendo com que ele perdesse o controle da direção e provocasse o atropelamento. A vítima, por sua vez, relatou aos policiais que não se recordava dos fatos ocorridos após a discussão inicial. Durante o atendimento, a equipe policial identificou a existência de câmeras de vídeo monitoramento na região e solicitou as imagens para análise. A Polícia Civil e a Polícia Científica também foram acionadas para a realização da perícia no local. Após receberem atendimento médico e alta hospitalar, os envolvidos foram encaminhados à delegacia da Polícia Civil de Realeza. O condutor foi autuado em flagrante pelo crime de tentativa de homicídio qualificado. Posteriormente, ele foi transferido para uma unidade do DEPEN, em Capanema, onde permanece custodiado à disposição do Poder Judiciário. E assim encerramos a edição desta quarta-feira, meio de semana, 26 de agosto de 2026, do nosso RI Notícias, que volta amanhã às 12 horas. Mais informações durante a nossa programação e também em nossas redes sociais. 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
6: Olá, boa tarde. Hoje é quarta-feira, meio de semana, dia 26 de agosto. E a partir de agora, eu, Samuel Liboni, estou chegando na Independência com a edição da Hora do Recado.
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6: Encerramos assim a edição desta quarta-feira da sua Hora do Recado. Tenham todos uma boa tarde, um grande abraço, tudo de bom e até mais!
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8: Minha gente de Nova Esperança do Sudoeste, boa tarde. Que alegria estar de volta para trazermos aqui a nossa conversa semanal sobre Nova Esperança do Sudoeste, a administração municipal Jaime Clóvis, para que você fique por dentro de tudo e possa acompanhar aquilo que movimenta a nossa administração municipal.
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8: O Conselho Municipal dos Direitos da Criança e do Adolescente informa que, conforme edital 2/2026, está em andamento o processo de escolha suplementar dos membros do Conselho Tutelar. A candidata Jaiana da Silva Dias, número 21, está apta para a votação, que será realizada no dia 11 de setembro, das 8 às 17 horas, no Departamento Municipal de Assistência Social. A participação da população é fundamental para o fortalecimento das políticas de proteção e garantia dos direitos da criança e do adolescente, como destaca a Rosemary Tomé aqui no nosso Informativo Esperança.
9: Boa tarde, Trombini, boa tarde aos radiovintes. Então, como já falamos em alguns programas anteriores, está acontecendo aqui no município o processo de escolha suplementar para membros do Conselho Tutelar. Então, as inscrições ficaram abertas até o dia 17 de julho. Tivemos 2 candidatos inscritos. Porém, um deles não participou da capacitação e prova exigida pelo edital, que aconteceu no dia 29 e 30 de julho, então ficando apenas uma candidata apta para a eleição, a qual também já está fazendo, né, a divulgação da campanha. A votação vai acontecer no dia 11 de setembro, no horário das 8 às 17 horas, sem fechar para o almoço, no Departamento Municipal de Assistência Social, que fica próximo à Prefeitura. Então, para a votação, né, precisa levar o título de eleitor e um documento com foto. Desde já, a gente, em nome do Conselho Municipal da Criança e do Adolescente, agradece, né, a participação de toda a população neste dia.
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8: Nova Esperança do Sudoeste conquistou destaque regional na produção de leite em 2025. De acordo com as informações confirmadas recentemente, o município aparece no segundo lugar no Sudoeste Paranaense, com uma produção de 61,8 milhões de litros de leite, reafirmando a força do setor agropecuário. O resultado evidencia a dedicação dos produtores rurais, o investimento no campo e a importância da atividade leiteira para o desenvolvimento econômico do município. A administração municipal segue apoiando e incentivando a produção de leite como fonte de geração de renda, fortalecimento das propriedades e contribuindo diretamente para o crescimento da economia local, como destaca o vice-prefeito Clóvis Fernandes.
10: É sempre um prazer a gente estar levando as informações de Nova Esperança Sudoeste para conhecimento, né? Não só somente do esperancense, mas também de todo o Sudoeste, enfim, daquilo que se desenvolve em Nova Esperança Sudoeste. Sim, Trombini, é com muita alegria que a gente recebe, né, essa informação, né, de nós estarmos em destaque, né, na produção do

também a sucessão familiar. Os jovens têm abraçado a causa junto dentro da propriedade, ajudando os pais a tocar a propriedade. E a nossa maior produção que a gente tem no nosso município tem aumentado bastante também a produção de grãos, né? Mas a produção de leite ainda continua sendo o carro-chefe, né? No início da administração passada nossa, a gente fez um programa de hora máquina, onde a gente auxiliou os agricultores. Daquela data então, também aumentou a produção de grãos, mas a produção de leite ela tem sido o nosso carro-chefe, tem sido o que mais gera emprego no nosso município, né? Então, para nós é muito importante. A gente tem uma geração de emprego, tem arrecadação aumentando, e os nossos agricultores também têm feito esse grande investimento em maquinário, em genética, como eu falei, na parte questão de alimentação também, né? E a produção também tem aumentado. Isso é uma bandeira que a gente sempre vinha defendendo desde trás, que a nossa produção do leite não condizia com aquilo que era declarado. A gente sabe que hoje a questão das notas, ela acirrou mais, ela apertou mais, né? Então os laticínios também estão fornecendo os dados mais concretos agora através da nota. E assim, e o município sempre tem tido essa preocupação, né, Trombini? O município sempre naquilo que pode, dentro de lei, disponibilizando nossas máquinas para melhorar a atividade leiteira. A gente sabe que principalmente o inverno é um grande gargalo na produção de leite, onde tem bastante barro. Não é fácil ser produtor de leite, os desafios são bastante grandes, né? Como a gente fala, a genética vai melhorando, mas as dificuldades vão aumentando. Você tem que estar mais atento, você tem problema com barro, problema de também de transporte para este leite, que a gente também tem investido bastante, cuidado muito das estradas. Então, assim, agradecer aos nossos agricultores, parabenizar os nossos agricultores, nossos produtores de leite, que têm feito esses investimentos, têm essas buscada qualificação, como eu falei, a sucessão familiar da propriedade também. Nós que aqui, juntamente com o Senar, a gente tem desenvolvido vários cursos, questão voltada ao leite, e a gente sempre percebe que tem esses produtores novos aí, esses jovens, buscando informação para levar para dentro da propriedade, né? A gente sabe que tudo é uma evolução, né? Um animal que produzia aí 8, 9 litros, 10 litros por ordenha, hoje está com 20, com 25, aumentou bastante, outros um pouco menos, mas tem melhorado. E a gente percebe assim também que a gente tem, como você falou, a gente tem um vínculo com a agricultura, tem bastante contato com os agricultores, que a gente percebe que eles também têm investido bastante e a gente conversa muito com eles, que cada um está gradativamente aumentando a sua produção, né? Melhorando o seu rebanho, aumentando a sua produção, condicionando os animais. Hoje aí, bastante gente, né, com freestyle, com compost, no sistema de confinamento. E aí estão esses números, né? Então a gente sempre via na época lá atrás, questionando o Deral, que os nossos números não batiam, não condiziam, que a gente tinha uma produção maior. E até numa ocasião, numa declaração de campanha da vacinação, onde a gente buscou com os agricultores a informação de uma média de produção de leite. Eu lembro na época, acho que de 22 milhões, a gente pulou para 32 milhões. Até agora, há poucos dias, o Deral também veio aqui novamente fazer esse levantamento e o Agostinho falou: Clóvis, impressionante, o município de vocês aumentou a produção de leite. Mas então, tudo isso é uma corrente, né, Trombini? O agricultor investindo, o agricultor buscando conhecimento e a prefeitura também naquilo que a gente pode ajudar, a gente está ajudando com maquinários aí, naquilo que está, assistência técnica, também com a questão da doação do nitrogênio, que hoje nós temos acho que passando de 150 botijões de nitrogênio no município, né? Então, o município fornece o nitrogênio todo mensalmente para esses produtores. Agora também desenvolvemos um programa de vacina de brucelose, que até por enquanto agora deu uma paradinha para fazer uns ajustes, né? Porque é uma cadeia importante, né? E assim, sempre atentos, os nossos agricultores estejam atentos à parte sanitária, que é muito importante, né? Para a qualidade do rebanho, para a qualidade da família, para a qualidade do produto que eles estão integrando, que é o produto de leite. Então, assim, nós agricultores, parabéns, e dizer que a administração, dentro daquilo que ela pode fazer, que está dentro de lei, nós temos com as portas abertas. Temos aqui desenvolvendo um programa aqui também agora, porque a demanda de procura de chão aumentou bastante. Bastante, os agricultores tiveram 2 anos atrás, 1 ano atrás, aí com bastante dificuldade, a gente sabe disso, né? Mas agora parece que está tendo um respiro. O pessoal está fazendo seus investimentos. Então a gente está criando uma lei aqui agora para regularizar esse serviço de hora máquina, porque são bastante procura, bastante chão,
de

0: e estrevarias para ser feito. O pessoal buscando esse caminho, como aumentou? Às vezes diminuiu alguns produtores, mas aumentou o rebanho desses produtores que estão na atividade. E também com a mão de obra mais escassa, né, o confinamento, né, e seja composto, seja freestyle, ele se torna essencial aí porque diminui um pouco a mão de obra. Então, Trombini, parabenizar todos os nossos produtores. O município está de portas abertas para ajudar quem quer trabalhar, ajudando essa cadeia produtiva que é muito, mas muito importante para o nosso município, para a arrecadação. O município vem crescendo, mas as despesas também crescem. Então tem que aumentar a arrecadação também, né? Consequentemente. E a nossa agricultura tem feito um trabalho excelente, um trabalho muito bonito, desenvolvimento, né? A gente veja as propriedades, todas elas melhorando. Ou a genética do nosso animal também melhorando, e com certeza a gente vai batendo esses números aí, né? Hoje a gente está com Beltrão, que ficou primeiro com 101 milhões, mas com um rebanho bem maior, nós com 61,8 milhões de litros de leite produzido em 2025. E acredito eu que a gente deva subir um pouco mais agora no ano de 2026. Então, que Deus abençoe muito o nosso produtor de leite, que o tempo colabore, que seu rebanho também consiga dar condições de uma produção, que a gente sabe que o tratamento conforme a doença numa propriedade é muito desgastante, e o agricultor, a parte do lucro dele, a gente sempre sabe que não é tão grande. Então, assim, que Deus abençoe muito o nosso produtor de leite e também continue nos abençoando e que a gente consiga fazer esse nosso município aí cada dia mais próspero.
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2: O município de Nova Esperança do Sudoeste realizou na sexta-feira, dia 21, a segunda etapa do programa Bons Olhos Paraná, iniciativa voltada à identificação e ao acompanhamento de problemas de visão entre crianças e adolescentes. A primeira etapa do programa contou com a participação de estudantes das redes municipal e estadual de ensino, mediante autorização dos pais ou responsáveis. Na ocasião, os alunos passaram por uma triagem para identificar possíveis alterações na visão. Os estudantes que apresentaram alguma necessidade de avaliação mais detalhada durante a triagem foram encaminhados para a segunda etapa, realizada então na sexta-feira, quando passaram por atendimento oftalmológico completo. A Mari Rodrigues, do Departamento de Assistência Social, fala sobre o programa Bons Olhos Paraná.
3: Falando nesse dia, então, sobre a segunda etapa do programa Bons Olhos Paraná, nós tivemos aqui no município de Nova Esperança. Então, esse programa é um programa importante que visa detectar com precocidade, né, problemas que crianças e adolescentes tenham de visão, para que possa estar otimizando a aprendizagem deles nas escolas. Então, é um programa do governo estadual, nós aderimos a esse programa. Tivemos a primeira etapa onde foi feita a triagem dos alunos, todos aqueles alunos que foram autorizados pelos pais através de documento, passaram pela triagem, e aqueles que foram identificados qualquer dificuldade de visão foram convocados então para a segunda etapa, onde eles passaram então por atendimento dos profissionais, os oftalmologistas, e que vieram fazer as consultas. Nós tivemos dois casos de adolescentes que tiveram detectado doenças nos olhos, então foi encaminhado para o nosso sistema de saúde para que possa dar continuidade ali ao tratamento, né? E aqueles que tinham problema de visão também já puderam ser encaminhados para escolher a armação do óculos, e posteriormente, na terceira etapa, será feita a entrega dos óculos, então, para aqueles que apresentaram essa necessidade. Então, a gente vê que é um programa bem completo, assim, né, que fez a triagem, fez as consultas, depois a entrega dos óculos, para que possa, então, estar resolvendo esses problemas de visão nas nossas crianças e adolescentes, para estar otimizando a aprendizagem deles também.
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2: A Administração Municipal de Nova Esperança do Sudoeste, por meio do Departamento Municipal de Assistência Social, Centro de Referência e Assistência Social, o CRAS, e o Conselho Municipal dos Direitos da Mulher, estão promovendo para hoje, daqui a pouquinho, uma programação especial em alusão ao Agosto Lilás, mês de conscientização e enfrentamento à violência contra a mulher. O encontro será no Centro de Convivência dos Idosos e contará com chá das mulheres, preparado com um momento de acolhimento, diálogo, troca de experiências e fortalecimento, como destaca a Mari.
3: Passando também, Trombini, para deixar um convite para hoje à tarde, então nós teremos uma programação especial de encerramento, então, do nosso Agosto Lilás. Nós sabemos que a assistência social e os demais setores envolvidos com a política da mulher no nosso município, a gente trabalha o ano todo com essa questão da prevenção e da orientação à violência contra a mulher. Mas o Agosto Lilás é um mês especial que traz uma reflexão mais ampliada sobre essa questão. A gente teve algumas atividades referentes a isso, orientação, informação, né, para as mulheres, para todas as pessoas, de forma geral, aquelas pessoas que podem estar auxiliando também, estar apoiando alguém que passe por essa situação. Então, agora nós teremos hoje à tarde uma palestra com a Jacinta. A Jacinta é uma pessoa de notório conhecimento e currículo bastante vasto, né, de trabalho em relação à assistência social, em relação a combate à violência contra a mulher, e também vamos ter a musicista que vai estar acompanhando, então, para que a gente faça uma programação diferenciada para as nossas mulheres. E, na sequência, nós vamos ter o chá com as mulheres. Então, uma programação preparada com bastante carinho. Convidamos, mais uma vez, a todas as mulheres do nosso município que façam presente. A programação vai acontecer a partir das 14h, no Centro dos Idosos, e estão todas convidadas para a gente refletir e fazer também esse momento de confraternização e de esclarecimento de possíveis dúvidas que as mulheres possam ter, tanto aquelas que podem ter passado ou estão passando por algum tipo de situação de violência, como aquelas, as demais, que possam também estar sendo orientadas a apoiar ou a diagnosticar, identificar aquela situação de violência que uma familiar, uma amiga possa estar passando e poder também estar amparando essas pessoas, porque essa é a nossa intenção, formar uma rede de proteção para que a gente possa estar diminuindo cada vez mais essa questão tão preocupante que é a violência contra a mulher no nosso município, no estado e no país. Então, esse é o nosso objetivo. Trombini, mais uma vez, o nosso convite para que as mulheres aproveitem essa oportunidade, que é uma programação feita com bastante carinho, com bastante cuidado, direcionada especificamente para as mulheres do nosso município.
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2: Aconteceu sábado, dia D da campanha de multivacinação, para atualizar a caderneta vacinal, mas a campanha segue até o dia 1º de setembro com a oferta de 20 vacinas no calendário nacional que protege contra doenças graves como meningites, tuberculose, cânceres associados ao HPV. Esta é a primeira vez que a campanha conta com a vacina pneumocócica 20 valente, incorporada em junho deste ano ao calendário nacional de vacinação. O imunizante amplia a proteção contra doenças causadas pelo pneumococo, incluindo pneumonias e meningites, e é indicado para crianças menores de 5 anos, conforme o esquema vacinal. Quem fala sobre a campanha de vacinação, sobre o dia D e também o trabalho das equipes da área da saúde em Nova Esperança é o William, que está conosco.
4: Vim falar hoje sobre vacina, né, sobre vacinação, né, até porque dia de falar de vacinas é todo dia. Vim pontuar um pouco sobre a nossa campanha de vacinação que está acontecendo no país como um todo, né? E a mobilização das equipes dos municípios, ela ainda vai acontecer até pelo menos dia 1º de setembro. Nós aqui no município de Nova Esperança do Sudoeste fizemos o dia D de multivacinação, que é aquele dia, né, que a gente faz, que é fora da nossa rotina, que a gente convoca a equipe, que a gente abre a unidade, né, no fim de semana, convoca a população. Então a gente fez o dia D no último sábado, agora dia 22, período da manhã. Nós tivemos uma participação popular, ainda assim, nós tivemos uma participação popular baixa, né? E essa fala hoje, né, é para a gente convocar mesmo a população, né? Quem não conseguiu vir no sábado, né, que era nosso dia D ali, que foi a mobilização da equipe para vir, né, no decorrer da semana, em horário comercial, procurar a sala de vacinas aqui em anexo ao hospital, né? Nós estamos então com essa campanha, e essa campanha, ela, o público-alvo basicamente é aquela população até 15 anos. Então, convocar as mães aí para trazer seus filhos para a gente verificar a carteira, verificar a situação vacinal, estar atualizando as vacinas, né, que estão pendentes, mas não somente esse público. Acho que convocar toda a população, né, para se fazer presente, né, tá em dúvida se a carteirinha tá em dia, traz, a gente avalia, a gente atualiza essa carteira, porque a gente se livrou de muitas doenças, né, que antigamente assolavam a nossa população, e a principal medida para se livrar dessas doenças foi as vacinas, né? E se a gente quer se manter ainda, né, manter o nosso país livre dessas doenças, se manter longe dessas doenças, como por exemplo a poliomielite, né, a paralisia infantil, o sarampo que está circulando novamente aí, nos arredores, né, a gente precisa, estar com as vacinas em dias, né, que é o primordial, né, essa questão da prevenção mesmo, tá? Então a minha fala hoje é isso, né, convocar a população, né, para se fazerem presente, vir até a sala de vacina, e aí a gente avalia, atualiza a vacina que tem que atualizar, né, para a gente poder se manter dessa forma livre dessas doenças, né, que são tão prejudiciais para a nossa população e acabam se disseminando de forma muito rápida, tá bom? Então tenham todos um bom dia.
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2: O posto avançado de atendimento em Nova Esperança do Sudoeste terá uma pausa temporária nos atendimentos a partir de hoje, retornando no dia 8 de setembro. Durante esse período, os serviços ligados ao DETRAN, Junta Militar, INCRE e Ministério do Trabalho estarão suspensos no local. A administração municipal, por meio do Departamento Municipal de Saúde, realizou uma programação especial em alusão ao Agosto Azul, mês dedicado à conscientização e aos cuidados com a saúde do homem. A ação aconteceu nessa manhã no Centro Comunitário da Igreja Matriz e contou com coleta de sangue para exame de PSA, testes de glicemia, vacinação, aferição de pressão arterial, além de orientação sobre saúde. A iniciativa busca reforçar a importância da prevenção, do diagnóstico precoce e também da adoção de hábitos que contribuam para uma vida mais saudável e com qualidade. Carla Coelho está conosco falando sobre este evento e também sobre as ações deste mês de agosto na área da saúde.
5: Boa tarde, Trombini, todos que nos acompanham. Então, hoje, na quarta-feira, dia 26 de agosto, nós, o Departamento de Saúde, queremos agradecer toda a participação no dia D da nossa campanha Agosto Azul, que é a campanha voltada ao cuidado da saúde do homem. Agradecimento não só pelas pessoas que participaram, mas também por todos os profissionais que se dedicaram por vários dias para fazer os convites, preparar todo o ambiente e fazer com que este momento de hoje, de manhã, pôde estar acontecendo. Então, fica aqui, em nome da coordenação, a nossa gratidão. Hoje pela manhã, iniciamos os trabalhos com a recepção, triagem, verificação de algumas informações dos homens, coletas de exames. E agora, qual é o próximo passo? Aguardar esses resultados ficarem prontos. Os exames virão direto para a unidade de saúde, aonde já passará pela triagem das enfermeiras e logo após serão entregues. Para quem precisa consultar, para quem está com os exames tudo de acordo, cada um receberá pela sua agente comunitária de saúde. Então, fiquem tranquilos que os resultados chegarão até vocês. O mês de agosto, que está chegando ao fim, ele foi marcado por várias campanhas realizadas pelo departamento. E isso faz com que, em alguns momentos, a gente precise tirar as equipes da linha de frente dos atendimentos de rotina, né? Então, nós pedimos desculpa à população que não foi possível ser atendida hoje no período da manhã, pois precisamos deslocar toda a equipe lá para o pavilhão onde o evento estava acontecendo e, desta maneira, não tivemos atendimento presencial na unidade de saúde. Mas para que as ações, as campanhas, elas aconteçam, às vezes a gente precisa sair um pouco da nossa rotina, sair um pouco dos atendimentos normais para fazer algo diferente. Esta prevenção, as campanhas, o cuidar da saúde precoce, o prevenir em vez de tratar, né? E se preciso tratar, tratar com antecedência, isso é muito importante. Então, agradecemos a compreensão. A campanha Agosto Azul, como algumas outras, elas já são tradição no município. E cada ano a gente observa que tem uma aceitação, um acolhimento melhor pela população. Então, para encerrar aqui, fica novamente o nosso agradecimento a todos. Obrigada.
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2: Falando de esportes para vocês aqui no nosso informativo, hoje vamos conversar um pouquinho com o técnico Jonathan, ele que é professor, ele que atua e contribui também para o desenvolvimento do nosso futsal em Nova Esperança do Sudoeste, está conosco para falar aí sobre o trabalho que está realizando, tanto no apoio à equipe do Força Livre, masculino, também como feminino, porque vem aí a Copa Aesupar, Jonathan.
6: Olá a todos, é um prazer estar falando com vocês, mais um ano está ajudando Esperança no futsal, esperamos que esse ano seja melhor, né? Viemos de uma eliminação que doeu bastante o ano passado lá em Planalto e queremos esse ano chegar pelo menos numa final. Como você falou, é um elenco um pouco modificado, né? Vem uns atletas que são mais jovens, mas isso acredito que é benéfico para o clube. Os meninos já trabalharam até na base comigo, como o Alexandre, como o João, por exemplo. São meninos que têm potencial, juntando com os atletas experientes, com o Júlio, com o Anderson, com o pessoal que a gente tem. Então, acredito que essa é uma fórmula produtiva, né? Tendo os atletas mais experientes com os meninos. Então, creio que vamos fazer uma boa competição novamente. Sabemos como somos fortes em casa e se preparando para decidir os playoffs dentro do nosso ginásio, da nossa casa, é fundamental. Ano passado a gente perdeu para o Planalto e passou muito pelo jogo da volta, né? Vencemos por 7-1 o primeiro jogo, se eu não me engano, em casa e perdemos na prorrogação. Mas parabenizar mais uma vez o Tilinha, todo o pessoal de Nova Esperança por estar valorizando o futsal e com certeza a torcida, o poder público que gosta do esporte. Eu que vivo disso, né? Minha vida é o futsal, a gente fica muito contente.
2: Aqui também a gente está vendo incentivo e uma valorização ao feminino também, né?
6: Com certeza, estaria ajudando também o feminino, né? Dando uma mão para as meninas. Os meninos a gente sabe que é um pouco mais difícil, mas tem tido uma adesão grande. As meninas vêm treinar, se dedicam. Então, o futsal masculino já está consolidado. Aí, com certeza, o feminino também vai buscar o seu lugar.
2: Como é que você analisa a competição num todo? É isso, para aí, agora com essa divisão também, ouro, prata, o feminino, esse crescente do nosso futsal nesse campo do amador.
6: Então, está cada vez mais profissional, né? A gente vê, antigamente, a Isupar era muito amadora e hoje os clubes estão se profissionalizando, tendo treinadores, comissões técnicas, estão treinando. Tem times da Série Bronze que não treinam, né? E a maioria dos times da Isupar treinam para competir. A partir desde o ano passado já tem a Série Ouro, então você briga não só pelo título, mas tem algumas equipes que brigam pela permanência, então o nível competitivo é muito alto. Então, se você não trabalhar, você corre risco, né, de não classificar ou até mesmo cair. Então a gente tem que valorizar muito isso. Somos uma das equipes referência na Isupar, estamos chegando nas finais todos os anos e para uma cidade do porte de Nova Esperança isso é extraordinário, né? Porque a maioria dos jogadores são nascidos aqui ou residem aqui, a gente não pode pegar atletas de fora. no futsal, a maioria dos anos que eu estou aqui, a gente até evita, né? Diferente do futebol, que a gente traz bastante atletas de fora no futsal, a maioria da casa. Então a gente está fazendo um bom trabalho, mas claro, com o apoio de todos, com a valorização dos meninos da casa, que a gente vem colhendo esses resultados.
2: O diretor do Departamento de Esportes, Tilinho, também fala pra gente. Termina uma competição, começa outra, Tilinho. Já vem aí, no dia 1º, a estreia na Copa E-Supar e também outras informações com relação ao nosso esporte local. Boa tarde.
7: Boa tarde, Trombini. Boa tarde, ouvintes da rádio. Bom, Trombini, como você está acompanhando aí, já temos preparando, né? Treinando, né? O feminino, o masculino, que já temos estreia aí. A chave que nós pegamos é uma chave, umas equipes qualificadas. Então, temos que treinar para poder classificar, fazer bonito igual aos outros anos aí que nós estamos fazendo.
2: Além da ESUPAR, vem outras competições por aí também que você já está preparando no âmbito municipal, né?
7: É, também já temos aí, provavelmente essa semana aí, mais tardar semana que vem, vamos sentar com o prefeito para ver as competições nossas do município também.
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2: Para você que ficou em companhia da programação do nosso informativo municipal, muito obrigado pela atenção, um grande abraço, uma excelente semana. Na próxima quarta-feira estaremos de volta com muito mais informações para você.
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2: Amigos e amigas de Nova Esperança do Sudoeste, boa tarde. Estamos chegando com o nosso Legislativo em atividade. Hora de falarmos da Câmara de Vereadores de Nova Esperança do Sudoeste.
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2: Na segunda-feira tivemos a nossa sessão ordinária e, como de costume, leitura, votação e aprovação da ata da sessão anterior. No expediente do dia, nós tivemos o ofício 205 do Executivo Municipal, também os ofícios 210, 212 e 216, né, que encaminharam projetos e informações para a Câmara de Vereadores. Mensagem da proposta de emenda à Lei Orgânica número 1, 2026, do Executivo Municipal, qual esta mensagem, esse projeto, essa proposta foi encaminhado para a Comissão Especial de Estudo, que tem aí o trabalho dos vereadores Nilson José Formaio, Odenir Vieira e Anésio Nazário. Também foram lidas as mensagens aos projetos 45 e 49 do Executivo Municipal, encaminhado esses projetos para a Comissão Permanente de Serviços Públicos, que tem o trabalho dos vereadores Renato Fritzen, Odenir Vieira e Anésio Nazário. Parecer aos projetos de Lei 44 e 46 das comissões permanentes e ainda a Recomendação Administrativa número 3/2026 do Ministério Público de Contas do Estado do Paraná. Na ordem do dia, nós tivemos o projeto de lei 44 do Executivo Municipal, que transforma em área urbana os lotes rurais 41B da Gleba 24, o 95 da Gleba 24 e 96E também da Gleba 24 FB, dando outras providências. Este projeto tramitou em regime de urgência, foi aprovado e o vereador Iago Pontes deu detalhes sobre o mesmo.
17: Projeto de lei número 44/2026. O que diz este projeto? Está transformando, né, lotes rurais em lotes urbanos, né? Essas glebas, esses terrenos já estão dentro do perímetro urbano, né, dentro da expansão do perímetro urbano votado aqui, né, no ano passado. E agora os seus respectivos proprietários solicitaram para esses terrenos virar terrenos urbanos. Virando terreno urbano assim, ele pode ir lá fazer a divisão para virar um loteamento, assim por diante. Então, o que acontece? Quando é se votado aqui a expansão do perímetro urbano, automaticamente o terreno não vira, né, ali na escritura um terreno urbano. Ele ainda continua como um terreno rural. Aí você tem que solicitar, né, para que esse terreno venha pertencer a área urbana, né? Então, assim, esses proprietários vão poder fazer as divisões de terrenos, fazer loteamentos, né? E está dentro, né, da lei. E assim vão pagar IPTU, vão pagar todas as taxas, né, que o município venha cobrar. Então, o projeto de lei número 44 está transformando, né, essas áreas em urbana, né? Deixando de ser lotes rurais e virando lote urbano.
2: Também tramitou, foi a votação e foi aprovado por 6-3 o projeto de lei 46 de iniciativa do Executivo, que autoriza o Poder Executivo Municipal a contratar operação de crédito com a Agência de Fomento do Paraná S.A., dando outras providências. O vereador Renato Fritzen também passou informações sobre este projeto.
18: O projeto de lei número 46/2026 trata de uma operação de crédito de aproximadamente 5,5 milhões, e precisamos deixar muito claro para a população qual é a finalidade desse recurso. Esse financiamento tem como objetivo garantir contrapartidas obrigatórias de importantes investimentos para o nosso município. São obras que envolvem pavimentação no interior, na cidade, saúde, habitação, espaços públicos, barracão industrial, aquisição de veículo, equipamento, entre outras ações. Entre as prioridades estão a pavimentação do Cabeceira do Londra, São Luís, do trecho da linha Tomás, Barra Bonita, e além de pavimentação da Doralino Rechimbach, e 23 ruas dentro da cidade. Também estão previstas contrapartidas para a linha Correia, Varanda BRF, entre outras ruas dentro do nosso município, ampliando os investimentos de infraestrutura urbana e rural. Na saúde, temos recursos destinados à reforma e ampliação da UBS, principalmente à construção do PAN, pronto atendimento médico. Possui previsão de 5,5 milhões de repasse e contrapartida municipal de R$ 852.194,91. Também aparecem as prioridades da quadra de areia, da praça municipal, barracão industrial, aquisição de veículos e equipamentos, casas habitacionais da Coapar e da FAR, então um loteamento novo. Mas nosso dever como vereador é também ter responsabilidade, precisamos fiscalizar cada real, acompanhar cada obra e garantir que as prioridades sejam efetivamente respeitadas. Portanto, não estamos falando simplesmente em autorizar uma dívida de aproximadamente 5,5 milhões. Estamos discutindo uma operação que garante contrapartida para viabilizar quase R$ 25 milhões. em recursos e conjuntos de projetos que nosso município tanto necessita.
2: Vereador José Danilo Loucs comentou o projeto.
19: Há de se dizer, né, que com a redução do IPVA que nós tivemos aí, né, vereadores, caiu bastante a arrecadação do município, não quer dizer que o município vai pegar todo esse recurso. Aqui foi lido muito bem a quantia de obras que o município tem que dar a contrapartida, né? E para nós não perder essas obras aí, então a gente está autorizando o executivo a fazer esse financiamento.
2: Também falou sobre este projeto o vereador José Ivonei Boger Uvei.
20: Foi comentado aqui que é recurso aí que vai ser usado para as contrapartidas, né? Eu vou votar favorável, porque se eu votar contra esse projeto, vou estar votando contra a pavimentação lá do cabeceiro do Lontra e do São Luís. Vou estar votando contra a pavimentação dos três trechos, né? A cabeceira do Lontra, a primeira base ali, a Barra Bonita e a linha Tomás. Ressaltar aqui que essa aqui é a primeira parte da linha Tomás. A segunda parte lá que foi feita agora por último foi um recurso federal. Então, é a primeira parte aqui. Temos várias obras aí de infraestrutura, né? Por exemplo, a Dronalina Rechimbach. Aquele povo todo esperando, né? Jamais eu ia votar contra esse recurso junto à Agência de Fomento do Estado do Paraná. Temos as 23 ruas citadas aí todas pelo vereador Renato, né? Mas eu queria ressaltar aqui o nosso PAN, né? O PAN aí que tem uma contrapartida de 800 e poucos mil, né? Que é uma obra aí muito esperada aí pela nossa população, uma contrapartida de 852 mil, né? Então foi uma luta muito grande para conquistar, né? Temos aí também, né, a arrecadação que caiu, né? Todo mundo sabe aí que teve uma queda aí. Então, se nós for somar aquela queda de arrecadação e mais esses dois valores que eu citei aqui, já passamos aí de 3 milhões aí, que foram dinheiro aí que já não se conta mais aí no fluxo de caixa da prefeitura. Então, ela está pegando esse limite, porque aqui foi conseguido de convênio 25 milhões. Então, esses 25 milhões, né, foi conseguido de convênio. O município vai aí estar dando 5 milhões 533 mil de contrapartida, que vai vir aí atender, né, a diversas regiões do nosso município, né? Interior, cidade e também a nossa saúde.
2: Projeto de lei número 42/2026 do Executivo Municipal dispõe sobre diretrizes para a elaboração do orçamento do município de Nova Esperança, foi aprovado em segundo turno de votação. E ainda tivemos o projeto de resolução número 8 do Legislativo Municipal, que dispõe sobre o regimento interno da Câmara Municipal de Vereadores, alterações que foram propostas e foram aprovadas em segundo turno de discussão e votação. O vereador Nilson José Formai falou sobre o mesmo.
21: Projeto aí da nossa legislativa, né, do nosso regimento aí, onde a gente discutiu aí várias reuniões, junto com o colega vereador Denis Vieira, Onésio, onde foi feito umas mudanças no regimento, né, alterado umas coisas aí, e hoje estamos votando para ele virar lei novamente, né, para ser válido, né. Então, com certeza aí, projeto bem extenso, né, tão importante também, né, aí o nosso regimento aí sendo mudado aí, alterando alguns artigos, alguns itens aí, para a melhor funcionabilidade dessa casa, né. Então, aonde vai daqui para frente, vai ter as mudanças que precisa ser feito. Muitos têm recomendações do Tribunal de Contas para se mudar, então a gente acabou, nós três que fazia parte da comissão aí, né, junto com a nossa equipe aqui da casa, estudando esse projeto e alterando alguma coisa.
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2: Lembramos aos nossos munícipes que as sessões da Câmara Municipal de Vereadores acontecem todas as segundas-feiras, no horário das 19 horas. Também você pode acompanhar presencialmente através das nossas redes sociais ou então ficar bem informado aqui através do nosso programa. Tudo isso são opções para você ficar por dentro daquilo que acontece no Legislativo Municipal de Nova Esperança do Sudoeste. Um grande abraço, uma ótima semana, até o nosso próximo programa.

0: 1:37.
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8: 13:43.

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2: 13 horas e 44 minutos, tudo bem com você? Muito boa tarde! Minha gente, é quarta-feira, meio de semana, dia 26/8/26, hein? 26 de agosto de 2026, estamos no ar com o nosso A Tarde é Sua aqui nos 94.1 da Rádio Independência.
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2: Iniciando agora para ficarmos juntos, você e eu e você, até às 15, até às 3 horas da tarde. Comunicação, alegria e informação para você também, aqui nos 94.1, né? E você já sabe, claro, tá liberado o WhatsApp. Bora mandar uma mensagem pra gente? 991-18-1390. 991-18-1390, para você participar, para você interagir aqui com o nosso A Tarde é Sua e sempre concorrendo a prêmio.
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2: Senha no ar valendo pra você nesta quarta-feira, meio de semana. Quarta-feira é o seguinte, tem presente lá da Lancheria Tiateri, né? Hoje tem jantar especial, noite especial do risoto lá na Tiateri. E você que participar comigo aqui vai estar concorrendo a um jantar, então, pra hoje, lá na Lancheria Tiateri. Atenção pra nossa primeira dica da senha de hoje. Arame. É a nossa primeira dica da senha de hoje. Qual é a senha, hein? Arame. É a nossa primeira dica. 991-18-1390. Manda seu nome completo e a sua resposta pra gente aqui. Arame é a primeira dica da senha de hoje. Abraço, Lizete. Obrigado aí pela audiência. Já tá ligadaço com a gente, né, Lizete? Abração, obrigado mesmo pela companhia aqui com o A Tarde é Sua.
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2: 13:46. Começamos muito bem. Marlon Israel aqui no nosso A Tarde é Sua. Duas vezes você, te quero pra mim. E quase um casal. Ótima tarde pra você.

Esse é o som dos Farrapos na programação Vestido Colorado. Ainda passou por aqui Marlon e Isael, Duas Vezes Você, Te Quero Pra Mim, Quase Um Casal. 13:52, Arame, primeira dica da nossa senha de hoje. Qual é a senha, hein? Quem está comigo aqui é a Lucinda, pode ser arame farpado, quem sabe? Não, não é. Sueli Fortunato, tudo bem, Sueli? Sueli, parte da sua resposta tá certa. Beleza? Parte da resposta tá certa. José Amâncio de Joinville, resposta certa. Vera Lúcia Pimentel, resposta certa. Isamar Save, resposta certa. José Clarindo Pereira, resposta certa. Volmir da Silva, pode ser Ferpa? Não é. Maria Goretti, Yasmin Fernanda Moraes, Jaine Moraes também, Jair Alves de Quadro, abraço pra vocês, hein? Pode ser o Arame Farpado, quem sabe? Não é. Música Sogro de Peão com Country Beach. Vânia Aguiar, tudo bem, Vânia? Pode ser Roupa? Não é. Marli Maria Dalberto Monteiro, resposta certa. Marielle Vitória de Oliveira também participando com a gente, acertando a senha de hoje. Quem também está mandando aqui a sua resposta pra gente, Adelino Reck, meu amigo passarinho, um abraço. A resposta da senha está certa. Já já eu sigo atendendo aqui as demais participações pra senha de hoje. Arame é a nossa primeira dica da senha. 13:54.

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8: 13:57.

Eu, a tarde é sua, com você, 13:57, Arami. Nossa primeira dica da Sandy hoje, qual é a Sandy hoje, hein? Abraço, quem está comigo participando aqui, João Monteiro Sobrinho, resposta certa. Sidney Urbano, resposta certa. Sueli Fortunato, toca aí a música Rastro na Areia com o Dudu e Dalvan. Então tá bom, minha amiga. Lucinda, pode ser a tela? Não, não é. Yasmin de Oliveira, resposta certa. Rosélia Garcia, resposta certa. Luciana Sávi também acertando. Vinícius dos Santos da Rosa também acertou. Lucimar Sávi também acertando. Vladimir Ribeiro da Rosa, resposta certa. Toca pra nós aí, Inquilina de Violeiro. Então tá bom, já na sequência aqui, beleza? Quem também está com a gente aqui é o Volmir da Silva, pode ser Arame.

0: Campo, quem sabe? Não é essa senha, não. Já já siga atendendo aqui as demais participações para nossa senha de hoje. 13h59, a gente seguinte. Primeira dica, arame. Segunda dica para você, proteção. Proteção é a nossa segunda dica da senha de hoje. A indicação é do ouvinte. Country Beat.
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0: Breno Reis e Marco Viola aqui na programação. 2:08. Arame e proteção. São dicas da nossa senha até o momento. Quem está comigo participando aqui? O Ademar Maria da Silva, resposta certa. Volmir da Silva também acertou na senha. Torlide Fátima Padilha, resposta certa. Beatriz Oinatz, resposta certa. Carmelindo Antunes também acertou. Karine Schini, resposta certa. Felipe Schini também acertando. Paulo Garcia, do quilômetro 38, a resposta está certa. Lucas Fruzinda de Oliveira também acertando. Geniele da Silva dos Santos também. Emily Vitória dos Santos de Oliveira também acertando. Marielle Vitória dos Santos de Oliveira também acertou. Mônica Alves de Andrade também. Vinícius Vieira Bassanese também acertando. Moacir Romani, resposta certa. Maria Angélica Moraes também participando e acertando. Alguma música aí do Jefferson Moraes. Jaci Silveira também acertou a senha. Dionei Moraes Silveira também acertando. Valdemar Antônio Meredic, resposta certa. Zenaide Galvão de Melo, resposta certa. Zélia dos Anjos Rodrigues no São Brás, Santa Isabel, um abraço. Pode ser o arame de choque? Não é. Zenaide de Arruda, resposta certa. Vonei Schlickman, resposta também está certa. Gilson Enzen também está participando com a gente aqui, também está acertando a nossa senha de hoje. Um abraço, Maria de Lourdes Varmelin, também está participando, também está acertando a senha. Já já eu sigo atendendo aqui as demais participações para a senha de hoje. 2:09.
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0: 2:12.

0: É Independência com A Tarde é Sua, 2h13.
1: Arame, proteção, dicas da senha até o momentão.
0: Abraço, Lisete de Souza, pode ser arame grampo? Não, não é. Nelci Franco, pode ser arame elétrico? Não é. Toca a música Briga de Foice. Então tá bom, já na sequência aqui. Maria Notti, resposta certa. Lucinda Neves da Rocha, resposta certa. João Chete com abraço, resposta certa. Pedro Dalcomune, resposta certa. Fábio Ceboldi também acertou a senha. Ademir Arese, resposta certa. Eliane dos Santos também está acertando. Índia Mara Lopes da Silva, resposta certa. Marcelo Moraes Bento, certa resposta. Ravi da Silva Bento também acertou a senha. Stephanie Eduardo da Silva também acertando. Vânia Castelli, resposta certa. Valceli Terezinha da Silva também acertou a senha de hoje. Jean Marcos Borges também acertando. Vanderlei Rodrigues de Lima também acertou. Cíntia Mara Lopes da Silva também. Pedro Victor Lopes da Silva também acertando. Albertina Moraes também acertando. Alan Lucas Marim também está participando com a gente e também está acertando a senha de hoje. Tereza dos Reis Rodrigues também participando, também está acertando a senha desta quarta-feira. Alessio Coziol, resposta certa. Ivone Giza Coziol também está participando, também está acertando a nossa senha de hoje. A Nilton Coziol também acertando. Júlia Coziol também. Jaine Carla Alves de Andrade também está participando, também está acertando a nossa senha de hoje. Também quem está com a gente aqui mandando a sua resposta. Iodete Pelentir, pode ser Grades, quem sabe? Não, Grades não é. Um abraço também que está com a gente, Euni Ferreira de Aguiar, participando com a gente aqui. E a resposta da senha está certa. Também quem está mandando a sua resposta, o Jonathan Oliveira, a resposta certa. Lourdes Ferreira de Aguiar também acertando. Yasmin Nunes também, Jurema do Carmo também. Fátima Ferreira também está participando com a gente aqui, também está acertando a nossa senha de hoje. Quem também está participando, Nilceu Bogueira, a resposta está certa. Já eu sigo atendendo aqui as demais participações para a senha de hoje. Primeira dica, arame. Segunda dica, proteção. Terceira dica, tem gente que pula. Tem gente que pula. É a nossa terceira dica da senha de hoje. 2h16. Jefferson Moraes.
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0: Legal, ficou a Maiara e também a Maraísa aqui na programação do nosso A Tarde é Sua. 2h23. Arame. Proteção. Tem gente que pula. São as dicas da nossa senha de hoje. Um abraço, Neuci Ferreira. A resposta está certa. Toca a música Cabeça Branca. Otília de Almeida Pereira, resposta certa. Clair Gonçalves da Silva também acertou a senha. Manuel Ribeiro, resposta certa. João Emanuel Ribeiro também acertando. Neiva Fraga também. Olivina Alves, Trindade também participando e acertando. Josino Rodrigues de Lima também. Natália Nunes da Silva também. Nicolas Matheus Calon também acertando. Helenice Duarte também. Solange de Carvalho também acertando. Emanuel de Carvalho também acertou a senha. Ana Paula Cavalheiros também acertando. Eli, claro, Montstock pode ser a tela? Não, não é. Iodete Pelientir, pode ser a corda? Não, também não. Janete de Araújo pode ser arame farpado? Não, não é. Vanderlei de Souza pode ser a corda? Não, não é. Nilva Barpe, tudo bem, Nilva? Um abraço pra você e pra família, hein? Resposta certa. Lúcia Sedelec, resposta certa. Sônia Aparecida Padilha, senhor, resposta certa. Miguel Silveira também acertou a senha. Lourdes Enzen, resposta certa. Lúcia de Jesus também acertando. Jailson Silveira, resposta certa. Dino Mazurek, resposta certa. Maria Teles, a resposta está certa. Qual a música aí do trio Parada Dura? Neuza Franco também está participando com a gente e também está acertando a nossa senha de hoje. Um abraço, Diogo Pinheiro. Diogo, a sua resposta da senha está certa. Quem também está com a gente aqui mandando a sua resposta para a senha de hoje? Adriana de Jesus Augusto. Tudo bem, Adriana? A sua resposta está certa. Já já eu sigo atendendo aqui as demais participações para a nossa senha de hoje. 2h25.
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0: 2h29.

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E o A Tarde é Sua com você nesta quarta-feira. Arame, proteção. Tem gente que pula. São as dicas da nossa senha de hoje. Um abraço, Olívia da Silva Moura, em Nova Esperança. A resposta certa. Vanderlei de Lima, do bairro Vila Nova. A resposta certa. Nelci Franco também está participando e acertando a senha. Carmelinda de Almeida Vebra também acertando. Ricardo Coziol também. Ana Cláudia Catânio também acertando. Matheus Catânio Coziol também. Vete Catânio. Hermínio Catânio também participando com a gente e também está acertando a senha de hoje. Um abraço, Maria Terezinha Castelli. Tudo bem, Maria? A sua resposta está certa. Quem também está com a gente aqui participando, mandando a sua resposta pra gente. A Ivone Domingues, pode ser elétrico. Elétrico não é. Cecília de Almeida. Cecília, a sua resposta da senha está certa. Um abraço, Salete Pirã. A resposta está certa. Já já eu sigo atendendo aqui as demais participações para nossa senha de hoje. 2:30. Banda Caso Marcado.

0: Trio Parada Dura aqui na programação Estrelinha. 2h36. 2h36. 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Bora com participações pra senha de hoje. Um abraço, Eloir Castelli, resposta certa. Yasmin Fernanda Moraes, resposta certa. Nivilde Dal Bosco Daros, um abraço, resposta certa. Cláudio Miro Kiefer, de Nova Esperança, também está participando e acertando a senha. Caroline Meridic, resposta certa. Genesi Alves dos Santos, também acertando. João Alves dos Santos, também acertando. Fabiana Alves dos Santos, também. Manuela Alves dos Santos de Oliveira, também acertando. Arthur Miguel Alves dos Santos, também. Simone Ferreira de Aguiar, também acertando. Miguel Melhorança, também. Manuela Bueno, também. Isabela Melhorança, também acertando. Yuri Guilherme Fernandes, também acertando. Ana Cláudia Aguiar, também. Ayrton Luiz Melhorança, resposta certa. João Vitor Fernandes, também. Luana Ferreira de Aguiar, também. Janete Esper, também acertando. Tânia Maria Frá, também. Artidor da Silva, também acertando. Luana de Melo Aguirre, resposta certa. Jocelina Malmaciel, também acertando. Elisa Terezinha de Melo, também. Vânia Aguiar, também acertando. Ainda Valdete de Aguiar, também. Sivonei de Aguiar, também acertando. Wellington Júnior Araújo, também acertando a senha de hoje. Suzana Dalla Barba, também. Cláudia Giro Lometo, resposta certa. Mariana Giro Lometo, também acertando. Rosângela de Oliveira, da linha Nova Sessão, também acertou a senha. Nelly Faitão, também acertando. Sidney de Souza, a resposta da senha também está certa. Quem também está com a gente aqui participando, a Maria Santos. Tudo bem, minha amiga? A sua resposta da senha também está certa. Já eu sigo atendendo aqui as demais participações, inclusive fechamos. Não vale mais a partir de agora, não vale mais enviar mensagem. As que estão comigo aqui, todas que acertarem, vão estar participando do sorteio no final do A Tarde é Sua. 2h38.
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0: 2h42.

Brasil, a tarde é sua, nesta quarta-feira, nesse meio de semana. Bora lá com participações. Abraço, Solange da Silva de Souza. Tudo bem, Solange? A sua resposta da 100 está certa. Maria Vitória da Silva de Souza também acertando. Marilene Biancato, resposta certa. Anália Aparecida Batista também acertou a senha. Valdir Teles, a resposta está certa. Toca aí a barquinha de ouro. Valdomira Aguiar do Prado, resposta certa. Janete de Araújo, resposta certa. João Vitor de Araújo Lemes também participando e acertando. Ingrid Maria Lemes Pétrica também acertando. Eli Claro Mundstock também acertou. Jussara Seda Silva também acertou a senha. Dailson Pedroso, como é que você tá, menino? Tudo bem? Um abraço, obrigado aí pela audiência. Toca uma da Amanda Real do Paraná aí. Então tá bom, abração, obrigado pela audiência. Valeu, Dailson. Quem também está com a gente aqui, Rudineia de Abreu, a resposta está certa. Pedro Vitor de Abreu Pinheiro também acertando. Vitor Renan de Abreu Pinheiro também acertando. Margarete de Araújo também participando, também acertando a senha de hoje. Já já eu sigo atendendo aqui as demais participações para a senha. 2h44, Banda Universitária.

0: Marina e Realto Paraná, te chamo de amor. 2h50, 2 da tarde com 50 minutos aqui na nossa programação Independência desta quarta-feira. 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
0: Bora com as últimas participações pra senha de hoje. Um abraço, Ivomar Facim, resposta certa. Renato de Melo, resposta certa. Fernanda Pickler, resposta certa. Cintia Aline também acertando. Pietro Análio de Oliveira também participando e acertando. Isabel Antunes também acertando. Zenaide de Jesus também. Gabriel Pickler também acertando. Daniel de Oliveira também. Eliane de Minsky também acertando. Iodete Pelentier, resposta certa. Joaquina Ângelo, resposta certa. Pedro Romani também acertando. João Romani também acertando a senha. Poliana Enzen, resposta certa. Emanuel Silveira também. Maria Goretti de Jesus também acertando a senha. Ronaldo Lucieto, resposta certa. Libra Rec, pode ser o grampo? Não, grampo não é. Ivone Domingues, pode ser farpado? Não, também não. Tere Biancato, tudo bem, Tere? Resposta certa. Solange de Lima da Silveira também acertou a senha. Guilherme Ronsani, resposta certa. Vilmar Ronsani também acertando. Tereza Avelino Alves também acertou a senha. Lisete de Souza, resposta certa. Edson Pickler Nunes também acertando. Vitor da Silva Nunes também acertou a senha de hoje. Lucas da Silva Nunes também. Gilvani da Silva Nunes também acertando. Joslene Alves também. Márcia Padilha também. Maria Angelina Londeiro do 38. 8 Nova Esperança, também participando com a gente aqui, também acertou a senha de hoje. Fechamos, produção, fechamos. Então, bora pro intervalo, na volta, revela a senha e daí a gente vai pro sorteio aqui na programação da nossa Independência, numa tarde é sua. 2h52.

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9: 2h56, essa é a programação da Independência. É o A Tarde é Sua com você, nesta quarta-feira, nesse meio de semana. Minha gente, arame, proteção, tem gente que pula. Eram as dicas da senha de hoje, que era cerca. Cerca, então, era a nossa senha de hoje. Hoje nós tivemos aqui 196 pessoas que acertaram a senha. Eu vou para o sorteador para saber quem vai levar um jantar para hoje à noite. Para hoje à noite, lá na lancheria Tietê. Vamos ver aqui, então, 196. Boa sorte para todos. Sortear agora. 187 das últimas participações. 187. Quem participou com a gente aqui, acertou a senha, está levando um jantar para hoje à noite lá na lancheria Tiateri, é Vilmar Ronsani. Vilmar Ronsani é o contemplado de hoje. Parabéns, Vilmar. Seguinte, hoje à noite, 8 da noite lá na lancheria Tiateri. Beleza? Vilmar Ronsani, então, contemplado com um jantar para hoje lá na lancheria Tiateri. 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E hoje, noite especial, noite do risoto. 2h58, um abraço, meu amigo Negão. Ô, Almir Batista, como é que você tá, pia? Tudo certinho? Um abraço pra você. Tenho certeza que tá ligado com a gente aí, né, Negão? Um abração pra você. Pessoal do Musical Canção aí, abraço pra vocês. Tudo de melhor. Meus amigos, seguinte, fechamos aqui o nosso A Tarde é Sua de hoje. Vanderlei Almeida já está

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6: Muito bem, estou chegando com você por aqui na Comitiva Independência. Boa tarde pra você, minha gente. Está começando agora o Comitiva. Das 3 até as 5 da tarde, com muita música para você, informação, companhia, onde quer que esteja, no trabalho, no carro, em casa, uma ótima tarde. Aqui na Independência 94, eu, Vanderlei Almeida, estou com você a partir de agora. Quer participar do programa? Mande sua mensagem pelo WhatsApp 46991181390. É o Comitiva com você, chegando a primeirinha de hoje aqui na programação. Uma ótima tarde para você.
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5: 3h17 aqui na Independência, para você ficar aí atualizado da hora, né? Daqui a pouco tá chegando também o Samuel, né? Samuel tá chegando daqui a pouco para conversar com o promotor de justiça também aqui de Salto do Lontra, viu? Então fique ligadinho com a gente na programação aqui da Rádio Independência, a rádio do seu coração. É o Comitiva com você na sua tarde, hein? Quarta-feira, meio de semana, para você aproveitar a sua tarde. Olha só, aqui no Comitiva você pode pedir sua música, o melhor do sertanejo country, você vai ouvir aqui, viu? Mandar um abraço para Maria. A Maria também tá participando com a gente no WhatsApp, que é Maria de Fátima Gaspar Pinheiro. E também temos aí a participação da Lindanir, que tá com a gente na programação. Você também pode fazer o mesmo, mandar sua mensagem pra gente aqui no programa do Comitiva, participar, pedir sua música e, é claro, ficar por dentro de tudo. Vamos de música, tá chegando Luan Santana e Henrique Juliano. Música.

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1: Bora por aqui começar mais uma edição das últimas do esporte comigo, De Luca, nessa quarta-feira, dia 26 de agosto. Já aumenta o som e vamos conferir tudo o que rola nos principais campeonatos aqui na melhor.
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1: Vamos começar falando de Cruzeiro e Atlético de Minas, que empataram em 1-1 ontem no Mineirão pelo jogo de ida das quartas de final da Copa do Brasil. Kenny Arroyo abriu o placar para a Raposa com um golaço, mas Renan Lodi deixou tudo igual para o Galo, com uma finalização sem ângulo. O Cruzeiro ficou mais com a bola, com 65% de posse, e finalizou mais 12-10, mas o Atlético acertou mais o alvo, 3-1. O jogo de volta será na próxima terça, dia 2, 9 da noite, na Arena MRV. Quem vencer avança à semifinal. Novo empate leva aos pênaltis.
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1: O Juventude bateu o CRB por 2-1 de virada no estádio Alfredo Jaconi, em Caxias do Sul, nessa terça-feira, pela 24ª rodada da Série B. O CRB abriu o placar nos acréscimos do primeiro tempo com o Thiaguinho. No segundo tempo, Alisson Safira empatou de pênalti e Allan Kardec, que entrou poucos minutos antes do gol, aproveitou um lançamento longo e falha da zaga para driblar o goleiro e virar o jogo. Com o resultado, o Juventude chega a 45 pontos e assume a liderança, com o Criciúma caindo para segundo lugar. O CRB ficou em sétimo com 36.
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1: O Atlético de Goiás foi avassalador e venceu o Botafogo de São Paulo por 3-0 na 24ª rodada do Campeonato Brasileiro Série B. Marrone, João Pedro e Adriano Martins marcaram os gols da partida, dominada pelo time goiano desde o início. Com a vitória, o Atlético de Goiás chega a 36 pontos, sobe para a nona colocação e fica a 2 pontos do Sport, que fecha o G6. O Botafogo de São Paulo, que vinha de 2 vitórias e 1 empate nos últimos 3 jogos, permanece em 14º com 31. Tô de volta daqui a pouquinho, já trazendo muito mais por aqui. Fique ligado.
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3: Rádio Independência, rádio que ouve você, claro, muito boa tarde aí pra você, ouvinte da nossa 94.1, sejam todos muito bem-vindos. Você que está ouvindo, né, o nosso comitivo Independência com o Vanderlei. A partir de agora tem também um bate-papo muito bacana aqui na nossa programação da Rádio Independência. Nós estamos aí durante toda essa semana trazendo muitas informações. É uma semana de orientações, um bate-papo, entrevistas, porque esse mês de agosto é um mês muito especial e um mês dedicado ao Agosto Lilás. E também na semana que passou foi feito muitas orientações relacionadas à Semana Nacional da Justiça pela Paz em Casa. E hoje nós estamos recebendo aqui na Independência o promotor de justiça do Ministério Público aqui da nossa comarca também, o doutor Leonardo Pena Guedes Amin, que vai trazer muitas orientações. Primeiramente, doutor, seja bem-vindo à nossa Rádio Independência. Boa tarde.
4: Boa tarde, Samuel. Boa tarde aos ouvintes e aos ouvintes que estão nos assistindo. É uma honra estar aqui presente, poder falar um pouco mais do nosso trabalho à sociedade.
3: A gente comentava em off, né, doutor, é um mês muito dedicado a muitas informações também, muitos cuidados com relação às violências das mulheres, né, doutor?
4: Sim, a violência de gênero eu sempre destaco que é como se fosse uma epidemia, pelos números tranquilamente se destacariam como. E o mês de agosto, um mês especial, que é o mês em que foi sancionada a Lei Maria da Penha lá em 2006, e apesar de todos os avanços da nossa legislação, da criação de vários instrumentos, ainda é um número assustador de mulheres vítimas em contexto doméstico e familiar. Então, por isso, a importância dessa campanha agora no mês de agosto, como um mês de conscientização e enfrentamento no combate à violência doméstica e familiar contra as mulheres.
3: A gente comentava aí da semana passada do trabalho que foi realizado específico para essa semana. Como que foi o trabalho aí, já visando o seu também trabalho aqui na nossa comarca, doutor?
4: Sim, Samuel. São feitas várias ações pelos mais variados órgãos que atuam, tanto na prevenção quanto no acolhimento das vítimas e também no enfrentamento ao combate da violência de gênero. Foram feitas ações de conscientização em locais específicos dos municípios que integram a nossa comarca, principalmente pelo Conselho da Comunidade, com uma dedicação muito especial da Leslie, e também no âmbito do fórum, um pouco mais voltado para o nosso trabalho, nós fizemos na semana passada a Semana da Justiça pela Paz em Casa. é uma recomendação dos tribunais de justiça para que sejam marcadas somente audiências relacionadas a processos criminais em que há esse contexto de violência doméstica familiar contra a mulher. E fizemos, acho que, uma média de 15 audiências na semana só a respeito desse tema.
5: Só aqui em Saldo Lontra, então, na semana que passou, foi essa quantidade aí, que abrange também a nossa comarca, né? Saldo Lontra, Nova Esperança do Sudoeste e Nova Prata do Iguaçu. Vale a pena a gente destacar que isso são números da nossa comarca, né, doutor?
4: Exato, são limitados à nossa comarca e são números alarmantes. Só no ano de 2026, isso que a gente está no mês de agosto, já foram feitos 109 novos pedidos de medida protetiva de urgência pelas mulheres vítimas aqui da nossa comarca. E ao todo nós temos 223 medidas protetivas de urgência ativas, ou seja, 223 vítimas de violência doméstica familiar.
5: E como chega esses pedidos para vocês ali, doutor?
4: Então, nós temos diversos canais de entrada de comunicação para o acolhimento da vítima mulher. Pode ser através da delegacia, que normalmente é o mais comum. Elas comparecem à delegacia de polícia para fazer o registro de uma ocorrência e, a partir dali, o delegado de polícia a orienta a respeito dos pedidos para concessão de medidas protetivas de urgência e para o início de uma investigação e de um processo criminal. Mas não é só. Pode ser também feitas denúncias e notícias diretamente no Ministério Público, também no Conselho da Comunidade, nos órgãos da assistência social dos três municípios, na Secretaria de Saúde, até mesmo nas unidades básicas de saúde, em que aquela mulher se sente mais à vontade em contar, né, se abrir para um servidor público, para que dê início, então, a um processo de acolhimento. E também pela Polícia Militar e pelos canais telefônicos e digitais.
5: E hoje, qual que está sendo o papel do Ministério Público aí no combate, né, e na prevenção a essas violências, doutor?
4: Sim, o Ministério Público ele tem um trabalho muito importante, tanto no combate quanto na prevenção. O Ministério Público ele é uma instituição permanente, autônoma, não vinculada a nenhum dos poderes executivo, legislativo e judiciário. E uma das nossas funções estabelecidas pela nossa Constituição é a tutela dos direitos individuais e homogêneos da nossa sociedade. Resumindo, proteger a sociedade. E, dentre elas, obviamente, em razão desse número alarmante que vive o nosso país, a proteção especial das mulheres. Nós podemos fazer, em primeiro lugar, a ação penal, que é o oferecimento de uma denúncia buscando o processamento e a responsabilização do agressor. A condenação, a responsabilização é um padrão de garantia de direitos humanos, já garantido por Corte Interamericana de Direitos Humanos, Tribunais de Justiça, os tribunais superiores do nosso país. Eles entendem que a responsabilização, sim, é uma forma de prevenir, de garantir a tutela das mulheres. E o Brasil tem um aspecto muito curioso nesse ponto, e é negativo. O Brasil não passou de ano em relação à proteção dos direitos das vítimas, não só das mulheres, vítimas de modo geral. O Brasil ele já sofreu 21 condenações internacionais na Corte Interamericana de Direitos Humanos por falhas na investigação, processamento e responsabilização de crimes graves de vítimas. Inclusive, a própria Lei Maria da Penha foi uma recomendação da Corte Interamericana de Direitos Humanos para que estabelecesse mecanismos de prevenção e de responsabilização e de acolhimento às mulheres vítimas de violência doméstica.
5: Mas para melhorar, como você falou que o Brasil foi penalizado, né? O que está faltando para esse avanço acontecer aí, para melhorar esses índices? Porque você até citou os números aí, a gente já vai falar desses números também, inclusive se você quiser falar um pouquinho, porque em vez da gente melhorar, a gente parece que está piorando, pode dizer assim, doutor?
4: Infelizmente, Samuel, nós fazemos registros, o Brasil faz registros estatísticos de todos os mais variados crimes. Eles são compilados no que nós chamamos de anuário do Fórum de Segurança Pública. Todo ano são divulgados os números estatísticos de crimes que são colhidos a partir das informações passadas pelas polícias civis, polícias militares e secretarias de segurança pública. E o Brasil é o país em números absolutos que mais mata, infelizmente. São cerca de uma média de 47, 48 mil brasileiros que morrem em mortes violentas. Mas um ponto positivo, na questão de homicídios, o Brasil vem reduzindo. Porém, na questão de feminicídios e tentativas de feminicídio, esses números aumentaram nos últimos 3 anos. De lá para cá...
5: Isso não são fontes de sites, né? Isso são fontes seguras, que inclusive quem está trazendo aqui, quem está em casa, chegou agora, é o nosso promotor de justiça que está trazendo todas essas informações para a gente, né, promotor?
4: Isso, perfeito. As últimas informações nós temos do Anuário Brasileiro de Segurança Pública de 2026, referente aos dados do ano passado. E foi registrado um aumento para cada feminicídio. A polícia registra em média 502 ameaças, 102 lesões corporais, 84 descumprimentos de medida protetiva, 79 casos de perseguição, que nós chamamos de, também de stalking. A perseguição é um crime recém-introduzido no nosso ordenamento. Ela cresceu 30,1% no último ano e a violência psicológica cresceu 16,9% no país. Em relação aos feminicídios, nós atingimos a marca de 1.571 feminicídios, 1.571 vidas, mulheres que foram vitimadas por seus companheiros, namorados, ex-namorados, maridos, ex-maridos, pelo simples fato de serem mulheres. E esses números, infelizmente, estão crescendo.
5: Isso a nível nacional, mas um ponto talvez positivo, né, é que no Paraná a gente não está crescendo esses números, né, doutor?
4: Isso, o Paraná ele fez o seu dever de casa. Nos últimos anos o Paraná registra queda no número de feminicídios e tentativa de feminicídio. Isso se dá a um trabalho exaustivo de todos os órgãos públicos, os órgãos de segurança pública, os órgãos socioassistenciais, os conselhos da comunidade, num trabalho de prevenção e reflexão dos agressores.
5: Esses números são alarmantes, como você citou, né, doutor? E o que fazer para que esses números baixem? O que o Brasil precisa fazer para que esses números diminuam e que a gente possa chegar um dia que não tenha, né? Mas é difícil dizer que não vai ter, mas que a gente possa diminuir muito isso aí.
4: Sim, se morássemos num país ideal, que é o que a gente busca, né? Nossa evolução, nosso desenvolvimento, é reduzir ao máximo para que não tenha mais vítimas, especialmente as mulheres em contexto de violência doméstica e familiar. Mas não é um trabalho fácil, é um processo que nós chamamos de reestruturante, porque o que causou esses números chegarem até aqui agora é um processo histórico de violência contra as mulheres. E isso a partir de algo, de um aspecto cultural, está enraizado no brasileiro, essa cultura de subjugação às mulheres, seja dentro de casa, no âmbito doméstico, seja nas relações sociais, nas relações de trabalho. Infelizmente, existe um machismo estrutural que trata as mulheres como inferiores, embora a nossa Constituição Federal, desde 1988, estabeleça o princípio da igualdade, o direito à igualdade de gênero. Mas na prática, não é, infelizmente, isso que acontece.
5: E além da punição, né, que o agressor aí tem, o que a gente precisa fazer mais além da prevenção? Que hoje a gente percebe que as mulheres também estão tendo mais essa liberdade também, né, de desabafar, conversar com alguém. Talvez por isso também que os números estão subindo nesses dados também, né?
4: Claro, com certeza, Samuel. O principal caminho é a educação. Para toda e qualquer prevenção,
5: desde pequeno, né? Começar
4: desde pequeno. Com a educação, né? A gente trabalhar com as nossas crianças e adolescentes a partir de uma perspectiva de gênero, uma educação de gênero. Ensinar aos nossos alunos o papel e a importância da mulher na sociedade, a conquista de direitos que elas tiveram historicamente em detrimento do machismo que elas sofreram no passado e infelizmente ainda sofrem, e tratar sempre como condição de igualdade, nunca de superioridade e inferioridade. Então, o principal instrumento para a prevenção, para que a gente possa melhorar essa realidade, é a educação. Mas também, a partir no âmbito mais prático, a partir do que a gente vê no dia a dia, o principal é a denúncia. É que as mulheres ou aqueles que tenham conhecimento a respeito de uma mulher que esteja inserida num ciclo de violência doméstica, esteja sofrendo algum tipo de violência, não precisa ser necessariamente só a física, que elas denunciem, que levem a conhecimento de qualquer autoridade pública para que nós possamos acionar os nossos protocolos de atendimento multidisciplinar dessa mulher, como forma de acolhê-la, de protegê-la, de orientá-la, informá-la e também darmos início ao protocolo de investigação e a responsabilização criminal do agressor.
5: É porque a gente fala violência não é só a física, né? Tem outros tipos de violência, né, doutor?
4: Infelizmente, né? Pela própria Lei Maria da Penha, elenca 5 principais formas de violência. A física é aquela mais comum, que a gente sempre vê no dia a dia. É o tapa, é o soco, é o empurrão, é o puxão de cabelo. E isso vai escalonando para formas mais graves, agressões com instrumentos perfurocortantes, com instrumentos contundentes, até mesmo armas de fogo. Mas não é só. A violência, ela nunca nasce de uma maneira muito agressiva, muito violenta. Ela vai começando de pontos muito sutis, quase que imperceptíveis ao olhar da população de modo geral. Mas ele vai escalonando. Temos a violência psicológica, que é aquela em que o agressor intimida a mulher, não respeita a sua liberdade, não respeita a sua vontade, a sua crença, ameaça, intimida, persegue, desacredita. Vai também fazendo um isolamento social dela, não permitindo mais que ela saia para ir na casa de algum familiar, de algum parente, ir na igreja. Ou se ela sai, é extremamente controlado. O uso dela, o uso de meios digitais, uso de redes sociais também, o agressor começa controlando. Isso vai evoluindo. Também temos as formas de violência sexual, é um aspecto muito importante que todos precisam saber, que o consentimento é a principal instrumento, a arma que a mulher tem à sua disposição. E o homem precisa entender isso. Não quer dizer que seja marido mulher, que seja companheiro companheira, que seja namorado namorada, que a mulher seja obrigada a ter relações sexuais. Se ela não quiser, a liberdade é toda dela. E isso deve ser respeitado. Então nós, infelizmente, vemos casos de violência sexual dentro também dos relacionamentos. E também nós temos a violência patrimonial, aquela que o homem, de certa forma, controla os bens, o patrimônio da vítima, não permitindo, por exemplo, que ela trabalhe, que ela só fique cuidando dos afazeres domésticos e familiares, não permitindo que ela conquiste a sua independência financeira, ou se ela decide por não trabalhar e cuidar dos afazeres domésticos familiares, que, diga-se, é um trabalho tão mais importante quanto o trabalho externo, não permitindo que ela tenha acesso a direito, aos bens que o casal vai construindo ao longo do tempo.
5: E o senhor, no começo da nossa participação, que o senhor falou dos números aqui da nossa comarca, né? O senhor, como promotor de justiça, já há 2 anos aqui em São Alto do Lontra, quais são os principais desafios aí nesse combate à violência doméstica aqui na nossa comarca, doutor?
4: Então, 2 dos principais desafios que nós identificamos é a falta de denúncias, de registros, por mais variados aspectos. Mas nós vemos alguns principais, como por exemplo, o isolamento da mulher, principalmente que temos um grande número de cidadãos aqui que moram em zona rural, que têm dificuldade de acesso aos serviços públicos essenciais, que têm dificuldade de acesso aos canais de denúncia. Então, nesses casos, a mulher acaba se isolando e também o agressor, também, de certa forma, a controla, seja nos meios digitais, seja nos meios presenciais. E também pelo fato de muitas mulheres se dedicarem aos afazeres domésticos e familiares, também acaba gerando uma certa dependência emocional e financeira do agressor. E isso, na mulher, acaba gerando um aspecto de, às vezes, vergonha de relatar, de medo de denunciar, o que as outras pessoas podem pensar. Já tivemos casos que a própria família, ou até mesmo, infelizmente, a igreja, ela não incentiva que a mulher seja independente e vá a algum órgão fazer uma denúncia. Então, a dependência financeira, a dependência emocional, o fato de terem filhos em comum, isolamento social, são aspectos que, infelizmente, contribuem para a prática desses crimes.
5: E qual que é a importância aí das medidas protetivas de urgência para garantir, inclusive, a segurança das mulheres que estão nessa situação que o senhor citou agora?
4: As medidas protetivas de urgência é o principal instrumento legal que a mulher tem à sua disposição. Infelizmente, o Ministério Público, a Polícia Civil, a Polícia Militar e os demais órgãos de segurança não conseguem estar o tempo todo em todas as casas, principalmente naquelas onde ocorre esse tipo de violência. Então, o principal instrumento que as mulheres têm à sua disposição são as medidas protetivas de urgência, e elas são as mais variadas possíveis. Desde 2006 para cá, nós tivemos muitos avanços na nossa legislação, na criação de novos instrumentos, de novas medidas, desde aquelas que garantam a proteção física e psíquica da ofendida, mas aquelas também que garantam, de certa forma, uma proteção aos seus bens, ao seu patrimônio, a concessão de aluguel social, a implementação de botão de pânico através de aplicativos de celular, em que ela pode diretamente acionar um órgão de segurança diante de uma grave ameaça, a possibilidade de o agressor ter instalado um instrumento de monitoração eletrônica para que a mulher e o Poder Judiciário possam acompanhar, saber se ele está descumprindo uma medida ou não. E a principal delas, e é um trabalho muito bem desenvolvido pelo Conselho da Comunidade, são os grupos reflexivos e os grupos de atendimento. Esses são os verdadeiros e principais instrumentos de prevenção a novos crimes, de modo a proteger a mulher e garantir um acolhimento dela através do projeto Reflorescer, recém-implementado na nossa comarca, em que a mulher vítima de violência é garantido um atendimento multidisciplinar, seja através de assistentes sociais, seja através de psicólogos, seja através de um grupo reflexivo composto só por mulheres que se enquadram em situações muito semelhantes. E na outra ponta nós temos os grupos reflexivos para os agressores. Os agressores, eles são obrigados através de uma ordem judicial.
5: Que é o projeto Recomeçar, né? Inclusive eu ia perguntar para o senhor justamente esses projetos que estão em andamento, que o senhor já está citando também, né? Um deles é o projeto Recomeçar, né?
4: Exato. O Recomeçar, ele tem uma abrangência muito boa na nossa comarca e um índice de reincidência muito baixo, que mostra a eficiência desse programa. Os agressores, por meio de uma decisão judicial, eles são obrigados a comparecer em 8 encontros que são realizados ali no Fórum de Justiça da nossa comarca, e lá são trabalhados os mais variados aspectos, tanto em relação aos direitos das mulheres, como também os aspectos pessoais que levaram aqueles homens a praticar esse tipo de violência, despido de todo e qualquer julgamento, para que eles possam se abrir perante os demais e perante os palestrantes e se conscientizarem do erro daquilo que eles praticaram e ter um olhar diferente a partir do término daqueles encontros em relação às mulheres, sejam aquelas que eles vitimaram, mas também todas as mulheres na sociedade. E o índice de homens que frequentaram o curso e praticaram novas infrações penais em contexto de violência doméstica familiar são baixíssimos, quase zero, que mostra a importância desse grupo reflexivo.
5: Importante, acredito que, parabenizar o trabalho, né, do Conselho da Comunidade, porque vem fazendo esse trabalho e, claro, às vezes passa despercebido, né? E a gente depara com esse mês aí dedicado a essas informações, e são informações relevantes para a nossa sociedade, né, doutor?
4: Com certeza, né? O Conselho da Comunidade vem fazendo um trabalho belíssimo, muito importante e extremamente preocupado e dedicado no acolhimento, na proteção, na prevenção e também na responsabilização dos agressores de contexto doméstico e familiar contra as nossas mulheres.
5: Doutor, aí já se encaminhando para a nossa reta final, eu queria que o senhor deixasse uma mensagem aí para as mulheres, primeiramente, que estão sofrendo aí algum tipo de violência ou que talvez está ouvindo a nossa entrevista e pensou, eu conheço alguém que está passando por isso, o que eu posso fazer para ajudar? Que mensagem você deixa para essas mulheres ou para filhos que também pode estar contribuindo também para que a mulher não sofra esse tipo de violência?
4: Claro, com certeza. A câmera está ali?
6: Tá.
4: Eu vou olhar direto para a câmera. Então, você, mulher que está nos ouvindo, seja na cozinha de casa, no trabalho, no caminho para casa ou para o trabalho, ou na rua, gostaria que você entendesse da importância do seu papel de denunciar. A gente sabe que, no mais, às vezes é difícil fazer uma denúncia contra uma pessoa que você escolheu amar e conviver junto. Nós sabemos que, no mais, às vezes, essa pessoa, esse agressor, é o pai dos seus filhos, uma pessoa do seu convívio, uma pessoa de sua confiança, e que, no mais das vezes, em outras situações, essa pessoa às vezes é um bom pai, é um bom trabalhador. Infelizmente, a gente acaba ouvindo isso muito nas nossas audiências. Ah, quando ele não bebe, ele é uma ótima pessoa, ele é um bom pai, ele é um bom marido. Mas é muito importante que você, mulher, tenha consciência do que está vivendo dentro de casa, dentro de um relacionamento. E é extremamente relevante que, de alguma forma, você traga a conhecimento das autoridades, do Ministério Público, do Conselho da Comunidade, dos órgãos de assistência social, da Polícia Civil, da Polícia Militar, o que está acontecendo. Com toda certeza, o silêncio é o principal instrumento que o agressor tem à sua disposição. Por outro lado, a comunicação, o diálogo, a denúncia é o principal instrumento que você, mulher, tem à sua disposição para que essa pessoa possa ser responsabilizada e que a gente consiga romper juntos o ciclo da violência doméstica e familiar. É difícil, mas é muito importante. E nós, órgãos de segurança pública, o Ministério Público está à sua disposição. Você não precisa carregar esse fardo sozinha. Nós sempre brincamos com aquele jargão clássico da nossa sociedade que em briga de marido e mulher ninguém mete colher, mas isso já mudou. Em briga de marido e mulher nós temos que meter a colher, sim, porque infelizmente as mulheres no nosso país estão sendo vitimadas pelo simples fato de serem mulheres. Os casos de feminicídio, eles nunca começam direto no feminicídio. A violência, ela vai se escalonando. E é importante todos agora que estão nos ouvindo, não só você, mulher, mas todos que nos estão ouvindo, que conhecem uma vizinha, uma parente, a mãe, a filha, que estejam passando, ou uma colega de trabalho, que estejam passando por uma situação semelhante, que então, já que a mulher às vezes se sente com medo, com vergonha de comunicar, então que você que saiba dessa situação nos comunique, para que então nós possamos fazer um protocolo de acolhimento, uma garantia dos direitos dessas mulheres e, por outro lado, permitir que nós investiguemos esses casos e possamos eventualmente responsabilizar os agressores.
5: Doutor, e para os homens que estão nos ouvindo, que deu aquela pulguinha na orelha agora, o senhor tem alguma mensagem para esses homens também?
4: Com certeza, é muito importante também que o homem saiba o seu papel. O seu papel é de garantir os direitos das mulheres e respeitar, independentemente de qual for a escolha dela, seja no trabalho, seja em casa, seja na sociedade. A liberdade da mulher é um direito único dela e não seu. Infelizmente, os homens que praticam esses crimes, eles acabam vendo, objetificando a mulher, vendo ela de uma maneira inferior, no sentido de que eles possam exercer um certo tipo de posse ou controle sobre os seus atos. Então saiba da importância de você proteger e respeitar toda a mulher de nossa sociedade, seja dentro de casa, seja nas suas relações familiares, seja no seu trabalho, ou seja qualquer mulher que cruze o seu caminho na rua.
5: Doutor, obrigado pela sua participação, um momento muito especial, e eu acho que para quem precisar de mais informação, de mais detalhes, todos os órgãos estão à disposição, o Conselho da Comunidade também, sempre à disposição para orientar e trazer essas informações para a nossa população também.
4: Com certeza, Samuel. É uma honra imensa poder vir aqui nesse espaço concedido pela rádio e também pelo convite do Conselho da Comunidade, conversar um pouco mais com a nossa sociedade a respeito da importância desse tema e deixar a todos os nossos canais oficiais de denúncia. Em caso de emergência, sempre 190 da Polícia Militar. Em caso de acolhimento, orientação, 180 nacional. Ou também presencial aqui, seja se dirigindo ao Conselho da Comunidade, seja se dirigindo ao Fórum de Justiça, à Delegacia de Polícia ou destacamento da Polícia Militar mais próximo. E o Ministério Público está à disposição de todos vocês.
5: Doutor, a Rádio Independência agradece você mais uma vez aí pela sua participação e nós estamos de portas abertas aí

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4: Informação para você do Delta. Nessa tarde de quarta-feira, olha só. Um sinistro de trânsito deixou duas pessoas aí feridas na noite de terça-feira, dia 25, no quilômetro 345 da BR-476, próximo à ponte sobre o rio Fondinha, em Paula Freitas, no Paraná. A colisão envolveu três veículos, conforme as primeiras informações. Um Fiat Uno bateu contra o rodado de um caminhão com placas de Concórdia, Santa Catarina. Na sequência, o Uno atingiu também um Fiat Strada de Porto União, Santa Catarina. Após a colisão, o Fiat Uno pegou fogo e foi completamente destruído, e o motorista conseguiu ser retirado do veículo antes que as chamas tomassem conta do automóvel. Ele foi socorrido em estado grave pelas equipes de emergência, encaminhado para atendimento hospitalar. Uma mulher também que estava envolvida na ocorrência precisou ser socorrida. 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
4: 4 horas e 7 minutinhos, 4 e 7. Boa tarde, essa é a Independência com você. Chegando agora para você também aqui, dicas para você ficar sempre bem.

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1: O impacto de ficar muito tempo sem se mexer não acontece só no corpo, mas atinge diretamente a saúde do seu cérebro. A atividade física é responsável por liberar substâncias naturais que trazem bem-estar, alegria e ajudam a relaxar a mente. Quando você vive uma vida sedentária, os níveis de estresse, ansiedade sobem rapidamente, deixando o humor irritado. Além disso, a falta de circulação sanguínea na cabeça prejudica a qualidade do sono e deixa a memória bem mais fraca. Colocar o corpo em movimento é um dos remédios mais baratos e eficientes para cuidar da sua mente.
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2: Exatamente, isso aí, viu? É cuidados, cuidados sempre é bom, né? Cuidar da sua saúde, do seu bem-estar, não só da sua saúde, mas também da família toda, dos amigos, isso é muito importante, viu? Essa é a Independência Rádio que fica sempre com você todos os dias, você pode ligar seu rádio e a gente vai estar lá conectado com você também, viu? Obrigado pela sua companhia, você que está no seu trabalho aí, o pessoal que está no trabalho, né? O pessoal do comércio, do interior também, olha só, uma ótima tarde para todos vocês, bom trabalho, viu? E vamos junto na programação do Comitiva, muito mais música para você rolando aqui na programação, informação, você acompanha aqui na Rádio Independência. Olha só, mandar um abraço também aqui quem está participando com a gente aqui, vamos ver quem está participando também aqui na programação do nosso Comitiva nessa tarde. A Isamar também está com a gente, também estamos aqui com a Adriana de Jesus está com a gente também, sintonizada aí no Comitiva aqui da Rádio Independência. Vamos de música, tá chegando agora para você, Gustavo Lima.

0: É o som do Gustavo Lima pra você aqui na programação do Comitiva. Olha só também quem está participando com a gente, a Dimitra e a Maria, né? Sintonizadas aqui no programa do Comitiva. Uma ótima tarde pra vocês aí que estão tomando aquele cafezinho agora.
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0: E não para por aqui, chegando João Bosco e Vinícius pra você.

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5: 4:20, 4:20. Muito boa tarde para você que está sintonizado com a gente aqui na Rádio Independência. É o programa Comitiva com você na sua tarde para quarta-feira. Aí o pessoal tá aproveitando o meio de semana, é claro, né? É, curtindo a programação aqui juntinho com a gente. É Independência. Comitiva com você então até as 5 da tarde. Eu, Vanderlei Almeida, faço companhia para você todas as tardes aqui no Comitiva, viu? Olha só, para você participar no WhatsApp aqui da nossa rádio, é só você mandar no 991181390, pedir o melhor aí da música sertaneja. Você pode estar pedindo aí que a gente vai rodar, né? Tem um pessoal que pede pra gente bandas assim, mas no horário eu não posso estar rodando. Mas enfim, você pode estar pedindo um sertanejão, né, atualizado, um country, pra gente curtir nessa quarta-feira aí, nessa tarde, e ficar pra cima, ficar animado, né, gente? Quero deixar aqui um abraço da minha galera que tá sintonizado com a gente via WhatsApp, via link também, né, na rede social. Muito bem, uma ótima tarde pra você aí, meu amigo ouvinte, Daílson Pedroso também tá com a gente aí na programação do Comitiva. Muito boa tarde pra você, vamos dando sequência aqui na programação do Comitiva, chegando mais música pra você, Luan Pereira, Silverado.
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1: Antony Gabriel em mais um Agro Hit.
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0: É o Pedro, Paulo e Alex, pra você, meu corpo dá sinal aqui na programação do Comitiva. Muito boa tarde pra você. Enquanto isso, vai participando com a gente, vai deixando seu recadinho aí, viu? É o melhor aqui da Rádio Independência. 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
0: 4 horas e 32 minutos, 4h32 para você aqui na Rádio Independência. Muito bem, boa tarde para você. Você se liga com a gente fica juntinho até às 5 horas da tarde. Então, não esquece, Comitiva com você aqui na Rádio Independência.
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0: Chegando De Luca com as últimas do esporte.
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12: De volta com mais informações na sua quarta-feira, as últimas do esporte.
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12: O Botafogo anunciou ontem a renovação do contrato do meio-campista Álvaro Montoro até dezembro de 2030. O jogador tem 19 anos e é apontado como uma das principais joias do elenco alvinegro, com 59 jogos e 6 gols desde que chegou ao clube. A renovação veio depois que o atleta e seus empresários analisaram sondagens do futebol europeu e decidiram continuar o desenvolvimento dele aqui no Brasil.
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12: O Flamengo está conversando com o Dinamo Moscou sobre a venda do atacante Gonzalo Plata, de 25 anos. O clube russo abriu negociações e tenta fechar um acordo com o rubro-negro. Além do valor da transferência, as duas partes ainda precisam acertar as condições de pagamento. O clube entende que o jogador está mais valorizado e só deve liberá-lo por um valor bem maior do que pagou.
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12: Já o Corinthians está em negociação avançada para vender o meia André, de 20 anos, ao Nottingham Forest, da Inglaterra. O valor da operação é de cerca de 3,6 milhões de libras, equivalente a 95 milhões de reais. O Timão tem 70% dos direitos econômicos do jogador, revelado na base do Parque São Jorge. A saída já é dada como certa nos bastidores, e o técnico Fernando Diniz já planeja sem o atleta, que está no departamento médico com lesão na coxa direita. Tô de volta amanhã trazendo mais informações. Tudo o que rola e acontece no mundo da bola, você fica sabendo primeiro aqui na Melhor. Fiquem com Deus e até a próxima. Tchau, tchau, valeu.
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0: Muito bem, as últimas do esporte com Deluca. Olha só, aqui no programa Comitiva, então, aí você pode ainda estar pedindo sua música, viu? Pode pedir sua música, mandar sua mensagem, participar com a gente. A Rádio Independência é uma rádio que traz para você sempre informação em primeiro lugar, viu? Também tem alegria, tem descontração, dicas e muito mais aqui na nossa Rádio Independência. Fique ligado com a gente aí que tem muito mais música rolando para você. Daqui a pouco também tá chegando Clóvis, né? Enfim, é uma rádio completaça, sempre... com as melhores músicas, participações, e você é nosso convidado também para fazer parte da nossa programação, viu? 4 horas e 35 minutos, está chegando Chico Rei Paraná.

0: Isso aí é melhor deixar pra lá, né, gente? Olha aí, Matheus e Cauã aqui na programação da nossa comitiva.
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0: 4:42, é o Comitiva com você na sua tarde de quarta-feira, meio de semana, o pessoal participando também com a gente aqui na programação, pelo nosso WhatsApp, né? Olha só, já tá tomando aquele chimas, mateando, né? Quem tá tomando chimarrão aqui, olha só, participando com a gente é o Daílson Pedroso, tá ligadinho com a gente e curtindo, né? Aquele chimarrão pronto já, eita coisa boa, né? Nessa tarde então é maravilhoso, né? O pessoal que mora no sítio também aí, tomando aquele chimarrão, alguns trabalhando, uma ótima tarde para vocês. Também quem tá com a gente aqui, o pessoal aqui, vamos dar uma olhadinha, vamos ver quem tá participando, o Cleverson. Cleverson também está com a gente aqui na programação da Independência.
2: Tô aqui no baixinho, é. Aqui na cancha de tiro de laço, CTG, e o baixinho tá coçando os ouvidos. Manda um tá cuyu dos, né? Alegretti pra nós aí. E o baixinho tá estourando um risoto aqui que tá um cheiro, homem do céu.
0: Coisa boa.
2: Pra destruir com o nariz do povo. Um quebra-costela pra tudo agachado aí. Outra coisa, tiver um repelente que o homem ficou pelado agora, que os borrachos vão comer tudo ele.
0: Não, ele mandou a foto aqui, né? Tirou a camisa aí, rapaz. Olha só, borrachudo. Quando pega, não larga mais, né? Mas valeu, gente. Uma ótima tarde. Obrigado pela participação aqui também no Comitiva. Vamos de música, mandar um abraço, então, pra galera que tá sintonizada aí também do centro aqui, né, da cidade. E olha só, tá chegando Bruno e Marrone, pessoal lá que tá, então, né, sendo mordido pelos borrachudos.

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9: 4:50. 4:50 para você, programação Independência. Aqui a comitiva até as 5 da tarde. A sua participação é bacana, é legal. Tá chegando também aqui na Rádio Independência para você agora, dicas do Poupe Mais.
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11: Já estamos no meio da semana, hoje 26 de agosto, Dia Internacional da Igualdade da Mulher e também Dia Internacional da Declaração dos Direitos do Homem e do Cidadão. E eu tô chegando com uma dica econômica para você agora no Poupe Mais. Planejamento financeiro em família é muito importante, viu? E para que dê tudo certo, é preciso que todos se unam em torno deste objetivo. Então, se você e sua família pretendem criar bons hábitos financeiros, é bom ouvirem o que eu tenho para falar agora. Se liga aí. De nada adianta criar um plano para economizar se a família inteira não colaborar. Reúna todos em casa para uma conversa transparente sobre os objetivos e limites do orçamento. Quando todos entendem o seu papel, o esforço fica muito mais leve e os resultados aparecem muito mais rápido. Alinhe os objetivos com quem você ama e transforme a saúde financeira em uma conquista coletiva. Continuem ligados, pois eu sempre trago dicas e informações econômicas para você por aqui na melhor do seu rádio. Até a próxima dica.
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9: Com toda certeza faz a diferença no bolso de todos, né? Então, você acompanhou o Poupe Mais aqui na sua Rádio Independência, a rádio que ouve você aqui em Salto do Lontra, Estadão do Paraná, viu? Olha só o pessoal também, quem tá participando com a gente no WhatsApp, que é a Maria Salete, pedindo a música do Último Beijo com Nando Moreno na programação do Comitiva. Faça como a Maria aí, participe com a gente no WhatsApp, viu? Fique ligadinho que aqui na Rádio Independência você ouve sempre as melhores músicas.

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1: Breno e Leonardo, Acústico Sem Fronteiras pra você. Quem quiser cantar junto, pode cantar junto, viu? Essa é boa demais. Você vai, parceiro?
2: Eu vou.
1: Posso? Então manda brasa, vai.

0: Quem gostou, bate palma aí.
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2: Muito bem, sucesso pra você aqui de Breno Leonardo, Meu Ex-Amor e Alucinação, na sua Rádio Independência. Chegando mais um reta final da programação do Comitiva. Deixar um abraço então pra galera ainda que tá aí participando com a gente no WhatsApp, né? Pessoal, aqui é o nosso amigo Cleverson. É, o amigo ali colocou a camisa novamente, né? Os borrachudos começou a atacar ele lá. Teve que colocar, não aguentou, né, rapaz? É isso mesmo, viu? Continue participando da programação aqui da nossa Rádio Independência, viu? Agora tá chegando o Clóvis aí com o Vitrolão também. Programação legal pra você curtir na sua tarde de quarta-feira. Um abraço pra vocês e até amanhã. Música.

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respira. Estamos de volta, gente, aqui na Independência, na 94, com você, com o Vitrolão, nós todos juntos, misturados. Vamos até às 7, com o Vitrolão, esta quarta-feira, dia 26 de agosto. Acabando o mês. Oi. Vem o mês 9, tá indo embora também o inverno. Quem não gosta do inverno, tá se bandeando. Então, as coisas estão florescendo, né, gente? Viu de broto que tem nas plantas? Tá na floração. Coisa bonita, né? Tá na floração as coisas. Tá na floração. Ó, agora... mês de setembro, né? Começa a primavera. Começa a primavera no mês de setembro, falar do inverno, né? Tá bem pouquinho pra acabar aí o invernão. Deixa eu mandar um abraço aqui pro Jason, antes que eu me esqueça. O Jason lá de São Jorge. Não escutou mais o programa. Olha, já tô mandando mensagem. O Ica já tá mandando mensagem. O Vaivoda, ô Vaivoda! A Isaac Cleverson, Vaivoda! Piazada que estão na audiência aí lá no CTG. O baixinho virado no alho, né, pia? Meu, quem que lida com esse baixinho? Um abraço pro William. O William esteve visitando o Bin Laden. O Bin Laden disse que me mandou 3 angolistas. E o William disse que tá colhendo milho dele, já mandou um saco de milho também. Mas o Bin Laden não é dos fracos, né? Não, Bin Laden. Eu falei um casal, né? Mas tu já me mandou 3? 3 angolistas? Manda pelo William ali que ele me traz aqui as angulistas. Uhum. Manda o Teodoro Sampaio, o rei do laço, o Ivan Santana. Um abraço, Ivan Santana. Olha, já temos 6 ouvindo o programa. Ah, é audiência total, né? Esse programa é de maior audiência. Gente. Chega aí nos 35 ouvindo todo dia. Viu? E lembrar que hoje, quarta-feira, já temos essa semana. Para quem participar, deixar o nome completo, né? Vai entrar na lista aqui para concorrer à caneca personalizado do Vitrolão e Café e Viola, lá da Vesselin Fotografias.

0: E a sapateada, gente, 5h19. O Pedrozão tá no mundo, né, Pedroso? A dona Maria Salete também tá ouvindo. Natália foi pescar, né? Fofou na pesca.
1: Boa tarde, Cláudio. Boa tarde. Hoje já fofemos hoje nos peixinhos aí. Beleza, guri? Um abraço. Beleza. Vamos caprichar aqui, vamos fritar pra nós fazer a janta, né? Uhum.
0: Ô, Luizinho, eu nem vou falar nada, Luizinho, que tu tá carneando o boi, hein? Porque é o seguinte, eu esperei a Murcia ali. Esperei ali em frente a Cado Agro, né? Eu e o Everton fiquemos ali até umas 8 horas da noite, o Everton ali. É. Proseando e conversando, esperando a Murcia, né, Luizinho? Não veio a Murcia. Não veio. Tu tá igual o Celitão lá, mais ou menos. O Celitão me prometeu umas coisas ali, fiquei esperando. 3 dias fiquei esperando ali. Todo dia ele falava, tô indo, eu esperava. Tô indo, eu esperava. E não veio. Oi, Evandro, como é que tá aí, bicho velho? Um abraço pra ti ali, Pia. Só da Coaçu, hein? Ô, seu Bino, faceirinha alegrinha. Tá ali o Jacir dos Reis. Um abraço, viu? Tirando leite e ouvindo o programa, pedindo pra participar do sorteio, que manda o nome completo ali, gente. Pelo amor de Deus, tá? Um abraço ali pra dona Ivonete, né? Que tá ouvindo o programa. Nilson Martins, ó. O Nilson Martins mandou o nome completo. Já deixou o nome completo ali no programa.
2: Boa tarde. Boa tarde. Eu quero oferecer a música pro Ireno da Nova Esperança e a namorada dele, a dona Neuza, aqui do Salto. A última carta. Pra eles dois.
0: A última carta. Olha, estão bem apaixonados. Tá bem, então. Um abraço pra vocês aí. O Cleomar, esposo da Ned. Ned? É Ned mesmo? Manda uma moda pra Ned, que tá de aniversário amanhã. Ela trabalha no Pires. Ô, bicho, velho! É tu, Cleomar, velho? Agora que eu vi que é tu ali, homem. A Ned trabalha lá no Pires, né? Um abração pra eles ali, então.
3: Mas então, Cláudio, já são 7, mas eu tô vindo desde da abertura do programa. Mas ali.
0: Olha, seu Rockenbach, homem.
3: Beleza, guri?
0: Chegou cedo hoje, seu Rockenbach, na programação ali, boa homem.
4: Tarde, Cláudio, boa tarde. Quero pedir a música de Vanderlei Rodrigues. Nosso amor terminou.
0: Olha, nosso amor terminou.
5: Ô, Cravis.
0: Oi?
5: Aqui é o outro Cravis.
0: É.
5: Tem 8 patos pra doação. É. Se quiser, eu que vou e busco. E daí os povos vão lá e pegam lá em casa, na Santa Lúcia, Paraná, Brasil. E o baixinho falou que vai despenar. Quero ver.
6: Ô, Cravis, só chover, eu vou fazer uma morcia e vou te levar aí na rádio. O Cresso vai voar do bagual.
0: Ah, então traga, homem, traga a morcia. O baixinho vai depenar o pato, então. Mas a baixinha é um fera pra depenar pato. O Paulino Cândido, o Ivonete Ferrari Cândido e o Gabriel Ferrari Cândido. É, o Ivan Santana também deixou o nome completo ali. Eu tava aí com um amigo meu conversando, o cara me mandou um áudio aqui. É, tipo de um cachorro latindo. Eu precisava de alguém que falasse cachorreis aí. Ninguém fala aí, se tiver alguém aí que ouve o programa, que fala cachorreis, que é a língua dos cachorros, me manda ali que eu preciso traduzir. É, os latidos falado ali desse cachorro, os uivados. Ele me mandou ali e falou assim: ô, Cross, se tiver alguém aí que fala cachorreis, por favor, homem. É, nós temos que traduzir essa fala desse cachorro aí. E vamos ver. Eu falei, vou anunciar na rádio lá, ver se alguém fala cachorreis. Pra daí nós traduzir essa fala desse cachorro aí, Pia. Não, nós vamos achar alguém aí, pode deixar com nós. Aqui o programa tem de tudo, Pia. 5h23 agora.

0: coração de papel. Não é. Não é. Ô, Ivan, já se falamos ali, tá bom, Ivan? Deixa eu mandar um abraço pro Chacho aqui. Piazada Serra Pelada. Calegari também, um abraço ali, Calegari. O Henrique também, o Edson. O Edson, nosso amigo Chuchu. O Ronsani. Pare de se meter nos briques, Jason. Já vem ali se meter. Já vai perguntar quanto que tá o quilo do porco ali. Já que ele pergunta. Um abraço pro seu Aldo. Seu Aldo. Seu Aldo Ruar, um abraço aí, seu Aldo. Tudo de bom. 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Um abraço aí, seu Aldo. Um abraço pro nosso amigo Ade lá na fazenda, lá no Novo Horizonte. Um abraço aí, piazada do paver, piazada do calçamento, a piazada da calçada. Tudo de bom pra vocês aí, tá bom, gurizada?
1: E aí, Croc?
0: E aí?
1: Boa tarde.
0: Boa tarde.
1: Hoje nós estamos na atividade.
0: Aí, ó, viu?
1: Levar ali o concentrado para as penosas.
0: É.
1: Você tá doido?
0: Aí, ó, viu?
1: Mandei uma ali do Gesenari Milerico.
2: Boa tarde.
0: Oi.
2: Uma nada bem caprichada pra nós. Amanhã vai ser a morcinha, mas vem a pegar, ó. Além de dar, ainda tem que levar lá.
0: Meu Deus.
2: Aquela lá eu sei de casa, me roubaram tudo. Agora amanhã vamos fazer. Isso é um porco, não é um boi.
0: É um porco.
2: Pode deixar pra mim que vou deixar separado pra tu.
0: Mas tá bom, então. Tá bom, Lizinho. Tá amanhã. Bom, Lizinho. Tá bom, Luizinho. Um abraço pra você aí, Luizinho. Tá perdoado, Luizinho, tá perdoado. Os caras te lograram aí, tá perdoado, viu, Luizinho? Tá perdoado, meu guri. Muito perdoado. Cinco e 28 agora, 5 horas e 28 minutos. 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Ver quem tá ali na audiência.
2: Valeu, Cross.
0: Opa!
2: E aí, tudo bem?
0: Beleza? Tudo certo?
2: Pô, muito longe, então, meio sumido aí. Agora apareci de novo, né?
0: Vê de novo? Área aqui. Mas olha que coisa
2: Linha
0: boa.
2: Correia, José Carlos, Leão. Carlão.
0: Ô, Carlão.
2: Manda uma música pra nós aí, Cross.
0: Deixa com nós.
2: Pode ser do Tidor Sampaio, qualquer uma.
0: Qualquer uma? Qualquer uma. Vamos carcar qualquer uma aqui, Pia. Um abraço pra vocês aí do Bar do Virso, tá bom, Carlão? Manda uma boa aí do Som 7. Manda pro Darcy e pra Mari, do Trevo. Atire, seu Eloy! O Eloy diz que sabe falar cachorrês, mas cobra quinhentão cada... Não, é só um áudio, é bem curtinho, dona Tere. O cara ali mandou ali, precisa de alguém que fale cachorreis. Pra nós despachar logo isso aí. Pra nós despachar logo.

5 horas e 37 minutos agora, 5h37. Uma bem boa do Barreirito. A Tainara Soares também na audiência. 5h37.

0: 5h40. Teodoro Sampaio, a lição de moral. 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
0: Meu amigo Paulo Alves, como é que tá? 5h42.

5 horas e 44 minutos agora. Seu Aldo tá lá ouvindo o programa, né, seu Aldo? Um abraço. Ô, Castelli, um abraço pra você, viu? Simar Castelli também, vizinho lá do seu Constantino, a Dona Maria. Um abraço ali também pro Gibra. Setor Rodoviário Nativo, Juliano Kia. Um abração, Sirineu também lá em Joinville, viu? Ouvindo o programa. Próxima música pra mãe, a Dona Margarida. Tá de aniversário, 80 anos. Parabéns aí, Dona Margarida. Salvador tá mandando, o filhão aí tá mandando, tá bom? 5h44 agora, 5h44, a Pró-Saúde de Salto do Lontra. 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Abraço para a Piazada das Escolas. Estão indo nos ônibus escolares. Um abraço aí, Aldoir. O Nércio que perdeu o rádio dele, homens, que perdeu o rádio e não tá conseguindo mais ouvir nós.

0: Culumi. 5h53 já. 5h53. 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Deixa eu ver quem tá do ladinho da ponta ali, tá?
1: Opa. Boa tarde, Cláudio. Boa tarde. Não sei se toca uma música que eu tô pedindo. Uma música para mandar para os meus amigos em Santo Londra. Para Santo Londra, para os meus amigos, tudo lá. Para os caras do táxi, para os meus amigos, tudo lá. Para o Gênero Clipe, para meu mano, tudo lá. Do Fulcão Preto.
0: Fuscão Preto.
1: Do Fulcão.
0: Ah, do Fuscão
1: Preto. Eu não sei como é que é aquela música. É do Fulque.
0: Ah, do Fulque
1: Amarelo, tá. Ele manda aquela música do Fulcão lá.
0: Tá? Agora lascou.
1: Eu não sei se toca ainda, não toca aquela música lá, né?
0: Toca.
1: Aí, se você tocar, eu agradeço. Ou se eu não conseguir aquele Fulcão, acho uma boa, eu coloco uma boa pra mim aí, tá?
0: Beleza, beleza pura.
1: Abraço pra você aí, fique com Deus.
0: Amém, nós todos aí. Um abraço, Deus, seu Nereu. Tá. Deu uma embaralhada ali com o Fuscão Preto, amarelo ali. Tá tudo certo.
2: Pois é, Pia. Opa. Obrigado por essa música que eu ia te pedir desde hoje, mas daí eu não pedi, né?
0: Eu já toquei, né?
2: Mas olha, 100%, não vou dar 10%, 100%.
0: 100%
2: da tua programação, Pia. Beleza?
0: Tá bom. Valeu, seu Rockenbach.
3: Boa tarde, Cláudio. Boa tarde. Piscina. Manda uma música pra nós aí que estamos escutando. A Dona Dalva, a Marcolina também, o Nelson. E o meu vizinho, o Luiz aí, que acho que escuta direto, mano. Tá meio quieto aí no canto.
0: Tá quietinho,
3: Obrigado por atender, tudo é bom pra você. Tudo é bom pra vocês da rádio.
0: Um abraço aí, seu Estevão. Boa tarde, garotão. Pediu o Escolto de Vagalume. O Zé e a Lúcia também já estão ouvindo o programa. Um abraço também para vocês aí.
4: Ô, Clóvis, boa tarde, meu amigo.
0: Opa, meu amigo Rogério. Como é que
4: tá, meu mãozinho? Tudo beleza pura? Viu, graças Clóvis? A Deus. Eu tô pedindo uma música, não vou dizer o nome da música e nem de cantor, nada disso. Mas tu sabe como é que é as músicas que eu gosto. É daquela de arrebentar o peito e o pormão e coração e toda muita coisa.
0: Essa esgualepa.
4: Chonada mesmo. Mas me roda a música, é. E fico muito agradecido se você atender, viu, Clóvis? Então, tenha uma boa noite e um bom sono, um bom descanso. Deus que abençoe, viu, meu guri? Depois, outro dia, eu vou mandar um áudio, mas não é pra botar no ar. É só pra você escutar o que eu vou ter que falar, ó. É? Tá bom, Clóvis?
0: Tá bom.
4: Tá certo, então.
0: Valeu, Rogério. Abraço, Rogério. 5:58.

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0: 6h24 já. 6h24. Já à noite, quase, né? Começou os cofusco agora. Né, Matheus? Começou os cofusco. E a lua, Matheus, lá? Tá vendo a lua, Matheus? Tá boa a lua, né, Pia? Né, Ivaguiar? Meu amigo Perninha também, um abraço pra você, Perninha. Perninha sempre na audiência, né? Ô, Perninha, não vi mais o Jair Nedziatoski. Faz aí mais ou menos já uns 60 dias que o Nedziatoski não dá notícia. Essa lua aí, Matheus, é chuva a partir de sexta-feira, eu acho, Pia. Tá vendo o círculo que tá se formando lá em volta da lua? Aham. Sábado, eu acho que ali domingo, segunda, eu acho que é pra chuva. Tô desconfiado, Pia, tô desconfiado.
1: Ô, boa tarde. Opa! Rola uma música aí pra mim, que dê certo do que eu tô passando, de onde tô pra cá. Fui bobear umas terras, né, que me arrebenta a coluna.
0: Ô, louco.
1: Tu acredita que o cara não consegue nem vestir a calça de manhã cedo?
0: Meu Deus, homem.
1: Coluna, velho, foi pro laço.
0: Ai, verdade.
1: De pé tu consegue caminhar, mas se abaixar. Se é com o carro, é complicado, gente. Rola uma música, pode ser caminhando. Corta pro esgualepado.
0: Beleza, amigo? Amamos, Bastião. Tá esgualepado, Bastião. Barbaridade, fia. Meu Deus do céu, tem que fazer uns puxamentos, Bastião. Fazer uns puxamentos. Tem que fazer uns puxamentos, piá. Um abraço aí pro Josley Dalmolin. Um abraço aí, Josley. Desaparecimento de um cachorro. Um filhote preto, patas brancas. Bem embaixo. Ponta do rabo branca, coleira roxa. Foi ontem à tarde, atrás do filho lá, pra cidade, e não voltou mais daí, né? Piazão ali. Foi visto no bairro pra baixo do Manfroy. Isso que é da sobrinha ali, o cachorrinho, né? Tá desaparecido aí, né? Um abraço pra vocês aí, viu, Josley? Vamos ali. Um cachorrinho preto, né? Com as patas branquinhas bem baixo, gente. Bem baixo. Só as pontinhas dos dedos brancas. Se alguém viu esse cachorrinho ali, entra em contato no 519-313-8775 aí com o nosso amigo lá, o Josley Dalmolin, tá bom? Opa! O que que deu ali? Mas essa foto aí, onde é que sarvar, homem? Ah, vou sarvar. Vou colocar em favoritos aqui. Eu vou colocar em favoritos, tá bom, Ike?
2: Tem mesmo esses bichos aí, ó. Eu não sei se não tem um aqui na minha sangue aqui, porque eu tô vendo um rastro de bicho diferente. Hein?
0: Mas essa aí, tu viu, Ike, com o cara... O cara pagou quinhentão num fiotinho ali de dinossauro, né? O cara lá em Minas Gerais tá vendendo os fiotinhos de dinossauro. Tem até com dentinho já. Bem bonitinho. Ô, coisinha linda. Ai, que coisinha linda os dinossaurinhos. Não, tu vê, né? Cria em qualquer cantinho, né, Ike? Eu acredito que tenha nesses matos aí, piá. Aqueles matos ali. A reserva perto do Nego Ilha ali. Ali perto do Paulo Alves. É. Ô Lopes, ô Lopes, um abraço pra ti, bicho, velho. Seu Gentil, já tá com o kit lá de ouvir o programa pronto. A água quente, o mate e o radião. O motor rádio tá lá, ouvindo o programa. Um abraço aí, viu, seu Gentil? Família Svidersks. Um abraço pra vocês aí. Eu não vi mais o Wellington lá do Alto Bela Vista. A gente nunca mais ouviu o programa também, né? Wellington. Um abraço pro Amarildo Kuntz. Ô, Amarildo, velho. Vamos dar uma espalhada nos bosta, né, Amarildo? Aí é tal de cagada, né, pia? Vamos lá, pia. Adubar a terrinha ali. Vamos fresquear a terrinha. Um abraço, Roveno. Olha só, Roveno. Olhando a lua. Valmir dos Reis, o Antônio Peron e a Dona Rosa também. Não tem o que se faça, né? O cara lá pagou 500, cara. No fiote de dinossauro ali. Agora, eu não sei quanto o Paulo aí tá, irmão Arepuque ali pra pegar eles, né? Não sei, se conseguir pegar, daí eu te aviso aí, gurizão.
3: Ô, Clóvis. Ah. Da vez se alguém fartar cachorro, isso aí lá no teu bairro, lá, né? Lá deve ter uns... Pô, não sei se não tem uns 40, tem dois cachorros lá, né?
0: Só tu viu? Lá, cachorro
3: lá. Lá tem boleira.
0: Tu viu, Deja, a quantidade de cãos que tem lá, piá? Tem que falar assim, cãos, né? Porque... É... Tem que falar cãos, né? É, porque tem demais, né? Eu acho que tem uns... Eu contei a última vez... É... Tinha 18, acho, 19 agora, não sei, né? 18 ou 19 que tinha. Mais ou menos ali, o que tinha 18, 19.
4: Ô, João da Vila Cesária.
0: Ô, seu João.
4: Toca uma música do Jorge Sampaio, Vestido de Seda.
0: Vestido de Seda.
4: E coloca a gente no sorteio aí do, da caneca.
0: Da
4: aí.
0: Caneca. Bem lembrado, deixou o nome completo aí. Ó, ó, ó. Eu tava procurando aí, é, viu, Iki? Talvez o Paulo ali entenda. Ó. Esse é o áudio do cara lá, que temos que traduzir, ele mandou ali pra nós traduzir alguém que fala cachorrês. Ó, esse aqui, ó. Ó, ó. Não se entende nada o que fala esse cachorro. 6h31 e daí nós estamos procurando. É. Odeja, mas se quiser eu levo amanhã dois, três, hein. Só me falar a quantidade. A quantidade e a qualidade do bicho. Valeu, vemos.

0: 6h32. O meu amigo, seu Mário Mazurek, um abraço aí, seu Mário. Ah, de atrás, ó, a cachorrada de atrás. Meu amigo Zé Pedroso, um abraço, viu, Zé Pedroso. Tudo de bom pra você ali, Pia.
1: Ô, Clóvis, tu não sabe o uma que ele me contou do papagaio dele com pinhão,
0: ó. É.
1: Na verdade, essa tem que falar bem no finalzinho do programa, se falar no começo, tu perde toda a audiência.
0: Capaz, ó. Meu Deus.
1: E do cachorro ali, é só mandar pra ele. Aquele cachorro do Teodoro Sampaio lá da música era dele, ele que...
0: Capaz, homem.
1: É só mandar, ele já sabe. Ele...
0: Mas é espertinho, então? Cachorreis, ele fala, né? Ele fala cachorreis.
2: Boa tarde, Clóvis.
0: Boa tarde.
2: Tudo certo? Aqui é o Antônio dos Santos. Eu já comprei os meus, só que eu já tratei, cara, faz tempo, já estão grandinhos aí, ó. Estão correndo no meio das minhas granjas, cara.
0: Já estão andando ali. Né, esses bichos aí vão voltar tudo ser... Ser bem assim, comum, né? No meio das pessoas. Eles vão voltar a ser. Ser bem... Ser bem famoso de novo, né? Eles estavam sumidos, esses bichos aí, viu? Ah, devolve que um dia tem cruzamento aí. Com vaca, vai ter dinossauro com vaca, cachorro. Você vai dar uma misturança, vai ter uns novos nomes de raças de animais aí futuramente. A ciência não tem quem lida, né, Pia?
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0: 6h35. Ó, gente, nós já vamos embora, viu? Estão pedindo aí pra mim voltar com o quadro Procura-se um Grande Amor. O cara mandou aqui, pediu se eu não vou fazer mais. Anônimo, ele falou. Quem sabe, né? A gente volta aí. Nosso quadro Procura-se um Amor. O Cajinho tá nervoso com a Alexa, diz que não obedece mais ele. Ah, mas também, né? Agora é o dia inteiro, se a Alexa pra lá, Alexa pra cá, Alexa pra lá, Alexa pra cá. Meu Deus. Ô, João, tem que manobrar a Alexa ali pra falar só o nome da rádio nossa aí, né? Ele pede de tudo pra Alexa, né? Pede de tudo. Tá informado, homem. Um abraço pra Dirley aí também. Não deixa. Mas o cara ali quer que nós volte ali, com Procura-se um Amor. É, nós vamos voltar, acho que a partir de amanhã, gente. Se tu também tiver procura de um amor, né, manda tuas características ali. Quem sabe nós não encontramos a sua alma gêmeas, né? Pra você... Futuramente, quem sabe, né? Não sei. Então, a partir de amanhã, eu acho. 6h37, gente. Hoje eu vou mais cedo, tá bom? Até amanhã cedo, 5h30 da manhã. Continue mandando o nome, deixa ali registrado o nome completo. Pra você estar concorrendo, então, a caneca personalizada, vitrolão e café e viola. Lá da Vessel em fotografias.

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0: 74.
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9: E bora começar por aqui mais um Violada Sertaneja. E aí, gente boa? Quarta-feira chegando e a gente já sabe, hora de abrir espaço pra viola, pras grandes vozes e pra aquelas histórias que fazem parte da memória da nossa gente. Eu sou o Deluc e hoje tem um pouco de tudo, viu? Tem amor, tem saudade, tem estrada, tem boiada, tem cantador e tem muita moda boa.
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9: Hoje, dia 26 de agosto, Dia Internacional da Igualdade da Mulher.

Oportunidade para lembrar que respeito, dignidade e oportunidades devem estar presentes na vida de todo mundo, viu? E hoje também é lembrado o Dia Internacional da Declaração dos Direitos do Homem e do Cidadão. Referência histórica à ideia de que direitos e liberdades devem alcançar todo mundo. E olha que interessante, a música também tem esse poder de registrar a vida, os sentimentos, as histórias e os valores de cada época. Então, deixa a viola cantar, deixa a viola falar, ajeita o volume aí e bora começar o nosso Violada Sertaneja. Primeira música de hoje já chega falando de amor. João Paulo e Daniel, Só Dá Você na Minha Vida. Música que foi lançada pela dupla no álbum Volume 5, lá de 1993, e tem composição do Rick. Bora curtir? Hoje

0: Fechando o primeiro bloco com Leonardo, Deixaria Tudo, e tem coisa que só a música consegue fazer. A gente ouve uma história que nem é nossa e de repente parece que alguém contou exatamente aquilo que estava dentro do nosso coração, né? Isso é música sertaneja, meu amigo. Daqui a pouquinho a gente já volta com mais história e com mais viola aqui no nosso Violada.
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3: 720.
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0: Estamos de volta e agora vamos continuar nossa viagem. Abrindo o segundo bloco, tem Breno Reis e Marco Viola. Pode voltar, paixão.
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0: Bloco, olha só, quando a música é boa, não importa se ela fala de amor, de saudade ou de história do interior, viu? Irídio e Irineu, mocinhas da cidade. A gente se reconhece em cada uma dessas histórias, né? O sertanejo sempre falou a língua do povo. Vou fazer uma breve pausa e daqui a pouquinho a gente já volta trazendo muito mais.
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3: 7h33.
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0: Vamos viajar com mais um som, Violada Sertaneja continua e agora tem campanha em Cuiabano com o Rei da Estrada.

0: E na sua quarta-feira a gente fecha mais um bloco com Dudu e Dalvan, Meus Pedaços. É isso que diferencia uma grande moda, viu? Ela não simplesmente conta uma história, ela faz a gente enxergar a cena, a estrada, o campo, a boiada, tudo passa diante dos olhos enquanto a viola toca, viu? Principalmente quando fala de amor, né? Vamos rapidinho fazer uma pausa e daqui a pouquinho, Violada já traz mais uma sequência especial.
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3: 7h48.
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0: E agora o nosso Violada já traz mais um som com Rio Negro e Solimões. O que é que você não faz? Linda, linda, linda.
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0: fechando com Zé do Rancho e Zé do Pinho no Colo da Noite. Quatro músicas, quatro histórias e aquele jeito sertanejo de transformar sentimento em melodia. Fecha o bloco, hein? E daqui a pouquinho tem mais moda falando baixinho no nosso coração, viu?
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3: 8:01.
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0: fechando com Gilberto e Gilmar, assino com X, clássico da nossa música sertaneja. Tem coisa que o tempo muda, a moda muda, o arranjo muda, o jeito de cantar muda, mas a essência permanece, viu? E é essa essência que a gente procura aqui, no nosso Violada, que volta já já, trazendo muito mais.
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3: 8:14.
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0: Quem abre agora é Altair e Alexandre. O cara voltou pra gente curtir e matar saudade aqui na sua quarta-feira.

0: Gente, é muita moda boa, é uma riqueza gigantesca da nossa música sertaneja, viu? E a gente mata a saudade, viu? Eu vou cantando daqui, você já canta daí. Vamos curtir mais um som.
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Divina Donizete, Chico Mulato. A canção que conta a história do Chico Mulato, um cantador marcado por uma história de amor, ciúme e tristeza, viu? Cenário daquele sertão de festas de São João, dos violeiros, dos terreiros, onde a música fazia parte da vida da comunidade. Que sequência pra gente matar saudade por aqui, hein? Rapidinho eu vou pro intervalo e daqui a pouquinho eu já volto, já trazendo mais saudade e emoção aqui na nossa quarta-feira, né?

0: 8:28.
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4: E a gente volta agora chegando com mais uma sequência, agora marcando com Marciano, Boate Azul. Bora viajar nessa música? Música.

0: E fechando essa sequência, Cleiton e Camargo na Hora de Amar, aquele momento do violado em que a gente mistura diferentes gerações do sertanejo sem perder a identidade, porque música boa não tem prazo de validade, não. Daqui a pouquinho já volto já trazendo as últimas de hoje.
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0: 8h41.
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4: E a gente chega ao último bloco do nosso Violada dessa quarta-feira, só que ainda tem muita moda boa. Vamos de Dalvan, Pernilongo da Vila.

0: E João Marcos e Zé Luiz com Linda Cigana pra gente finalizar, fechar por aqui o nosso Violada, que hoje teve amor, saudade, estrada, boiada, cada história de cantador, cada música boa, né, que atravessou gerações e chegou até nós. É bom demais, gente. Obrigado pela sua companhia nessa quarta. Eu sou o De Luca, que Deus abençoe sua vida, sua casa, sua família e todos os seus caminhos. E amanhã eu tô de volta, se Deus quiser, com mais viola, mais histórias, mais curiosidade, claro, mais modão daqueles que deixam marca no coração. Violada Sertaneja, fica com Deus e até amanhã.
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